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1: Bom dia, estimado ouvinte. Bem-vindo às notícias apresentadas por Vítor Rufino. O governo moçambicano estuda a possibilidade de alargar a linha férrea que parte do Porto de Nacala, na província de Nampula, até ao Botswana. É um anúncio feito esta quarta-feira em Gaborone pelo Presidente da República, Daniel Chapo, em conferência de imprensa de balanço da sua visita de Estado ao Botswana. O chefe de Estado explicou que a extensão da ferrovia que atualmente serve a Zâmbia e o Malawi é um projeto destinado a explorar ao máximo as potencialidades da Zona Económica Especial de Nacala.
2: Nós, neste momento, estamos a trabalhar para ver se, junto do Malawi, da Zâmbia, E também, quem sabe, do Botswana, alargarmos, portanto, a linha férrea do Porto de Nacala, por forma que nós possamos atingir esses três ou quatro países da região, semelhança de que o Porto da Beira consegue atingir certo cada de sete países do Interland, incluindo o Congo. O projeto inclui não só a questão do investimento no que toca às linhas férreas, também as vias rodoviárias, mas também o desenvolvimento agrícola, o desenvolvimento turístico.
1: Daniel Chapo informou ainda que, no âmbito das ações para dinamizar a zona económica de Nacala e da região norte do país, está previsto para o dia 27 de outubro o início dos voos internacionais a partir daquele ponto. O Presidente da República inicia esta quinta-feira uma visita de trabalho de quatro dias à província de Gaza, no âmbito da materialização da Agenda de Governação de Proximidade, Participativa e Inclusiva, e que visa fortalecer a ligação entre o Estado e os cidadãos. Um comunicado recebido na nossa redação indica que, durante a visita, o chefe do Estado vai escalar os distritos de Mapai, Mabalane e Bilene, onde manterá contactos com as comunidades e acompanhará iniciativas de desenvolvimento local. A agenda de Daniel Chapo inclui ainda a orientação da sessão extraordinária do Conselho Executivo Provincial, alargada ao Conselho dos Serviços de Representação do Estado na província de Gaza, a administradores distritais e presidentes dos conselhos autárquicos. Em Gaza, o Presidente da República vai igualmente visitar campos de produção agrícola, orientar comícios e inaugurar um sistema de abastecimento de água. No decurso da visita, Daniel Chapo vai também reunir-se com mulheres da província de Gaza num espaço de diálogo sobre questões de interesse para este segmento da população. O Banco de Moçambique vai colocar à disposição do sistema financeiro até dezembro uma plataforma que permite monitorar em tempo real o volume e o preço de venda das divisas que os bancos colocam no mercado. O anúncio foi feito pelo governador do Banco de Moçambique. Felisberto Navalha falava esta quarta-feira em Maputo durante a apresentação das medidas tomadas pelo Comitê de Política Monetária do Banco Central.
3: Nós queremos, até final de dezembro, final deste ano, colocar à disposição do sistema bancário, colocar à disposição do mercado, uma plataforma que permite, em tempo real, o Banco de Moçambique monitorar o volume de divisas que os exportadores colocam no sistema para venda para os bancos e, consequentemente, a que preços estão a colocar e, simultaneamente, verificar em tempo real o volume de divisas que o mercado e os importadores estão a procurar e a que preço os bancos estão a colocar. Então, acreditamos nós que, a partir do próximo ano, teremos mais informação, tendo em conta esta reforma na plataforma, nas tecnologias de informação, e beneficiando desta transformação digital que hoje ocorre, para podermos monitorar melhor e verificar exatamente o que é que está a acontecer com a taxa de câmbio e que nível de felicidade ela vai tendo no seu dia a dia.
1: O governador do Banco de Moçambique, Felisberto Navalha, falando esta quarta-feira em Maputo, quando apresentava os resultados do Comitê de Política Monetária. O Tribunal da Cidade de Maputo decretou esta quarta-feira o despacho de pronúncia confirmando a acusação de 13 funcionários da Direção Nacional do Tesouro e Cooperação Financeira dos Ministérios das Finanças, da Economia, Autoridade Tributária, Assembleia da República e empresários pronunciados pelos crimes de corrupção passiva para ato ilícito, associação criminosa e agiotagem. A decisão surge na sequência das buscas e apreensões de funcionários das instituições supracitadas. Informações em poder da Rádio Moçambique indicam que o mesmo tribunal decidiu manter a prisão preventiva de todos os arguidos em causa. O Ministério Público na Zambésia confirma a detenção de 4 indivíduos em conexão com o assassinato do bispo da diocese de Quelimane, Dom Osório Afonso, ocorrido em junho último no Passos Episcopal. O porta-voz do Ministério Público na Zambésia diz que o processo está na fase de instrução. Rambo Simbi falava esta quarta-feira em Quelimane, em conferência de imprensa sobre o desempenho do Ministério Público referente ao primeiro semestre. Na atualidade internacional, um dos pilotos do voo da Fly Dubai, desviado esta quarta-feira para a Arábia Saudita, foi detido após alegadamente esfaquear o copiloto e tentar derrubar o avião. O anúncio foi feito pelo primeiro-ministro israelita Benjamin Netanyahu num comunicado em vídeo. O dirigente indicou que o suspeito foi detido e que está a ser interrogado pelas autoridades sauditas. Benjamin Netanyahu diz ter ordenado aos serviços de segurança israelitas que se preparassem para qualquer potencial ameaça adicional. No desporto, a Seleção Nacional de Futebol de Sub-23 venceu no Estádio Nacional de Gaborone a seleção do Botswana por 2 bolas sem resposta em jogo amigável enquadrado nas festividades dos 60 anos da independência nacional daquele país, assinalados esta quarta-feira. Os 2 golos da partida foram apontados na segunda parte por intermédio de Rizan Romão e Neldon Rafael. A partida reuniu milhares de adeptos em Gaborone e contou com a presença do presidente da República, Daniel Chap. Fechamos com o tempo. A cidade de Nampula poderá ser a mais quente do país esta quinta-feira, ao registrar uma temperatura máxima de 30 graus centígrados, seguida por Pemba, com 29. Quelimane, 28. Tete, 27. Vilanculo, Beira e Lixinga, 25. Xai-Xai e Inhambane, 24. Maputo, 23. E, por último, Chimoio, 16 graus centígrados de temperatura máxima. Apresentamos as notícias a esta hora, as próximas, às 6 horas, inseridas no Jornal da Manhã.
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0: Muito bom dia Moçambique, bom dia estimado ouvinte e bem-vindo ao Jornal da Manhã da Rádio Moçambique. Em destaque nesta manhã de quinta-feira, Presidente da República inicia esta manhã a visita de trabalho de 4 dias à província de Gaza. Daniel Chapo entra pelo distrito de Mapai, onde vai inaugurar o comando distrital da PRM e orientar um comício. Em Nhambane, mais de 140 casos de violação dos direitos do idoso, incluindo assassinatos, estão em seguimento nos órgãos de administração da justiça. Enquanto isso, em Nampula, cresce o número de idosos que viram mendigos para suprirem necessidades básicas sob o olhar indiferente dos seus familiares. Na província de Cabo Delgado, mudanças climáticas ameaçam recursos pesqueiros e segurança alimentar das comunidades costeiras. No estrangeiro, Malawi pode desencadear instabilidade e violência. O alerta é das Nações Unidas, que aponta os desafios económicos no país como potenciais causas desta crise. Para trás dos destaques do Jornal da Manhã, edição desta quinta-feira, como sempre pelo país e região austral de África, uma vasta equipa de profissionais garante este jornal matinal. Em nome destes profissionais, já aceito, estimado ouvinte, as saudações de Francisco Diatti, que hoje está na sonorização, Vitor África nas notícias, eu sou Adérito Lipang, na edição e apresentação. Votos de ótima escuta. De imediato e como sempre, começamos já atualizando as notícias do país e do mundo. Jornalista Vitor África, bom dia.
1: Muito bom dia, Adérito Lipang, caro ouvinte. O presidente da República, Daniel Chapo, inicia hoje uma visita de trabalho de 4 dias à província de Gaza, no âmbito da materialização da agenda de governação de proximidade participativa e inclusiva, e que visa fortalecer a ligação entre o Estado e os cidadãos. Um comunicado recebido na nossa redação indica que, durante a visita, o chefe de Estado vai escalar os distritos de Mapai, Mabalani e Bilene, onde manterá contacto com as comunidades e acompanhará iniciativas de desenvolvimento local. A agenda do chefe de Estado inclui ainda a orientação da sessão extraordinária do Conselho Executivo Provincial, alargada ao Conselho dos Serviços de Representação do Estado na província de Gaza, administradores distritais e presidentes dos conselhos autárquicos. Em Gaza, o presidente da República vai igualmente visitar campos de produção agrícola, orientar comícios, inaugurar um sistema de abastecimento de água e reunir-se com mulheres da província. E ontem, no término da visita que efetuou ao Botswana, o presidente da República anunciou que o governo moçambicano estuda a possibilidade de alargar a linha férrea que parte do porto de Nacala, na província de Nampula, até o Botswana. O chefe de Estado explicou que a extensão da ferrovia, que atualmente serve a Zâmbia e o Malawi, é um projeto destinado a explorar ao máximo as potencialidades da Zona Económica Especial de Nacala.
2: Nós, neste momento, estamos a trabalhar para ver se, junto do Malawi, da Zâmbia e também, quem sabe, do Botswana, alargarmos, portanto, a linha férrea do porto de Nacala, por forma que nós possamos atingir esses 3 ou 4 países da região, semelhança de que o porto da Beira consegue atingir cerca de 7 países do Interland, incluindo o Congo. O projeto inclui não só a questão do investimento no que toca às linhas férreas, também as vias rodoviárias, mas também o desenvolvimento agrícola, o desenvolvimento turístico.
1: O presidente da República informou ainda que, no âmbito das ações para dinamizar a zona económica de Nacala e da região norte do país, está previsto para o dia 27 de outubro o início dos voos internacionais a partir daquele ponto. O Banco de Moçambique vai colocar à disposição do sistema financeiro até dezembro uma plataforma que permite monitorar em tempo real o volume e o preço da venda de divisas que os bancos colocam no mercado. O anúncio foi feito pelo governador do Banco de Moçambique, Felisberto Navalha, na apresentação esta quarta-feira das medidas tomadas pelo Comitê de Política Monetária do Banco Central.
3: Acreditamos nós que, a partir do próximo ano, teremos mais informação, tendo em conta esta reforma na plataforma, nas tecnologias de informação, e beneficiando desta transformação digital que hoje ocorre, para podermos monitorar melhor e verificar exatamente o que é que está a acontecer com a taxa de câmbio e que nível de felicidade ela vai tendo no seu dia a dia.
1: Governador do Banco de Moçambique, Felisberto Navalha, falando ontem na apresentação das deliberações do Comitê de Política Monetária. O Tribunal Judicial da cidade de Maputo decretou ontem um despacho de pronúncia confirmando a acusação de 13 funcionários da Direção Nacional do Tesouro e Cooperação Financeira dos Ministérios das Finanças, da Economia, Autoridade Tributária, Assembleia da República e empresários pronunciados pelos crimes de corrupção passiva para ato ilícito, associação criminosa e agiotagem. A decisão surge na sequência das buscas e apreensões de funcionários das instituições acima referidas. Informações em poder da Rádio Moçambique indicam que o mesmo tribunal decidiu manter a prisão preventiva de todos os arguidos em causa. O Ministério Público na Zambésia confirma a detenção de 4 indivíduos em conexão com o assassinato do bispo da diocese de Quelimane, Dom Osório Afonso, ocorrido em junho último no Passos Episcopal. O porta-voz do Ministério Público na Zambésia, Rambo Simbi, diz que o processo está na fase de instrução.
4: Em conexão com o caso, há 4 indivíduos que se encontram privados da sua liberdade, ou seja, estão em prisão preventiva como a medida de coação mais gravosa, na impossibilidade de aplicar-se outras medidas de coações. Aplicou-se esta medida, mais gravosa ainda, e daí que o processo ainda está a correr os seus trâmites legais.
1: Rambo Simbi falava esta quarta-feira em Quelimane, na Zambésia, em conferência de imprensa sobre o desempenho do Ministério Público referente ao primeiro semestre. A Rádio Moçambique realiza hoje jornadas de radiodifusão inseridas nas atividades de celebração dos 51 anos desta estação emissora, a assinalar-se amanhã, 2 de outubro. As jornadas vão decorrer sob o lema Desafios e Perspectivas da Transformação Digital da Rádio Moçambique e têm por objetivo promover a reflexão sobre os desafios atuais do setor radiofónico, oportunidades geradas por novas tecnologias e perspectivas de transformação e modernização da RM. Esta quinta-feira será apresentado ainda um projeto de criação do canal internacional da Rádio Moçambique. E no plano internacional, um avião da Fly Dubai, que viajava na manhã desta quarta-feira de Dubai para Tel Aviv, em Israel, foi desviado para a Arábia Saudita após ser declarada uma situação de emergência a bordo. O avião rumou à Arábia Saudita, onde já depois de aterrar em segurança, se tornaram públicos os pormenores do que se passou no interior do aparelho. Os primeiros relatos dão conta de que os passageiros se aperceberam de uma discussão violenta entre os pilotos, pois ouviam-se muitos gritos e quando abriram a porta do cockpit viram sangue. Uma passageira disse ao The Times of Israel que a discussão começou porque um dos pilotos queria provocar um acidente e um segundo tentou impedir a sua ação. Sabe-se que foi graças a uma segunda equipa de pilotos que seguia vestida a civil que o pior foi evitado. Estes elementos agiram rapidamente ao ouvir os gritos do cockpit, tendo ajudado a imobilizar o suspeito e a controlar a rota do aparelho. Fechamos com o desporto. A Seleção Nacional de Futebol de Sub-23 derrotou no Estádio Nacional de Gaborone a Seleção do Botswana por 2 bolas sem resposta em jogo amigável enquadrado nas festividades dos 60 anos da independência nacional daquele país, assinalados esta quarta-feira. Os 2 golos da partida foram apontados na segunda parte por intermédio de Rezan Romão e Neldon Rafael. A partida reuniu milhares de adeptos em Gaborone e contou com a presença do Presidente da República, Daniel Chapo. Apresentamos as notícias. O próximo bloco às 7 horas.

0: E vamos conhecer agora a previsão do tempo para esta quinta-feira. Ligação com o INAME, onde está a meteorologista Caldina Checo. Caldina, muito bom dia.
1: Bom dia, estimados ouvintes da Rádio Moçambique. Previsão do tempo válida para hoje, dia 1 de outubro de 2026. Para as províncias de Niassa, Cabo Delgado e Nampula, prevê-se céu pouco nublado, com períodos de muito nublado. Possibilidade de ocorrência de chuva fraca, localmente moderada. Vento de nordeste a sueste, fraco a moderado. Para as províncias de Tete, Zambézia, Manica e Sofala, prevê-se céu muito nublado. Ocorrência de chuva moderada, localmente forte, podendo ser por vezes acompanhada de trovoada. Vento de nordeste a sueste, fraco a moderado, soprando com rajada. Para as províncias de Inhambane, Gaza e Maputo, prevê-se céu pouco nublado, localmente muito nublado. Ocorrência de chuva fraca, localmente moderada, nas províncias de Gaza e Inhambane. Vento de sueste moderado, soprando por vezes com rajada. Temperaturas máximas previstas em graus Celsius. Nampula, 30, Pemba, 29, Quilimane, 28, Tete, 27, Vilanculo, Beira e Lixinga, 25, Xai-Xai e Inhambane, 24, Maputo, 23, e Chimoio com 16 graus Celsius. É tudo quanto à previsão do tempo para hoje. Bom dia, até a próxima oportunidade.
0: Quando são 6 horas e 12 minutos, seguimos para as capitais provinciais para retratar o país em informação neste primeiro dia do mês de outubro, Dia Internacional do Idoso. Mas antes, e conforme destacamos e já anunciamos neste jornal, o Presidente da República inicia hoje uma visita de trabalho de 4 dias à província de Gaza, e nesta viagem, portanto, pelo país, seguimos já ao distrito de Mapai, ao encontro do nosso colega Rogério Maded, para medirmos o pulsar nestes momentos que antecedem a chegada do chefe do Estado. Indicação de que não é desta. Agora sim, seguimos de resto ao distrito de Mapai, ao encontro do nosso colega Rogério Maded, para medirmos o pulsar nestes momentos que antecedem a chegada do chefe do Estado. Rogério, muito bom dia.
2: Ora viva, muito bom dia. Efetivamente, o Presidente da República, Daniel Chapo, é esperado aqui no distrito de Mapai, porta de entrada para a visita de trabalho de 3 dias à província de Gaza, no quadro da governação de proximidade. Esta manhã, aqui em Mapai, o chefe do Estado vai proceder à inauguração do comando distrital da PRM para depois orientar um comício. Consta igualmente da agenda do Presidente da República uma sessão extraordinária dos órgãos de governação descentralizada, nomeadamente Conselhos Executivo Provincial e dos Serviços de Representação do Estado, alargada aos administradores distritais, presidentes dos conselhos municipais e outros convidados. Apesar da chuva que se faz sentir desde a madrugada da última terça-feira, a Vila Sede Distrital de Mapai está vestida a rigor e registra um intenso movimento de pessoas provenientes de vários quadrantes do país. E os residentes de Mapai olham para a inauguração do Comando Distrital como um ganho para o reforço da segurança desta região, onde o roubo de gado, a caça furtiva e a violência doméstica constituem os principais tipos legais de crimes mais frequentes.
3: Celso Matsumani, como residente de Mapai, a visita presidencial é bem-vinda. Estamos a ver alguns frutos do atual governo, como a inauguração do comando distrital que vai ter lugar a quando da sua chegada.
4: Sou Alfredo Felipe Bila. Eu sou criador e sou comprador de gado. Como já temos comando, estão a trabalhar com bons cuidados para nós criadores, já não tem problema. Há casos, mas já não é lá muito, como antes, que estavam a reclamar a população muito, mas agora já está melhorado. Pior quando vão abrir aquele comando, há de ficar bom.
2: Por outro lado, os habitantes de Mapai esperam ouvir do Presidente da República sobre o estágio do projeto de construção da estrada Mapinhane-Pafuri, a conclusão da instalação do matadouro distrital, bem como a expansão e a melhoria da qualidade de energia elétrica.
3: É a questão de estrada, o troço Machaíla até Pafuri. Gostaríamos de ver concretizado o sonho de sempre, a construção da ponte sobre o rio Limpopo entre Pafuri e Mapai, assim como do Matadouro Distrital, para que as carnes abatidas aqui no distrito tenham um processamento adequado.
4: Se for possível, abatido do matador para o matador é muito bom para nós e vamos acabar isso de comer carnes, não sei, de qualquer maneira.
5: Celeste da Glória, a energia está meio fraca assim, dizem que vão arranjar sempre, vão arranjar, está meio fraca, hora diminui-se assim, de repente desliga o congelador e coisinhas assim estão ali, já espero também arranjem também.
2: Está um dia chuvoso e fresco aqui em Mapai, sendo que esta quinta-feira a temperatura máxima nesta parcela do norte de Gaza deverá rondar nos 20 graus centígrados. Rogério Maded, em Mapai, muito bom dia.
0: Muito bom dia. E neste 1 de outubro, o mundo reflete sobre a pessoa da terceira idade, ou se quisermos, a pessoa idosa, uma camada social que infelizmente tem sido alvo de maus tratos, em alguns casos envolvendo membros das suas próprias famílias. São casos que vamos compreender nas notas que se seguem a partir dos nossos colegas nos emissores provinciais. Em Nhambane, por exemplo, mais de 140 casos de violação dos direitos dos idosos, incluindo assassinatos, estão em seguimento nos órgãos da administração da justiça.
6: Na maioria dos casos, as vítimas são agredidas e expulsas das casas pelos parentes, incluindo os próprios filhos, que as acusam de prática de feitiçaria. Os dados foram partilhados nesta manhã pela diretora provincial do Gênero, Criança e Ação Social em Inhambane, Dulha David, por ocasião do Dia Internacional do Idoso que hoje se assinala. Classifica o cenário como grave e manifesta preocupação com a frequência dos maus tratos contra a pessoa idosa reportados na província. Dulha David explica ainda que muitas das vítimas escorraçadas do leito familiar recebem assistência social providenciada pelo governo e parceiros nos centros de acolhimento instalados nos distritos de Massinga, Omuene, Vilanculo e na cidade de Inhambane. A diretora provincial do Gênero, Criança e Ação Social em Inhambane reitera o apelo para a necessidade de denúncia aos casos de violência contra a pessoa idosa.
7: Infelizmente, a situação do idoso na nossa província ainda é uma preocupação muito grande e achamos que o Dia Internacional da Pessoa Idosa é uma oportunidade para refletirmos sobre a forma como estamos a cuidar e a proteger aqueles que contribuíram bastante para a construção das nossas famílias e das comunidades. Tivemos, a nível da nossa província, casos de idosos que sofreram diferentes tipos de violência. Queremos apelar que nenhuma acusação, crença ou conflito comunitário pode justificar agressões, expulsões, tortura ou assassinato de pessoas idosas como temos assistido.
8: Ainda temos muitos idosos que vivem em situação de vulnerabilidade, em situação de pobreza. Muitas famílias também chefiadas por idosos e sem devidas condições económicas para sustentar estes dependentes.
6: Diretora Provincial do Gênero, Criança e Ação Social em Inhambane, Dulha David, e o drama da situação da pessoa idosa que continua a ser vítima de maus-tratos no seio familiar. As cerimônias centrais da passagem do Dia Internacional do Idoso na província de Inhambane têm lugar no distrito de Mabote. Muhanyitiko, Ungashanze, Ambukushanisava Madala, Hakubanawenau, Utakumba, Jengatakushalalisa, Akushanisiwa. É tudo. De Inhambane, Fraime Macitela, muito bom dia.
0: Bom dia. Autoridades governamentais no Niassa mostram-se preocupadas com o crescente índice de casos de violência psicológica contra a pessoa idosa. O facto concorre para a vulnerabilidade desta camada social, tal como refere Mércio João.
9: Durante os últimos 9 meses, no Niassa foram notificados 32 casos de violência psicológica contra 20 registados no ano passado. Para além da situação de violência psicológica, verifica-se igualmente nos últimos tempos no Niassa a despropriação dos idosos dos seus bens por parte das suas famílias, o que remete para o incremento da mendicidade. Os distritos de Maua, Ximbunila, Lixinga, Mandimba e Quamba são tidos como os que mais casos apresentam de violência psicológica contra a pessoa idosa. Por aí, a atenção está virada a estas regiões. Para retroceder os casos de mendicidade e de violência contra pessoas idosas, o governo trabalha com parceiros na sensibilização das comunidades para os cuidados a ter com esta camada social, conforme referiu o chefe do Departamento de Ação Social.

0: na Direção Provincial do Gênero, Criança e Ação Social no Niassa, Lídio Jafar. São informações reveladas no quadro das celebrações hoje do Dia Internacional da Pessoa Idosa, data que deve servir para a reflexão dos problemas que apoquentam a este grupo social.
1: Para a nossa região, nós registramos violência, por exemplo, sexual ou física, muitas vezes é violência psicológica, patrimonial, em que alguns netos apropriam-se dos bens do seu avô, situações de insultos, ofensas. Então, este é que vai ser agora o nosso desafio para redobrarmos esses esforços, porque os casos acontecem, mas em algum momento temos pouco registro. Daí que subimos 5 casos, comparando com o ano passado, não porque no ano passado não havia, mas se calhar este ano melhoramos muito em termos de intervenção.
0: A Direção Provincial do Gênero, Criança e Ação Social do Niassa assiste mensalmente, através dos programas de subsídio social básico, cerca de 81.593 agregados familiares chefiados por pessoas idosas. Ambrosangam. 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Delixinga, Mércio João.
2: Na província de Maputo, cresce o número de idosos albergados nos centros de acolhimento em resultado de expulsão ou abandono por parte de familiares. As autoridades trabalham nas comunidades para a sensibilização dos idosos e reintegração nas respectivas famílias. Fernando Sidumo.
3: Na província de Maputo, autoridades do género Criança e Ação Social trabalham para a reintegração de idosos que se encontram nos centros de acolhimento por terem sido expulsos ou abandonados pelos seus familiares. Ao nível da província de Maputo, existe um cumulativo de 7.195 idosos assistidos em 9 centros de acolhimento, entre abertos e fechados. A diretora provincial do Gênero, Criança e Ação Social de Maputo ressalvou que cabe aos filhos e parentes acarinharem esta camada social, desencorajando por isso acusações que colocam a pessoa da terceira idade em situação de desamparada. Maria Amélia Tembe observou, no entanto, que com o trabalho que vem sendo realizado por vários técnicos desta instituição, nos últimos tempos reduziu o número de idosos que circulam pelas ruas dos centros urbanos pedindo esmola.
4: A proteção social que nós estamos aqui a referir é não termos muitos utentes beneficiários, porque temos cuidadores desses utentes. Vamos direcionar o esforço para aqueles que não conseguiram ter filhos, aqueles que perderam a família toda, aqueles que são deslocados. Então, a proteção verdadeira social era para esse grupo-alvo que não nasceu, não tem filhos em condições. População e idosos vulneráveis.
3: A diretora provincial do Gênero, Criança e Ação Social fez os pronunciamentos por ocasião do Dia Internacional do Idoso, que hoje se assinala. Este ano, a data é celebrada sob o lema: Repensemos os sistemas de proteção social para um envelhecimento digno. Uranzeka, tiba leswaku mukhalabye hi xona xihlovo xa vutomi. 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Fernando Sidumo, Radio Mozambique, Matola.
2: Na província de Nampula, cresce o número de pessoas da terceira idade que aderem à mendicidade para suprir necessidades básicas do dia a dia sob o olhar indiferente de seus familiares, tal como por Olívio Mateus. Olívio, bom dia.
5: Muito bom dia. Para minimizar o problema, a Direção Provincial de Gênero, Criança e Ação Social está a realizar nas comunidades campanhas de sensibilização para mais valorização desta camada social. A informação foi prestada pela chefe da repartição para assuntos da pessoa idosa, bem-vinda Maulana, por ocasião do Dia Internacional do Idoso, que se assinala esta quinta-feira. Bem-vinda Maulana, aponta a violência física, psicológica e patrimonial como os principais cenários que tiram a dignidade da pessoa idosa e leva à rua para a prática da mendicidade.
6: Essa campanha foi mesmo para repudiar estes males que andaram a cometer para os seus familiares. Estamos a fazer campanhas de sensibilização às comunidades no sentido de valorizar esta camada, porque não é por ela ser idosa que hoje já não se pode cuidar, já não se pode viver com ela em casa. Então, nós sensibilizamos as comunidades

0: Apelo o governo de medidas arrojadas de consciencialização da sociedade sobre a importância desta camada social na construção de um país cada vez mais justo, tal como refere Alfredo Mianga.
1: Muito bom dia. A oposição surge pelo fato de os idosos estarem a ser alvos de maus-tratos protagonizados contra pessoas deste grupo social em diferentes círculos da sociedade. As agressões físicas que culminam com morte de idosos, violência psicológica, sexual e patrimonial figuram entre alguns males que se registram contra pessoas da terceira idade em Gaza. Cipriano Mandlati, da Associação de Pessoas Idosas de Chikwangi, Mandlakazi, e Domingos Manique, da Associação Bongani na cidade de Xechai, dizem que os idosos que sofrem maus tratos são acusados de feitiçaria, muitas vezes pela própria família. O desrespeito pelos idosos, segundo os nossos entrevistados, que falavam por ocasião do Dia Internacional dos Idosos, que se assinala hoje, estende-se igualmente nos hospitais, bancos e nos transportes semicoletivos de passageiros, onde vezes sem conta são relegados para o último plano.
2: Há vítimas da feitiçaria ou mesmo da morte. Ele ou ela fosse feiticeiro, feiticeira, devia ter feitiçado ainda criancinha. Basicamente mesmo na família, porque questões da feitiçaria saem logo na família. Por exemplo, no hospital, há vezes que o idoso não é dado prioridade. É nesse contexto que estamos a ver.
3: Outros jovens agridem os idosos, outros roubam os bens dos idosos, outros são agredidos mesmo aqui em casa pelos filhos. Isso tem acontecido. E mais coisas que eu gostaria era a motivação da educação cívica para os jovens, a ver se podem deixar minimamente as práticas que eles têm frequentado dia após dia.
1: Representantes de algumas associações de idosos em Gaza, falando por ocasião do Dia Internacional do Idoso, que hoje assinala, sobre as inquietações de pessoas de terceira idade na província de Gaza. Wingsete, Hlonipha Nikuhlayisa Amukhaladzwe, Yingisa Nawena Utaguga. Muito bom dia.

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Quando são 6 horas e 30 minutos, vamos recordar as notas em destaque nesta manhã de quinta-feira. Dissemos que o Presidente da República inicia esta manhã a visita de trabalho de 4 dias à província de Gaza. Daniel Chapo entra pelo distrito de Mapai, onde vai inaugurar o comando distrital da PRM e orientar um comício. Em Inhambane, mais de 140 casos de violação dos direitos de idosos, incluindo assassinatos, estão em seguimento nos órgãos de administração da justiça. Enquanto isso, em Nampula, cresce o número de idosos que viram mendigos para suprir necessidades básicas sob o olhar indiferente de seus familiares. Na província de Cabo Delgado, mudanças climáticas ameaçam os recursos pesqueiros e segurança alimentar das comunidades costeiras. No estrangeiro, Malawi pode desencadear instabilidade e violência. É um alerta das Nações Unidas que aponta desafios económicos no país como potenciais causas da crise.

0: Momento para recapitularmos a previsão do tempo para esta quinta-feira. Caldina Tcheco é a meteorologista hoje em serviço. Uma vez mais, bom dia.
1: Bom dia, estimados ouvintes da Rádio Moçambique. Previsão do tempo válida para hoje, dia 1 de outubro de 2026. Para as províncias de Niassa, Cabo Delgado e Nampula, prevê-se céu pouco nublado, com períodos de muito nublado. Possibilidade de ocorrência de chuva fraca, localmente moderada. Vento de nordeste a sueste, fraco a moderado. Para as províncias de Tete, Zambézia, Manica e Sofala, prevê-se céu muito nublado. Ocorrência de chuva moderada, localmente forte, podendo ser por vezes acompanhado de trovoada. Vento de nordeste a sueste, fraco a moderado, soprando com rajada. Para as províncias de Inhambane, Gaza e Maputo, prevê-se céu pouco nublado, localmente muito nublado. Ocorrência de chuva fraca, localmente moderada, nas províncias de Gaza e Inhambane. Vento de sueste moderado, soprando por vezes com rajada. Temperaturas máximas previstas em graus Celsius. Nampula, 30, Pemba, 29, Quilimane, 28, Tete, 27, Vilanculo, Beira e Lixinga, 25, Xai-Xai e Inhambane, 24, Maputo, 23, e Chimoio, com 16 graus Celsius. É tudo quanto à previsão do tempo para hoje. Bom dia, até a próxima oportunidade.

0: No Café da Manhã vamos hoje refletir em torno dos desafios da proteção social da pessoa idosa em Moçambique. O nosso convidado hoje é o Diretor Nacional da Ação Social no Ministério do Trabalho, Gênero e Ação Social, Nguma Geraldo. Como sempre, o ouvinte é também convidado a participar através de mensagens que serão, podem ser partilhadas nas páginas do Facebook Jornal da Manhã, RM e Rádio Moçambique. E, caro ouvinte, saiba que a partir de amanhã, portanto, desta sexta-feira, 2 de outubro, vamos alargar os nossos mecanismos de interação aqui no Café da Manhã. Desta feita, o ouvinte passará também a enviar questões e contribuições por mensagens de texto ou voz para um número do WhatsApp que iremos, portanto, anunciar amanhã. São 6 horas e 34 minutos. Retomamos a nossa ronda pelas capitais provinciais com capítulo de informação, sendo que desta feita sobre outras notas. Na província de Cabo Delgado, as mudanças climáticas estão a ameaçar os recursos pesqueiros e a segurança alimentar das comunidades costeiras desta parcela do país, tal como refere a nossa colega Florinda Fernando.
1: O alerta é do diretor adjunto para a área da pós-graduação, pesquisa e extensão na Faculdade de Ciências Naturais da Universidade Lúrio, em Pemba, Sidónio Machaei, que apontou os ciclones e outros fenómenos climáticos extremos registrados nos últimos anos como alguns dos fatores que estão a afetar a atividade pesqueira na província. Segundo Machaei, os impactos não se limitam à destruição de embarcações e artes de pesca, mas atingem também os próprios ecossistemas marinhos, fundamentais para a reprodução e disponibilidade dos recursos pesqueiros. Para o académico, a degradação dos recursos marinhos pode reduzir o rendimento das comunidades e agravar a insegurança alimentar numa província onde muitas famílias dependem da pesca para sua sobrevivência.
2: A questão de mudanças climáticas com os ciclones evidenciam que é um desafio atual que impacta significativamente não apenas na componente de artefatos, questão infraestruturais, estamos a falar mesmo de embarcações, de artes de pesca, impacta diretamente os próprios recursos marinhos e os sistemas no geral, que na verdade acaba influenciando naquilo que é o rendimento pesqueiro dos próprios pescadores e consequentemente impactar também na sobrevivência desses pescadores que dependem na maioria exclusivamente de recursos pesqueiros.
1: Perante o cenário, a Faculdade de Ciências Naturais está a apostar na investigação, conservação e restauração dos ecossistemas costeiros, com destaque para os mangais e recifes de coral.
2: Em Mecof, plantamos cerca de 10 hectares de mangal, que neste momento estão no processo ainda de monitoria para concretizar o processo de restauração. E na Baía de Pemba temos restauração de mais de 1.200 metros quadrados, que parece pouco, mas em termos de ação, naquilo que são as iniciativas em mundo grande de recifes de coral, e isso impacta ativamente naquilo que é a recuperação desses recursos pesqueiros.
1: Sidónio Machaei, diretor adjunto para a área da pós-graduação, pesquisa e extensão na Faculdade de Ciências Naturais da Universidade Lúrio, em Pemba, na província de Cabo Delgado. Na Vangamé de Makono, Utumila Sabuni Aulio, Pakulota Turipoche, Xiluele, Xaxi Pindupindu, Florinda Fernando, em Pemba, bom dia.
0: Muito bom dia. A Agência de Desenvolvimento Económico da província de Manica, ADEM, está a implementar um projeto pioneiro para a criação de resiliência climática para os pequenos produtores como resposta direta ao impacto do fenômeno climático El Niño e mudanças climáticas. Jornalista Vitor Ambiari.
3: No âmbito da iniciativa, a ADEM criou uma plataforma de inovação e aconselhamento climático para o agronegócio que conecta diretamente mais de 185 mil produtores das províncias de Sofala, Manica e Tete. Através da plataforma, são partilhados dados sobre precipitação, umidade dos solos, impacto dos fenômenos climáticos na agricultura e os elementos de mitigação referente ao corredor da beira. O diretor executivo da ADEM, Manuel Queiroz, diz tratar-se de uma ferramenta multissetorial que une a ciência, a tecnologia de satélites e o saber local, que traduz previsões complexas em mensagens práticas e acessíveis.
4: Se tivermos informação de que, ok, choveu agora, mas vamos ter 4 ou 5 dias de seca, nós produzimos uma mensagem e alertamos o produtor que, olha, não vale a pena plantar agora, porque logo a seguir nós vamos ter uma seca de alguma forma prolongada que pode, portanto, atrapalhar o seu ciclo produtivo. Caso tenha já semeado, Então, começa-se a preparar agora para poder fazer a reposição das culturas. Então, as informações que nós chamamos daquelas informações gerais, o que é o El Niño, como é que afeta, como é que devemos estar preparados, que apesar de ser um elemento crítico, mas também cria oportunidades para jovens no agronegócio, né, como produção de composto, os que montam sistemas de rega, entre outros elementos.
3: O projeto para a criação de resiliência climática para os pequenos produtores, que termina em 2027, com financiamento de $100 mil, equivalente a 6 milhões e 400 mil meticais, envolve mais de 600 agentes comunitários de agronegócio e 27 extensionistas. Muterere, Ngatigezi Moko, Nevranisipongua Dzose, Kuitraku Dziviraku Jirguere, Dishmoyu, Vitor Ambirai.
0: A Administração Marítima em Tete garante estar em prontidão para fazer face a qualquer tipo de acidente que possa ocorrer neste verão no rio Zambeze. Jornalista Adriano Bicuano, bom dia.
5: Bom dia. Este sentimento é expresso numa altura em que, nas últimas semanas, centenas de pessoas, sobretudo da cidade de Tete, têm recorrido às margens do rio Zambeze quando as temperaturas são altas. O administrador marítimo de Tete disse que a sua instituição e técnicos de outros setores têm trabalhado de forma coordenada para garantir a segurança dos banhistas. Augusto Luiz sublinhou que, até o momento, a coordenação entre as diversas instituições não tem motivos de queixa.
6: Estamos, neste momento, preparados para dar resposta. Então, uma das coisas também que nos ajuda bastante é essa capacidade de resposta que nós temos em coordenação com outras instituições que trabalhamos com eles, que é a Marinha de Guerra, a Polícia Costeira Lacosta, mesmo a SANSAB, que os bombeiros também trabalhamos juntos. E a nível da cidade, temos essa comissão em que cada zona, quando se apercebe que há uma situação, comunica. Comunicando uma das entidades e nós, entre nós, nos comunicamos para fazer face àquela situação.
5: Administrador Marítimo de Tete, falando da prontidão da sua instituição em coordenação com as outras para fazer face a possíveis acidentes ao longo do rio Zambeze neste verão. Augusto Luiz disse que, além desta prontidão, estão em curso palestras aos utentes das águas deste curso de água, principalmente nos locais onde frequentemente se registram ataques por crocodilos. Chonde Abali, Masiku Yamvula Elufika, Tieni Tiziba Matenda Tsakula Mimba, Pomasamba Manja, Nisopo Kapena Pulusa, da cidade de Tete, Adriano Bikiwan. Bom dia.
0: Muito bom dia. A minha empresa de capitais chineses entrega uma maternidade ao governo de Xinjiang no âmbito da responsabilidade social. Alex Felipe, bom dia.
7: Bom dia. O administrador de Xinjiang, José da Cruz, procedeu esta quarta-feira à entrega da maternidade e um centro de saúde na localidade de Magaza, posto administrativo de Micaúni. A maternidade tem capacidade de 4 camas para internamento. A empresa também reabilitou o centro de saúde de Magaza e custou mais de 5 milhões de meticais.
8: No mesmo sítio onde haviam consultas de utentes, também havia uma sala que era destinada à maternidade, mas no mesmo edifício com 2-3 compartimentos. Isso não dava dignidade, então o que obrigava com que as mães não aderissem ao hospital. Nós, em contato com a empresa mineira, discutimos, a empresa viu essa necessidade e fizemos a maternidade do outro lado. Mas ainda falta alguma coisa, como pode ver, da zona de habitações para aqui para o hospital tem alguma distância, e à noite, sem lâmpadas na estrada, não temos carro, não temos uma ambulância, posso ir buscar a enfermeira para vir para aqui. Queremos com alguma urgência pôr aqui uma casa para a enfermeira.
7: A propósito, Frank Zhang, diretor adjunto da empresa de capitais chineses, diz que as obras estão inseridas no quadro de responsabilidade social.
9: Nós vamos continuar a construir esse ano, próximo ano, até no futuro, não vamos parar. Hospitais nós construímos no DEA. Tem hospitais, tem aquele clínica pequena, também tem escola aí.
7: A maternidade e o centro de saúde vão beneficiar a mais de 10 mil habitantes. Domingas Moisés, parteira tradicional, considera que a construção de uma maternidade em Magaza representa um alívio para as mulheres, porque os partos eram realizados nas comunidades sem assistência médica.
10: Já em casa não vão nascer mais, nascer aqui, com esse hospital mesmo, sim, é assim.
7: Domingas Moisés, parteira tradicional na localidade de Magaza, posto administrativo de Micaúni, Xindi. Muliboniwa, Ndoe Nakam Ezeni, Makolo E, Moçambique, Onotamalela. De Kilmani, Alex Felipe.
0: Inspeção de pescado na província de Sofala quer melhorias nas práticas pesqueiras, incluindo de higiene no processamento de pescado. O objetivo é a seguir apontado por Filipe Jorge.
11: Fazer com que a qualidade do pescado exportado seja igual ao que é consumido localmente é a principal aposta da inspeção do pescado em Sofala. Tudo se resume a uma mudança de paradigma no setor pesqueiro. A instituição defende melhorias nas boas práticas pesqueiras e de higiene no processamento do pescado. O pronunciamento foi feito esta quarta-feira pelo novo delegado provincial da inspeção de pescas de Sofala, Moisés Palma, pouco depois de tomar posse. Moisés Palma falou ainda do reforço das campanhas de sensibilização dos pescadores para o cumprimento das normas, numa altura em que a província registra uma diminuição das capturas devido a diversos fatores.
12: O mercado nacional não está fácil. Nós sabemos muito bem que vamos sensibilizar o pescador para poder introduzir as boas formas, boas práticas de processamento, boas práticas de higiene. Né? Com o tempo, vamos encontrar os pescadores a observar as regras de higiene, básicas de higiene, para que não possa contaminar o pescado. Então, isso aí que é um desafio grande. Poder introduzir isso a um pescador é diferente às empresas que têm estabelecimento, uma empresa instituída, que tem pessoas qualificadas, que facilmente entendam o processo de processamento e de higiene. Então, esse é um desafio grande que nós temos.
11: O delegado provincial da inspeção de pescado em Sofala, Moisés Palma, Rama, Gatixambinhara, Nguaeshi, Gimfuria Kachena, Gisipo Kanamaruta, Kuitirikuti TV, Kendenda Zagasiana Siana, Filipe Jorge, Baira.
0: Foi lançado esta quarta-feira em Maputo o livro intitulado Alagúrdia, da autoria de António Barros e Lo Xi, que reúne 41 histórias em 121 páginas inspiradas nas memórias de António Barros, pai, um homem conhecido pelo humor e também pelas expressões que inventava. Adérito Magaia.
13: A obra recupera essas narrativas e procura eternizar a memória de uma figura que marcou a vida familiar e social de várias pessoas, particularmente na Zambésia, onde António Barros, pai, viveu e morreu. Na apresentação da obra, o coautor, Lo Xi, explicou o sentido que os autores atribuem a esse neologismo e destacou o riso como elemento central do livro.
14: Este livro, A Lagúrdia, o neologismo simbolizante, é uma reverência ao riso. Por isso, quando ler, liberte-se, expresse essa alegria autêntica. Ria. Ria porque é verdade que o sorriso e a sua elegância genuína é cativante. Só que o sorriso deixou-se contaminar e hoje comporta outras nuances.
13: Histórias que durante anos circularam através da palavra falada passam agora para o papel, mantendo como referência a personalidade e a criatividade de António Barros, pai. E é precisamente o filho, António Barros, o autor da obra, que explica a origem do título e a importância dessa palavra na memória do pai.
15: O Alagúrdia é uma palavra inventada pelo meu pai. Eu, como disse na minha intervenção, meu pai inventava muitas palavras, meu pai inventava muitas expressões. E a Alagúrdia tem a assinatura e a impressão digital dele. Ele nunca dizia tenho muitos amigos. Nunca dizia temos muita comida. Ele dizia sempre, eu tenho amigos à Lagúrdia. Eu tenho comida à Lagúrdia.
13: O lançamento do livro reuniu figuras de diferentes áreas da sociedade, entre políticos, académicos, dirigentes e profissionais da comunicação social, que se juntaram a familiares, amigos e outros convidados para acompanhar a apresentação da obra.
0: São 7:47 no Café da Manhã. Vamos hoje refletir em torno dos desafios da proteção social da pessoa idosa em Moçambique. O nosso convidado é o Diretor Nacional da Ação Social no Ministério do Trabalho, Gênero e Ação Social, Guma Geraldo. Como sempre, o ouvinte é também convidado a participar através de mensagens que podem ser partilhadas nas páginas do Facebook Jornal da Manhã, RM e Rádio Moçambique. Estimado ouvinte, queremos Lembrar-lhe que a partir de amanhã, portanto 2 de outubro, vamos alargar os nossos mecanismos de interação aqui no Café da Manhã. Assim o ouvinte passará também a enviar questões e contribuições por mensagens de texto e voz para um número de WhatsApp que iremos disponibilizar, portanto, a partir de amanhã.

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0: Está já aberta a página das notícias sobre o desporto aqui no Jornal da Manhã. Em destaque, a Assembleia Geral da Federação Moçambicana de Futebol alarga para 3 mandatos o tempo máximo para a presidência da entidade. O uso desportivo é trazido por Castro Jorge. Castro, bom dia.
1: Muito bom dia. E a reunião magna teve lugar ontem na Casa do Futebol, onde foram aprovados os relatórios de conta e as atividades do exercício 2025. No atinente à extensão do mandato do presidente da entidade gestora de futebol nacional, a ela ajustou-se aos organismos continental e mundial e de 8 passou para 12 anos, o limite de duração ininterrupta de uma direção executiva. O debate levantou questionamentos do inspetor-geral do Ministério da Juventude e Desportos no que concerne ao alinhamento da lei do desporto e também do seu regulamento. O presidente da mesa da Assembleia Geral, Teodoro Watt, esclareceu as penumbras levantadas.
2: Nós respondemos ao contraditório. E não sei se há contraditório do contraditório, mas eu não posso comentar as posições de um inspetor-geral. Estamos a falar do inspetor-geral do Ministério que é a nossa tutela. O que podemos dizer é que nós assumimos que as preocupações que nos foram apresentadas pelo Ministério eram corretas. É verdade que não era a posição dominante na Federação, mas eu entendi, e foi já a posição concertada, de que faziam sentido as preocupações que foram colocadas pelo Ministério.
1: Presidente da Mesa da Assembleia Geral da Federação Moçambicana de Futebol, Teodoro Watt, e os esclarecimentos relativamente às questões que tinham a ver com o enquadramento da lei do desporto e também do seu regulamento a nível nacional. Entretanto, o presidente da direção da Federação Moçambicana de Futebol, Faisal Sidate, disse que as colocações do Ministério em nada tiveram a ver com a extensão do mandato da direção executiva.
3: A preocupação do Ministério não está no terceiro mandato. Concretamente, eram a questão da votação nos votos da Liga Moçambicana de Futebol. Não é a própria Liga Moçambicana de Futebol, mas era a própria, os dois clubes. Já que a FIFA diz one association, one vote, uma associação, um voto, porque é que a Liga Moçambicana de Futebol tinha dois votos? Eu acho que é um dos pontos que foram discutidos e com razão da parte do Ministério. Então nós tivemos que aplicar também e explicar à FIFA que também tem que ser um voto, uma associação.
1: Presidente da Federação Moçambicana de Futebol, Faisal Sidate, e a extensão para 3, o número de mandatos para as direções executivas da entidade gestora do futebol nacional, à luz da emenda introduzida ontem nos estatutos da agremiação. No plano desportivo, o mês de setembro terminou com uma vitória dos Mambinhas sub-23 diante da congênero do Botswana por 2-0 em pleno Estádio Nacional de Gaborone e que teve um espectador especial, Belisário Macamo.
4: Romão e Neldon marcaram os golos da Seleção Nacional de Futebol Sub-23 em Gaborone na partida diante do Botswana, alusiva aos 60 anos de independência deste país. O Presidente da República, Daniel Chapa, assistiu ao jogo e gostou do que viu.
5: Foi um jogo muito bem disputado, muito bem, portanto, tanto na primeira parte como na segunda parte, realizado. E futebol é isso. Futebol é festa, é alegria, é emoção, é cidadania. Como viram, dois países irmãos aqui a comemorarem juntos os 60 anos. E temos que continuar a fazer isso.
4: Presidente da República, Daniel Chapo, e a vitória da Seleção Nacional de Futebol de Sub-23 em Gaborone diante de Botswana por 2-0. Um enviado especial da RGM Desporto, Arlindo Manjato, viu alguns jogadores.
6: Romão, o autor do primeiro golo, como é que anda o coração?
7: Estou muito feliz por marcar o primeiro golo na Sub-23. Estou muito feliz, muito feliz. Sim, entrei, marquei, graças a Deus, marquei o golo e deixei todo mundo feliz. E meu primeiro jogo no Sub-23, espero que a minha família lá em Cabo Delgado esteja tudo bem com eles. Muito feliz, e todos os moçambicanos.
6: Neldon, o autor do segundo golo. Neldon, o coração bate de alegria, marcou o segundo golo.
8: Agradecer primeiro pela oportunidade de cá estar. E ao golo dedico a todos os moçambicanos.
4: Jogadores da seleção de Sub-23, entrevistados pelo enviado especial da RGM Desporto, a Gaborone Arlindo Manjate. Na reação à vitória sobre o Botswana, o selecionador Chiquinho Conde aproveitou o momento para lamentar a desistência do país do torneio de apuramento aos Jogos Olímpicos.
9: Eu acho que nós não devemos desistir de nada. Nunca se pode desistir absolutamente de nada. Temos que lutar e é isso que que nos ensinaram, é o nosso ADN. Nós nunca desistimos, somos persistentes e vamos à luta perante todas as adversidades. E é pena, de facto, não poder dar mais jogos deste calibre para que eles possam evoluir.
4: Selecionador Nacional de Futebol, Chiquinho Conde.
1: Entretanto, os jogadores da Seleção Nacional de Futebol Sub-20 devem merecer uma especial atenção e um acompanhamento permanente para que continuem a exponenciar o seu potencial a fim de chegar a um escalão sénior com a maturidade competitiva necessária. Este é o posicionamento de alguns treinadores da cidade de Climane, Abdelu Charnenko.
10: As nossas fontes afirmam que a maioria dos jogadores que participou no torneio que decorreu em Maputo demonstrou talento que podem, a breve trecho, alimentar a seleção principal. Daniel Sakur e Nordin Jacinto defendem igualmente a integração dos atletas em equipas profissionais com intervenção de vários atores do desporto.
11: Se eu pudesse, se eu fosse um bilionário, eu pegava naquele grupo todo e colocava num único sítio. Pegava, possivelmente, lá no centro de coisa na marcha. A vida deles seria aquela. Jogar, estudar. Mas todos eles lá. Fica complicado, né? Para você ter um grupo que está em Maputo, mais um ou dois que estão nas outras províncias. É um apelo que eu faço ao governo, é um apelo que eu faço à federação. A federação está a dar o seu máximo, mas se puder fazer um pouco mais, que assim seja.
12: Sem nenhuma dúvida, porque são jogadores que nós conhecemos e já aqui apresentavam um alto nível de projeção. Só estão a dar continuidade exatamente o que nós já sabíamos que ia acontecer mais tarde ou cedo. Estão no bom caminho.
10: Falando em Climane, aqueles desportistas apontam o talento nas províncias. Destacam os dois atletas com formação inicial na Zambésia, que bem encaminhados podem ter o futuro promissor no futebol. Trata-se de jogadores Martinho Começar, também conhecido por Chefe, e Sócrates Essin, chamado por Big Mama.
1: Para as fases regionais de apuramento a Moçambora da próxima temporada, com o arranque já previsto para o próximo fim de semana, anima-se o Desportivo de Nacala, que sonha em regressar ao escalão máximo e, para tal, diz que vai melhorar o estado da pedreira da Bela Vista. Calixto Pedro.
13: O presidente do Clube Desportivo de Nacala, Fernando Mucuceta, garantiu que a direção está a trabalhar em parceria com potenciais investidores para avançar com a colocação da relva sintética no campo da Bela Vista. O anúncio surge num momento de grande otimismo para o clube, que se prepara para disputar a pole de apuramento da Zona Norte com foco total na qualificação para o Moçambola. Fernando Mucuceta manifestou total confiança no seu plantel e disse que a estabilidade e o rendimento demonstrado pelos atletas são apontados como os principais trunfos para enfrentar a exigência e a fase de acesso ao principal escalão do futebol moçambicano. Mucuceta disse igualmente que, além das metas desportivas imediatas, o projeto de modernização do campo da Bela Vista, com piso sintético, é visto como um passo estratégico e fundamental para dotar a equipa de infraestruturas modernas e adequadas às exigências competitivas nacionais, caso a coletividade suba de divisão e se concretize o sonho de voltar ao Moçambola.
1: Está em marcha, então, o projeto da requalificação da pedreira da Bela Vista, caso o Desportivo chegue, então, ao Moçambola na próxima temporada, que será, então, o seu regresso ao escalão máximo do futebol moçambicano, neste Desportivo, aqui no Jornal da Manhã. Bom dia.
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0: Pontualmente 7 horas em toda a República de Moçambique. Momento para atualizarmos as notícias nesta segunda hora por intermédio do jornalista Vítor África.
16: O presidente da República, Daniel Chapo, inaugura esta manhã em Mapai o Comando Distrital da PRM, atividade inserida na visita de trabalho à província de Gaza, que hoje inicia. Reporta o jornalista Rogério Madede.
15: consta igualmente da agenda do Presidente da República uma sessão extraordinária dos órgãos de governação descentralizada, nomeadamente Conselhos Executivo Provincial e dos Serviços de Representação do Estado, alargada aos administradores distritais, presidentes dos conselhos municipais e outros convidados. Os habitantes de Mapai esperam ouvir do Presidente da República sobre o estágio do projeto de construção da estrada Mapinhane-Pafuri, a conclusão da instalação do matadouro distrital, bem como a expansão e a melhoria da qualidade de energia elétrica.
17: Gostaríamos de ver concretizado o sonho de sempre, a construção da ponte sobre o rio Limpopo entre Pafuri e Mapai.
18: Se for possível, abatido do matador para o matador é muito bom para nós e vamos acabar isso de comer carne de não sei de qualquer maneira.
19: Celeste da Glória, a energia está meio fraca assim.
15: Está um dia chuvoso e fresco aqui em Mapai, sendo que esta quinta-feira a temperatura máxima nesta parcela do norte de Gaza deverá rondar nos 20 graus centígrados. Rogério Maded, em Mapai, muito bom dia.
16: Bom dia, Rogério Maded. E ontem, no término da visita de trabalho ao Botswana, o Presidente da República avançou que o governo projeta a construção de novas centrais de produção de energia elétrica a gás, com o objetivo de reforçar o fornecimento às comunidades locais, gerar rendimentos para o país e consolidar a sua posição como o maior fornecedor energético da África Austral. Atualmente, Botswana importa eletricidade moçambicana e manifestou interesse em aumentar o volume de energia recebido.
20: Nós achamos que é com investimentos que estamos a pensar em fazer ao nível de Moçambique. Como sabe, temos a nossa empresa nacional de hidrocarbonetos, ENH, que tem, portanto, a participação em todos estes projetos de gás que estão a ser levados a cabo na bacia do Rovuma. E nós achamos, e é verdade, que gás é uma espécie de matéria-prima para a produção de energia elétrica, para a produção de fertilizantes, para a industrialização do nosso país.
16: O Presidente da República, Daniel Chapo, e os planos do governo para aumentar a produção de energia no país com base no gás natural. O Banco de Moçambique vai colocar à disposição do sistema financeiro até dezembro uma plataforma que permite monitorar em tempo real o volume e o preço de venda de divisas que os bancos colocam no mercado. O anúncio foi feito pelo governador do Banco de Moçambique, Felisberto Navalha, na apresentação esta quarta-feira das medidas tomadas pelo Comitê de Política Monetária do Banco Central.
21: Acreditamos nós que, a partir do próximo ano, teremos mais informação, tendo em conta esta reforma na plataforma, nas tecnologias de informação, e beneficiando desta transformação digital que hoje ocorre, para podermos monitorar melhor e verificar exatamente o que é que está a acontecer com a taxa de câmbio e que nível de felicidade ela vai tendo no seu dia-a-dia.
16: Governador do Banco de Moçambique, Felisberto Navalha, falando ontem na apresentação das deliberações do Comitê de Política Monetária. O Tribunal Judicial da cidade de Maputo decretou ontem o despacho de pronúncia confirmando a acusação de 13 funcionários da Direção Nacional do Tesouro e Cooperação Financeira, dos Ministérios das Finanças, da Economia, Autoridade Tributária, da Assembleia da República e empresários pronunciados pelos crimes de corrupção passiva para ato ilícito, associação criminosa e agiotagem. A decisão surge na sequência das buscas e apreensões de funcionários das instituições referidas. Informações em poder da Rádio Moçambique indicam que o mesmo tribunal decidiu manter a prisão preventiva de todos os arguidos em causa. Autoridades governamentais no Niassa mostram-se preocupadas com o aumento de casos de violência psicológica contra a pessoa idosa, fato que concorre para a vulnerabilidade desta camada social. Nos últimos 9 meses, no Niassa foram notificados 32 casos de violência psicológica contra 20 registados no ano passado, segundo o chefe do Departamento de Ação Social na Direção Provincial do Gênero, Criança e Ação Social do Niassa, Lídio Jafar.
22: Muitas vezes é violência psicológica, patrimonial, em que alguns netos apropriam-se dos bens do seu avô, situações de insultos, ofensas. Então, este é que vai ser agora o nosso desafio para redobrarmos esses esforços, porque os casos acontecem, mas em algum momento temos pouco registro. Daí que subimos 5 casos, comparando com o ano passado, não porque no ano passado não havia, mas se calhar este ano melhoramos muito em termos de intervenção.
16: São informações reveladas no quadro da celebração hoje do Dia Internacional da Pessoa Idosa. O Ministério da Juventude e Desporto realiza hoje na cidade da Matola, província de Maputo, o seu segundo Conselho Coordenador. O Diretor Nacional do Emprego, Eduardo Chimela, avançou alguns dos assuntos a serem abordados no Conselho Coordenador.
2: vamos passar em revista o desempenho do setor, do primeiro Conselho Coordenador até o primeiro semestre do presente ano. Vamos debater a implementação dos programas de desenvolvimento e empoderamento juvenil, como sejam Eu Sou Capaz, o Emprega e o Prémio Jovem Criativo. A reunião irá ainda debruçar sobre as medidas ativas de emprego que têm vindo a implementar no domínio do emprego, particularmente os programas como Meu Kit Meu Emprego.
16: A expectativa é que a reunião resulte ainda na consolidação de programas de financiamento facilitado para o empreendedorismo juvenil, traçando assim um roteiro claro e sustentável para orientar o futuro da juventude e do desporto em Moçambique. A Rádio Moçambique realiza hoje jornadas de radiodifusão inseridas nas atividades de celebração dos 51 anos desta estação emissora, a assinalar-se amanhã, 2 de outubro. As jornadas vão decorrer sob o lema Desafios e Perspectivas da Transformação Digital da Rádio Moçambique e têm por objetivo promover a reflexão sobre os desafios atuais do setor radiofónico, oportunidades geradas por novas tecnologias e perspectivas de transformação e modernização da RM. Esta quinta-feira será apresentado ainda um projeto de criação do canal internacional da Rádio Moçambique. E no plano internacional, um avião da Fly Dubai, que viajava na manhã desta quarta-feira de Dubai para Tel Aviv, em Israel, foi desviado para a Arábia Saudita, após ser declarada uma situação de emergência a bordo. Os primeiros relatos dão conta de que os passageiros se aperceberam de uma discussão violenta entre os pilotos, pois ouviam-se muitos gritos e, quando abriram a porta do cockpit, viram sangue. Uma passageira disse ao The Times of Israel que a discussão começou porque um dos pilotos queria provocar um acidente e o segundo tentou impedir a ação. Foi graças a uma segunda equipa de pilotos que seguia vestida a civil que o pior foi evitado. Estes elementos agiram rapidamente ao ouvir os gritos do cockpit, tendo ajudado a imobilizar o suspeito e a controlar a rota do aparelho. Apresentamos as notícias no próximo bloco, às 8 horas.
0: Mais uma ligação com o Inami, para desta vez a meteorologista Caldina Checo fazer o resumo das temperaturas máximas previstas para hoje nas principais cidades.
3: Nampula, 30, Pemba, 29, Quilimane, 28, Tete, 27, Vilanculo, Beira e Lixinga, 25, Xai-Xai e Inhambane, 24, Maputo, 23 e Chimoio, com 16 graus Celsius. É tudo quanto à previsão do tempo para hoje. Bom dia, até a próxima oportunidade.
0: No Café da Manhã vamos hoje refletir em torno dos desafios da proteção social da pessoa idosa em Moçambique. O nosso convidado é o Diretor Nacional da Ação Social no Ministério do Trabalho, Gênero e Ação Social, Nguma Geraldo. O ouvinte, como sempre, pode participar através de mensagens nas páginas do Facebook, Jornal da Manhã, RM e Rádio Moçambique. Queremos, estimado ouvinte, anunciar que a partir desta sexta-feira, portanto, 2 de outubro, vamos alargar os mecanismos de interação no Café da Manhã. Assim, o ouvinte passará a enviar questões e contribuições também por mensagens de texto e voz para um número de WhatsApp que iremos partilhar a partir de amanhã. E conforme temos vindo a noticiar, hoje é Dia Internacional do Idoso. Para percebermos dos desafios e também das atividades comemorativas desta data, temos em linha o diretor executivo do Observatório da Pessoa Idosa, Ernesto Zucule. Muito bom dia. Que atividades é que, portanto, marcam este Dia Internacional do Idoso? Uma vez mais, bom dia.
5: Bom dia. Bom dia ao Auditório Nacional e, em particular, quero saudar as pessoas idosas em todo o mundo e em Moçambique em especial. As atividades são múltiplas, embora de forma titubeante também, porque as dificuldades que o país enfrenta são enormes, mas vamos nos encontrar com os idosos em vários encontros nos bairros para assinalarmos a data. São reuniões onde nós
6: refletirmos um pouco sobre os problemas que nós passamos no país, marcado com, não gosto muito da palavra de racismo, mas dificuldades. Os idosos são um grupo bastante vulnerável e as políticas que estão desenhadas ainda não respondem àquilo que são os desejos do grupo. Mas acreditamos que ao sair das famílias ainda continua a haver muito esforço para que o idoso tenha um acolhimento digno. E porque preservar o idoso é também preservar o nosso passado. Não existem comunidades, sociedades que se desenvolvem sem respeitar a ancestralidade e a dignidade da pessoa idosa.
0: Diretor, então, de forma breve, o que é que inquieta a pessoa idosa na atualidade? Só para fecharmos esta interação.
6: São muitas preocupações que inquietam. Realmente, uma das principais inquietações é que nós gostaríamos que o país desenvolvesse uma política que fosse ao encontro daquilo que são os esforços mundiais e de todos os países, que é promover uma cesta básica universal, em que todas as pessoas idosas possam, no fim de cada mês, ter um pouco daquilo que se pode ter dentro das famílias para se alimentarem e puderem viver com alguma dignidade. Isto não estamos a conseguir porque a política que existe é um pouco, como é que chama, excludente, porque não são todas as pessoas idosas que beneficiam do subsídio básico. E nós gostaríamos que todas as pessoas idosas beneficiassem dos subsídios. E a forma de nos fazer beneficiar é aprovando uma cesta básica universal. E vamos continuar a discutir com o governo para que isto seja possível.
0: Muito obrigado, diretor executivo do Observatório da Pessoa Idosa, Ernesto Zuculi, com quem estivemos a interagir sobre as atividades comemorativas do Dia Internacional do Idoso e também dos desafios desta camada social. São 7:13, está já aberta a nossa janela do repórter hoje a partir da capital do país. Hoje queremos procurar compreender o impacto da inteligência artificial na frequência às bibliotecas. O nosso colega Alexandre Manissa, que hoje espreita pela janela do repórter, certamente está num estabelecimento de ensino para perceber até que ponto os alunos na atualidade frequentam as bibliotecas. Alexandre Manissa, responde-nos a partir da Munhoana. Alexandre, bom dia.
7: Exato, estamos mesmo aqui no bairro da Munhoana, na escola com o mesmo nome, é uma escola secundária que leciona da 8ª à 12ª classe. Num dia bonito, fresco aqui na capital do país, o tráfego vai fluindo com alguma naturalidade e nós estamos posicionados aqui com alguns alunos. Vamos perceber deles como é que fazem aqueles trabalhos de casa. Será que a biblioteca perdeu relevância com a internet e, sobretudo, a inteligência artificial? Eu estou aqui posicionado com quem? Como é que te chamas? Estás em que classe? Como é que fazes os teus trabalhos sempre que o professor orienta?
8: Chamo-me Mamedi. Do momento só usamos chats para fazer TPC também, biblioteca, por vezes nem abre.
7: E tem uma biblioteca aqui na escola, eu pude ver ali uma biblioteca.
8: Temos sim, mas ultimamente não abrem, não nos deixam entrar.
7: Não vos deixam entrar? E sempre que entram, o que é que acontece?
8: Nos perguntam o que querem fazer nos TPC e nem têm todos os livros também completos. Uhum. Sim.
7: E para fazer uma compensação disso, como é que faz sempre que o professor orienta algum trabalho, como é que faz? Eu sei também que o Ministério proibiu, não se pode entrar com o telefone na escola.
8: Não, usamos celulares em casa para fazer TPCs.
7: E como é que faz?
8: Usamos chat, o famoso chat GPT, para fazer TPC. Só eu colocar a pergunta e nos dar a resposta, passamos o caderno, vamos entregar aqui. Na escola.
7: Qual a tua classe?
8: 10ª.
7: 10ª classe. Estou aqui com outro estudante, como é que te chamas?
23: Sérgio Tivani.
7: Classe?
23: 10ª classe.
7: 10ª classe?
23: 17 anos.
7: 17 anos.
23: Sim.
7: Vai também ao chat GPT?
23: Sim, sim. Vou ao ChatGPT.
7: E o que é que faz lá no ChatGPT?
23: Como o meu colega aqui ao lado disse, né? Colocamos a resposta no aplicativo, o aplicativo responde e o colocamos no caderno.
7: Falando da biblioteca aqui da escola, não vai a uma outra biblioteca?
23: Não.
7: O último dia que foi a biblioteca?
23: Eu lembro, é que fecham a biblioteca, não deixam alunos também entrarem.
7: Parlem desta biblioteca da escola, qual foi o último dia que foste à biblioteca?
8: Aí foi primeiros dias de segundo trimestre. Por aí foi sujo, sim. Foi de uma vez que entrei na biblioteca.
23: Sim.
7: E para além do ChatGPT, esteve aqui a falar de um CV. Conte-nos rapidamente esta experiência que tem com a inteligência artificial.
23: É um aplicativo que só basta escrever a pergunta. O aplicativo dá a resposta correta. Sim.
7: E qual é o teu sonho?
23: Um sonho de ser jogador.
7: E o teu sonho?
23: De ser jogador também.
7: Muito obrigado. Se calhar conversei aqui com o futuro Dominguês, a futura estrela dos Mambas. E fica aqui a pergunta da relevância das bibliotecas que vão perdendo alguma relevância com a tecnologia que resolve os problemas deles, porque eles colocam uma questão e têm a resposta imediatamente. Qual é o futuro destes estudantes, destes futuros obreiros, e, sobretudo, a importância e o futuro das nossas bibliotecas? Eu sou Alexandre Banhissa, Jornal da Manhã. Muito bom dia.
0: Muito bom dia. São 7 horas e 17 minutos. Seguimos a atualidade regional. Nações Unidas alertam que os desafios económicos que estão a ser enfrentados no Malawi têm o potencial para desencadear instabilidade e violência. O detalhe pelo correspondente Sérgio Sixpence.
4: O alerta veio da coordenadora residente da ONU, Rebecca Adadonto, que afirmou que indicadores como as tensões políticas, a insegurança alimentar, a situação macroeconômica volátil e o desemprego elevado têm um potencial de desencadear violência no Malawi. Adadonto instou o governo a aproveitar o potencial da população jovem, que é maioritária, para promover a paz, afirmando que estes são muito criativos, mas estão indecisos e podem ser facilmente manipulados. Para a coordenadora residente da ONU no Malawi, todos estes indicadores têm o potencial de minar os ganhos de desenvolvimento, a paz e a estabilidade do país, pelo que instou a necessidade de se fazer um investimento intencional na manutenção da paz. Para o efeito, disse ser necessário que se abordem as causas profundas como a desigualdade, a injustiça, o medo e todas as outras tensões que são vislumbradas. O Malawi tem o que é preciso. Não é necessário que ninguém venha de outro lugar para dizer que aqui há paz, mas contudo, muita atenção. Isto significa que tanto a nível subnacional como nacional, precisamos de ter estruturas e instituições que monitorizem o ambiente quando percebem tensões e que tenham também a capacidade de realmente reunir as comunidades para dialogar e resolver conjuntamente alguns dos problemas. A coordenadora residente da ONU no Malawi, Rebecca Adadonto, enfatizou igualmente a importância do investimento no desenvolvimento do capital humano e em instituições fortes e fiáveis, acrescentando que a violência e a justiça pelas próprias mãos são, por vezes, o resultado da perda de confiança nas instituições públicas. Sergio Sixpence, em Blantyre.
0: A África do Sul diz estar disposta a normalizar as tensas relações com os Estados Unidos da América, mas avisa que não abdica dos seus interesses nacionais. A ministra da Presidência Sul-Africana, Nkumbuzo Mtshavheni, reagia assim às duras críticas do embaixador norte-americano, reafirmando que o país é um Estado soberano. Correspondente Eduardo Figurão.
9: Nkobuzo Mtshavheni garante que a política de empoderamento econômico negro é inegociável, continuando a ser o pilar central do governo para combater as desigualdades históricas na África do Sul. Foi precisamente esta medida que motivou duras críticas por parte do embaixador norte-americano em Pretória. Leo Brent Bozell criticou também publicamente a reforma agrária no país e uma alegada perseguição à minoria africana. Declarações que Pretória considerou pouco diplomáticas e que levaram à chamada do diplomata que assumiu o cargo em fevereiro para prestar explicações pela terceira vez. A ministra Nkubuzo Mtshavheni reitera que o país não recebe ordens externas.
10: South Africa is willing to resolve any issue, any difficulty.
9: A África do Sul está disposta a resolver qualquer questão, qualquer dificuldade, mas a resolução desses problemas não significa que vamos comprometer os nossos próprios interesses nacionais. Somos um Estado soberano. Não recebemos ordens executivas. Se estamos prontos, enquanto país, para abdicar da política de empoderamento econômico negro? Não, não estamos, porque esta política não é um fim em si mesma. Serve para a transformação deste país. E dado que temos de transformar e garantir a participação de todos os sul-africanos na economia, temos de analisar o que é do nosso interesse nacional. Não vamos sacrificar o nosso interesse nacional, permitindo que venham extrair minerais críticos do nosso país sem qualquer benefício para os sul-africanos. Temos uma política clara.
10: We have a clear policy.
9: As relações entre Pretória e Washington têm vindo a deteriorar-se desde o regresso de Donald Trump à Casa Branca. Entre as várias medidas aplicadas pela administração norte-americana, destacam-se a exclusão da África do Sul das reuniões do G20, o aumento de tarifas aduaneiras sobre as exportações sul-africanas, o corte de apoios a setores sociais e a imposição de restrições de vistos a dirigentes da África do Sul. Pretória alega que estas sanções foram decretadas com base em informações não confirmadas. Rádio Moçambique, Eduardo Figurão, Joanesburgo.
0: O governo da Tanzânia ajusta o calendário dos exames finais em todos os subsistemas de ensino, uma medida que visa garantir a segurança dos alunos, professores e outros intervenientes do processo do impacto do fenômeno climático El Niño. Correspondente Monteiro Bonifácio.
11: As autoridades da meteorologia advertem que a Tanzânia vai começar a registrar este mês chuvas acima do normal, como consequência do fenômeno El Niño, que poderá provocar cheias e inundações e destruir infraestruturas socioeconômicas. A vice-ministra da Educação, Ciência e Tecnologia, Wanu Ameir, afirmou que, diante das informações meteorológicas e dos alertas emitidos em várias regiões sobre os possíveis impactos das chuvas, o Ministério considerou necessário revisar o cronograma de 2026 para as avaliações e exames nacionais. Na sequência, o governo da Tanzânia decidiu por antecipação do processo de exames do presente ano, de novembro para outubro, que inicia hoje. Wanu Ameir declarou que os ajustes têm como objetivo também a salvaguarda das provas, equipamentos e documentos relacionados. O secretário-executivo do Conselho Nacional de Exames da Tanzânia, Said Mohamed, precisou que os exames tenham o início na próxima segunda-feira, até o dia 6 de novembro. Face ao fenômeno El Niño, o governo tanzaniano iniciou com a operacionalização do plano de emergência, avaliado em 730 bilhões de shillings, cerca de 17 mil milhões de meticais. Nesta primeira fase da operacionalização do plano, as atividades estão viradas para a sensibilização das populações que residem em zonas propensas a cheias e inundações, para se retirarem e fixarem-se em áreas seguras. Decorre também o reforço de reservas alimentares, mobilização de equipamentos de resgate, suprimentos humanitários e abrigos temporários. De Dar es Salaam, Monteiro Bonifácio.
0: 7h24, o noticiário econômico hoje trazido por Ana Avenila. Bom dia.
12: Bom dia. O país espera mobilizar um investimento de 350 a 500 milhões de dólares na segunda edição do Mozambique Tourist Summit, a realizar-se em novembro próximo na cidade de Vilanculo, em Ambane. No evento, Moçambique pretende apresentar um pacote de cerca de 50 projetos estruturantes, dentre os quais o leilão de 2.500 hectares de terras ociosas para a construção de infraestruturas hoteleiras. São projeções apresentadas esta quarta-feira em Maputo pelo curador da conferência, Paulo Dimande, no Business Black Fest, dedicado à preparação do evento. A United Bank for Africa reforçou seu compromisso com o desenvolvimento econômico de África durante a participação na 81ª Assembleia Geral das Nações Unidas, que decorreu recentemente em Nova Iorque, sob uma agenda que reuniu líderes políticos, instituições financeiras, investidores e representantes do setor privado. A delegação da UBA, liderada pelo diretor executivo do grupo, Oliver Alahamba, manteve uma série de encontros de alto nível centrados na mobilização de capital, no fortalecimento do comércio intra-africano e na criação de novas oportunidades de investimento no continente. Entre os encontros realizados à margem da Assembleia, destacou-se a reunião com o Presidente da República, Daniel Chapo, que permitiu abordar questões relacionadas com investimento, financiamento.

0: Notícias sobre as artes e cultura em destaque. Escritora moçambicana Lizia Champierre lança hoje em Maputo dois livros no dia de Santa Teresinha com a chancela da editora Papiro e Prosa. O cultural hoje é trazido por Alfredo Mianga. Bom dia.
1: Muito bom dia. Trata-se de duas obras inéditas intituladas Onde o Amor Não Tem Fim, O Milagre da Gorongosa e Marcas Pioneiras, primeiro volume, O Renascimento de um Empresário em Moçambique. O livro Onde o Amor Não Tem Fim, Milagre da Gorongosa, é uma fábula de fé e ancestralidade na Gorongosa, que retrata uma viagem fantástica de um avô e seu neto pelo Parque Nacional da Gorongosa, onde entre leões, búfalos e hipopótamos, os dois conversam sobre ancestralidade, amor e milagres. A obra entrelaça-se entre a história real da autora, bisneta de uma curandeira tradicional e herdeira de raízes italianas, mauricianas e chinesas, e celebra encontro de povos que dá forma a Moçambique, valorizando os sabores da medicina tradicional. E a obra As Marcas Pioneiras, O Renascimento do Empresário em Moçambique, é uma coletânea de histórias reais de 40 empresários moçambicanos que dia a dia constroem a economia do país, e é o primeiro volume de uma coleção de 10 ao ritmo de 2 volumes por ano. A escritora Lizia Chapman fala a seguir destas duas obras a serem lançadas às 17 horas na cidade de Maputo.
2: O Marcas aborda a história de resiliência, coragem, conquista, desenvolvimento de um sonho, os valores todos de um empresário, assim como os aspectos biográficos que formaram o seu caráter. E o outro livro resguarda o amor entre as famílias, o respeito, a dignidade, a consideração.
1: O lançamento destas duas obras da escritora Lizia Chapman marcam o encerramento de um ano de sessões de leitura em escolas, lares e no Hospital Central de Maputo. O governador da província de Cabo Delgado, no norte do país, visita obras de petizes da Casa Provincial da Cultura local e impressiona-se com o seu talento artístico. João Capoca.
3: Valide Tawabo, que se deslocou ao local, ficou positivamente surpreso com a qualidade dos trabalhos artísticos feitos com base na IA, a inteligência artificial.
4: Fiquei bastante satisfeito quando fomos lá na Orla Marítima para ver os desenhos, a arte das crianças, tanto os seus desenhos ali em terra, demonstra o talento que nós temos nas nossas crianças.
3: As crianças ouvidas pela nossa reportagem manifestaram sua satisfação pela visita do governador de Cabo Delgado.
5: Adriano Ramos Neves Fernandes, desenhei ali um peixe, uma montanha e fiz um coração. Camila Castro Alfredo, fiz desenho em nome de minha mãe.
3: Palavras de algumas crianças da Casa Provincial da Cultura na cidade de Pemba, que exibiram os seus talentos de arte plástica.
1: Fecho cultural com a indicação de que a Embaixada Italiana, em parceria com o projeto She Kids, realiza este sábado o Concerto pela Paz de Música Contemporânea, um evento inserido nas celebrações do 34º ano da assinatura do Acordo Geral de Paz, marca e reforça a amizade entre o povo moçambicano e italiano. O concerto, que conta com 4 estreias, terá a direção artística do compositor italiano Girolamo Duraco e da oboísta moçambicana Kikas Materula. Assim, o 20 termina o cultural aqui no Jornal da Manhã. Bom dia.
0: Daqui a pouco o espaço de entrevista, o Café da Manhã, mas antes as notas em destaque neste jornal. O Presidente da República inicia esta manhã visita de trabalho de 4 dias à província de Gaza. Daniel Chapo entra pelo distrito de Mapai, onde vai inaugurar o comando distrital da PRM e orientar um comício. Em Inhambane, mais de 140 casos de violação dos direitos de idosos, incluindo assassinatos, estão em seguimento nos órgãos de administração da justiça. Na província de Cabo Delgado, mudanças climáticas ameaçam recursos pesqueiros e segurança alimentar das comunidades costeiras. No estrangeiro, Malawi pode desencadear instabilidade e violência. O alerta é das Nações Unidas, que aponta desafios económicos no país como potenciais causas da crise.
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0: Já num dia em que nos propomos a refletir em torno dos desafios da proteção social da pessoa idosa em Moçambique, conforme fomos anunciando, o nosso convidado hoje é o Diretor Nacional da Ação Social no Ministério do Trabalho, Gênero e Ação Social, Nguma Geraldo. Diretor, bem-vindo e desde já muito obrigado por ter aceito o nosso convite. Para começar, o que é que vai marcar, portanto, em termos de reflexões, este 1 de outubro, Dia Internacional do Idoso?
1: Obrigado, bom dia a caros ouvintes e obrigado por convidarem o Ministério do Trabalho, Gênero e Ação Social para debruçar sobre os aspectos relativos aos desafios da pessoa idosa a nível nacional. Esta conversa acontece num contexto em que celebra-se hoje o Dia Internacional da Pessoa Idosa e celebra-se sobre o lema Reforcemos os Sistemas de Proteção Social para um Envelhecimento Digno. Por si só, este lema já nos remete a uma reflexão de que tipo de sistemas de proteção social o país deveria ou deve implementar para garantir que efetivamente as pessoas envelheçam com uma determinada dignidade. Portanto, se nós olharmos aquilo que são as estatísticas nacionais, segundo o INE, estamos a dizer que Moçambique possui por aí perto de 33 milhões a 34 milhões de habitantes, e deste número importa realçar que perto de 1 milhão e 600 corresponde a pessoas idosas. Destas pessoas idosas, cerca de 68% delas vivem em zonas rurais e por aí 32% vivem em zonas urbanas. O índice de vida da longevidade em Moçambique, segundo o INE, dá indicação de que o custo de vida, o índice de vida subiu, portanto, de 56.9 para 57.4. Significa que as pessoas agora têm mais probabilidade de viver mais tempo e, por conta disso, vão, até certo ponto, sobrecarregar aquilo que são os sistemas de proteção social, e vale a pena começar a refletir como poder garantir, como poder assegurar como Estado, como cidadãos, como sociedade, aquilo que é a dignidade do envelhecimento da pessoa idosa.
0: Muito bem. Perguntava aqui, antes de irmos a outras questões, que atividades é que, portanto, marcam este 1 de outubro?
1: Este evento, esta data comemora-se a nível nacional. Especificamente para o órgão central, as cerimónias centrais vão acontecer com a confraternização, com a conversa com cerca de 300 idosos, né, no distrito Campo Fumo, portanto, concretamente no Centro de Apoio ao Idoso, portanto, Centro Dia de Apoio ao Idoso do ULENE. Portanto, o evento vai ser dirigido pela Excelência Secretária de Estado no Ministério do Gênero e Ação Social. E vamos já sentar com eles, conversar com eles, e a nível nacional estão a acontecer ações ao longo da semana de sensibilização sobre aquilo que são as práticas sociais nocivas das pessoas idosas, mas também estão a ficar disponíveis serviços de saúde, colocação à disposição daqueles serviços que em algum momento as pessoas idosas têm tido dificuldade de poder aderir àquilo que são os serviços de saúde. Portanto, há feiras de saúde que estão a acontecer a nível nacional, e há questões ligadas a palestras de sensibilização, e a nível nacional estão a ser colocadas à disposição com os nossos colegas que se encontram neste momento no terreno.
0: Muito bem, esteve a fazer referência a alguns dados estatísticos. Pode partilhar aqui quantos idosos é que estão atualmente cobertos pelo Programa Social Básico e o que é que isso representa em termos desta cobertura, olhando para aquilo que é a população idosa no país?
1: Devemos reconhecer que, em termos de cobertura, continua sendo baixa, e este é um dos desafios que, até certo ponto, preocupa a população idosa. Portanto, de cerca de 600 mil idosos que nós estamos a assistir no âmbito do Programa de Proteção Social, isto representa por aí 23% da abrangência. E, como setor, é a nossa preocupação que a questão da expansão destes serviços tenham a garantia necessária e tenham aquilo que é a visibilidade necessária. Infelizmente, temos aquilo que nós chamaríamos de desafios para que esta cobertura seja mais abrangente, que tem a ver com questões de execuidades orçamentais. Portanto, eu falava de cerca de 600 e tal, são beneficiários que estão inscritos no programa, mas até o momento conseguimos apenas assistir cerca de 400 beneficiários. E desses 400 beneficiários, cerca de 70% são idosos. Portanto, 70% são idosos, entendendo que nos 400 tal beneficiários tem outros grupos-alvos, como é o caso de crianças, é o caso de pessoas com deficiência e por aí em diante, mas devemos garantir de que perto de 70% dos 400 tal são pessoas idosas. É aí onde reside o maior desafio sobre as preocupações que a pessoa idosa frequenta ou apoquenta. Como Estado, era importante que os cerca de 1.612.000 fossem assistidos. Mas nós estaríamos a dizer que assistir cerca de 1.612.000, estaríamos a dizer que era preciso que o Estado estivesse devidamente assegurado para aquilo que são os recursos financeiros disponíveis. E por conta disso, nós vamos fazendo a seleção dos beneficiários em função de zonas mais críticas e em função disso nós vamos fazer assistência e distribuição das transferências monetárias com os recursos disponíveis. Portanto, não é fácil e não é tão disponíveis os orçamentos e por conta disso só estamos a assistir perto de 23% a 24% do número dos idosos que o país como um todo possui, de cerca de 1.600.000.
0: Quanto é que tem sido investido, portanto, para a cobertura deste programa de subsídio social básico e quanto é que é canalizado individualmente para cada beneficiário?
1: Este é o desafio que nós temos tido e temos vindo sempre a discutir com os nossos colegas da Administração e Finanças, portanto, os nossos colegas do Ministério de Finanças, o MPD, por aí em diante, para ver como é que se olha a questão da proteção social. E há contactos que estão sendo feitos neste momento para poder ver que tipo de mecanismos nós podemos criar para que não se olhe a questão da assistência à pessoa idosa ou aos grupos populacionais vulneráveis como se fosse uma despesa do Estado, mas tem que se olhar esta questão de assistência aos grupos populacionais vulneráveis como um investimento para as comunidades e para as pessoas. E como investimento, isto vai assegurar que as pessoas tenham vida condigna. Portanto, fez a questão de quanto é que está sendo colocado à disposição para o setor nesta componente de proteção social. Devo dizer que, ano após ano, o processo de atribuição dos valores para as pessoas, para esta questão da componente de proteção social, vai descendo. Portanto, se olharmos para o ano passado, 2025, nós tínhamos recebido para esta componente perto de 5,4 mil milhões de meticais. E em 2026, este valor desceu para cerca de 3,6 mil milhões de meticais.
0: Devia ser o contrário, tendo em conta também a alta do custo de vida.
1: Devia ser o contrário. A projeção que nós fazemos como setor para uma assistência condigna, regular, é de cerca de 7 a 8 mil milhões de meticais ano. Portanto, aí estamos a dizer que estão inclusas as questões das transferências monetárias aos beneficiários, estamos a falar das questões de custos administrativos com a operação, mas aqui é uma chamada de atenção que nós temos tido vindo a verificar e algo que nós estamos a assumir como setor, sobretudo para esta componente de custos administrativos. Iniciamos um processo de digitalização dos nossos processos de pagamento, portanto, atualmente entramos num processo de transferências monetárias por vias digitais, transferências eletrónicas, justamente para ver que mecanismo ou como é que nós podemos reduzir a questão de impactos com custos administrativos e existirem impactos significativos apenas com os beneficiários. Portanto, aquilo que é colocado à disposição para o setor de proteção social, sobretudo para os grupos populacionais vulneráveis, ano após ano vai descendo e, por conta disso, para este ano estamos com cerca de 3,6 mil milhões de meticais.
0: Diretor, quando fala de custos administrativos, quer referir-se, por exemplo, a outros valores que eram gastos com brigadas que deviam se dirigir às comunidades para canalizar, portanto, este subsídio?
1: Sim, o custo administrativo refere-se a mesmo isto, a questão do abastecimento das viaturas, a questão de assegurar para que este benefício chegue ao legítimo beneficiário, que é o idoso que se encontra nas zonas recônditas. Nós estamos a dizer que estamos em quase todas as províncias, em todos os distritos, em todos os postos administrativos, em todas as comunidades. Não é fácil que os nossos colegas cheguem a esses pontos com recursos próprios. Então, o que nós decidimos como setor e como temos vindo a ser chamados a atenção, a Sua Excelência Presidente da República, digitalizar os serviços do Estado, nós avançamos para um processo de pagamentos por via de transferências monetárias. Então, o que acontece ou o que está a acontecer agora é fazer aquilo que nós chamamos de registro dos beneficiários, portanto, a partir de carteiras móveis, Movitel, Vodacom e por aí em diante, e por conta disso, a partir do escritório, sem precisar que nossos técnicos possam ir ao terreno, com um clique, os nossos beneficiários estão a receber os seus subsídios. Esta empreitada, iniciamos com os beneficiários do subsídio da criança e o subsídio do PASP, portanto, que é trabalhos públicos, e mais adiante vamos entrar para a transferências monetárias também para o subsídio do idoso, que é a agenda que nos traz aqui. A nossa preocupação sobre a questão da agenda do idoso para transferências monetárias a partir das telefonias móveis é mesmo por causa da literacia. Portanto, nós temos consciência de que a nossa população idosa tem dificuldades do manuseio daquilo que é tecnologias de informação, mas é preciso nós vermos, estamos a tentar ver como é que este processo deve, até certo ponto, não recuar, mas sim fazer a transferência para os nossos idosos a partir de transferências digitais. Para nós vai ser uma mais-valia, porque reduz o impacto com custos administrativos, mas também os nossos beneficiários recebem um subsídio em tempo útil. Portanto, enquanto para transferir os valores ou os valores aos beneficiários levaríamos 15 dias a 30 dias para cerca de 600 e tal mil beneficiários, com transferências eletrónicas, em um dia nós conseguimos transferir para todos os beneficiários ao mesmo tempo e eles tenham aquilo que é assistência que efetivamente esperam do Estado.
0: Mais preocupante ainda, diretor, é o aumento alarmante dos casos de violência física e patrimonial contra idosos. Alguns desses casos são motivados sobretudo por acusações de feitiçaria e estes casos têm também envolvido familiares. Como é que se articulam, portanto, com as autoridades, quer policiais, nas judiciais e outras, para, portanto, punir os agressores e a proteção das vítimas?
1: Este é um dos, para além da questão da expansão e manutenção dos programas de proteção social, esta é uma das agendas que nos preocupa bastante como Estado. E estes casos de violência à pessoa idosa têm vindo a crescer ano após ano. E importa realçar que de 2024 para 2026 tivemos um crescimento de cerca de 11% de casos de violência. Portanto, em 2025 nós tivemos cerca de 879 casos de violência. Portanto, uma subida de perto de 11%. E estes casos, grande parte deles, são referenciados para a província de Inhambane e cidade de Maputo. Só para poder olhar, cerca de 800 mil casos, até o primeiro semestre deste ano, tivemos cerca de 457 casos. Dos 457 casos, cerca de 141 casos são para Inhambane. É preocupante, deveras preocupante, e existe uma lei que protege as pessoas idosas. Portanto, é a lei de promoção, prevenção e proteção das pessoas idosas. E essa lei é clara em orientar e em dar instruções específicas de como proceder quando algum cidadão convive ou assiste uma situação de violência contra a pessoa idosa. Nós temos dito de que a melhor forma de proteger a pessoa idosa das questões de violência é, em primeiro lugar, a família. Porque esta pessoa idosa vive numa família. E vivendo numa família, faz sentido que as famílias tenham um papel primordial na proteção desta mesma pessoa. O segundo aspecto é a própria comunidade, a própria sociedade. Portanto, o idoso está inserido numa sociedade. As nossas sociedades devem estar cientes de que a pessoa idosa é igual a qualquer uma pessoa idosa. Ontem foi jovem, hoje é idoso por conta das diversidades que ele foi vivenciado ao longo do período do ciclo de vida. E se nós, como pessoas consideradas jovens hoje, não protegemos a pessoa idosa que é hoje, então estamos a dizer que nós mesmos, no futuro, quando formos idosos, estamos propensos às mesmas atitudes que somos colocados hoje ou têm sido colocadas hoje às pessoas idosas. Portanto, esta é uma realidade. Os setores da justiça, os setores da procuradoria, os gabinetes provinciais de atendimento à mulher vítima de violência, são locais, são mecanismos para poder fazer as respectivas denúncias. E as pessoas devem usar esses mecanismos existentes para colocar as suas preocupações em caso de vivenciar alguma situação concreta sobre a violência à pessoa idosa.
0: Muito bem, são 7 horas e 47 minutos. Vamos abrir as linhas para a interação com os nossos ouvintes num dia em que refletimos em torno dos desafios da proteção social da pessoa idosa em Moçambique. Queremos desde já encorajar para que esta pessoa idosa participe também neste café da manhã para colocar as suas inquietações. Vitor África.
2: As linhas já estão abertas, 21-31-77-77 e também 82-34-77. Repito os números, 21-31-77-77 ou então 82-34-77. Temos também a nossa página do Facebook, Jornal da Manhã RM. Em linha temos o ouvinte Domingos Neves, que liga-nos já a partir de Chimoio. Ouvinte Domingos Neves, começo por perguntar se está preparado para a nova era. Nós vamos introduzir a partir de amanhã a participação através do WhatsApp.
3: Viva meu caro, meu prezado, Vitor África, muito bom dia. E antes de já parabenizar, felicitar a Rádio Moçambique, a nossa estação pública, a nossa maior estação em termos de rádio difusão em Moçambique, pelos 51 anos da sua existência. E de forma particular, parabenizar todos os profissionais que trabalham de forma abnegada para retratar, projetar e conectar Moçambique. E esta iniciativa é bem-vinda, o meu caro. E também, já para o café da manhã, mandar um forte abraço ao doutor, ilustre doutor Nguma Geraldo, o diretor nacional do Ministério do Trabalho e Ação Social em Moçambique. Congratular os trabalhos que este Ministério tem virado, tem feito. E em termos de questões, doutor Gumay, gostaria de mesmo saber, mapeadas as regiões que registram violência ao idoso, estamos a falar de Inhambane e cidade de Maputo, temos a lei que retrata o que faz questão de proteção da pessoa idosa. Em termos de sanções, ainda não temos pessoas sancionadas por violarem deliberadamente os direitos da pessoa idosa. E mesmo para terminar, doutor Nguma, há quem diz que as políticas públicas de proteção dos direitos da pessoa idosa em Moçambique estão fragilizadas. Eu gostaria de ouvir o seu comentário. Mas não disse, a partir da região planáltica dos Montes Pingas, Chimanimá de Vumba e Cabeça de Velho, África, bom dia.
2: Muito bom dia, vamos até Xai, ouvinte Lázaro Mazuzi, bom dia.
4: Olá, viva, bom dia. Bom dia, Dato, bom dia ao nosso convidado, rádio ouvintes. E eu queria receber do nosso convidado, tendo em conta que em algumas congregações religiosas existem os chamados profetas, são os primeiros a incutir aquela questão de que eles profetizando o seu progenitor, ele é que é o mentor da desgraça da tua vida. Então, eu acho que devia-se trabalhar muito nessas congregações no sentido de mudar a prática, porque o que acontece é que em Moçambique temos várias políticas que estão sendo implementadas, mas que não se adequam à nossa realidade, são políticas ocidentais. Na nossa realidade, temos um exemplo concreto de que os maiores vítimas, que são os idosos, vivem numa situação de vulnerabilidade, porque venham praticando agricultura de subsistência, e quando deixam de ter energia para poder fazer a mesma, e elas ficam já desprotegidas. O que acontece é que os jovens estão muito mais ligados às redes sociais. Já os velhos, aquilo que são as bibliotecas, já não tem muita relevância, porque eles tudo vão buscando nas redes sociais
5: Então pensam que a vida é aquela, e quando é um simples caso só de estender o assento, ou porque é para saudar o idoso, quando encontra com ele no caminho, ver a sua preocupação, eles até se abstêm disso, parecendo que é uma coisa que não vale, porque eles estão muito mais ligados àquilo que é o desenvolvimento, daquilo que é o materialismo. Então há necessidade de se conscientizar a juventude e as congregações, assim como a sociedade, e mudar essas políticas que vêm do estrangeiro, porque nós temos as nossas políticas que os jovens, os velhos, sim, são eles que incutiam os valores, mas agora só são as redes sociais que os jovens estão. Essa é a minha questão. Muito obrigado. Bom dia. Continuação da última jornada.
2: Muito bom dia. Estamos no espaço Café da Manhã. Estamos a interagir com os ouvintes 21 31 77 77 ou então 82 34 77 estão disponíveis para ligação. Na nossa página do Facebook já temos algumas mensagens. Começamos com a do ouvinte Ruben Jaime a partir da Massinga em Inhambane. Bom dia, Café da Manhã. Quais são as penas exemplares para as pessoas que mandam embora os idosos das suas próprias casas alegando atos de feitiçaria? Questiona o ouvinte Ruben Jaime. O ouvinte Laviano Gervásio, de Gondola em Manica, escreve: bom dia, Café da Manhã. Quais são os planos a curto, médio e longo prazo que já foram definidos para garantir a segurança do idoso, concretamente nas zonas rurais? Questiona o ouvinte Laviano Gervásio. O ouvinte António Mucali escreve: saudações, Café da Manhã, e ao convidado. O que se faz aos filhos com condições sociais, mas optam por abandonar os seus pais idosos? A lei não prevê nenhuma punição, questiona o ouvinte António Mucali. E o ouvinte Rodrigues Munguambi escreve: bom dia, gostaria de saber do diretor quais são atualmente os principais desafios que Moçambique enfrenta na garantia da proteção social da pessoa idosa e que medidas concretas estão a ser implementadas pelo governo para assegurar que os idosos tenham uma vida digna e acesso aos serviços básicos. Temos mais um ouvinte em linha, Cadu Moreira, a partir de Congolote. Bom dia, caro ouvinte.
6: Muito bom dia, Vitor África. De igual modo, saúde ao Adente Lipanga, ao Lúcio, convidado, e a todos, querido e amado Vitório da Rádio Moçambique. Bem, porque estou a perceber aqui algumas questões, não serão por leis, não será o governo que poderá efetivamente conseguir, através de leis e tanto, resolver. São questões morais, são questões mesmo humanas que nós, as pessoas, devemos ter como educação, como princípio, para poder efetivamente garantir o bem-estar da pessoa idosa. Ouvi aqui Lázaro Azuzi, outros 20, que perguntavam sobre os idosos que são expulsos das suas situações das casas. E a propósito disso, queria saber do Lito convidado se tem estado atento à questão da violência patrimonial, né? A sua própria casa é arrancada, a sua própria casa, e a questão de habitação é um direito humano. Então eu queria perceber essa questão, porque ele já não tem capacidade de reivindicar, ir atrás do processo judicial, já tem capacidade fisicamente, porque tem feito o Ministério do Trabalho, Ação Social sobre isto. E a questão também de subsídio ao idoso, eu penso que tendo em conta a dinâmica atual de vida, eu penso que tinha que se aumentar esse subsídio. Eu sei que é o que o Estado consegue, mas tem que se criar uma outra maneira de conseguir aumentar o subsídio, porque já não se adequa ao tal da estia de vida. E, necessariamente, Cadu Moreira, a partir de uma matola, vale com o Um abraço.
2: Muito obrigado, ouvinte Cadu Moreira, Adair Tulipang. O tempo já não dá para mais.
0: Diretor, em 4 minutos, como é que reage, portanto, de forma geral, a estas várias questões colocadas pelos nossos ouvintes?
1: Bom, obrigado. Eu vou fazer comentários por cada uma das questões que foram aqui colocadas. Vamos ver se os 4 minutos vão ser suficientes. Mas vou começar por esta última, que tem a ver com aumento de subsídio para os nossos idosos. Bom, devo dizer que, como governo, nós estamos cientes que os 540 mínimo, escalão mínimo, e 1050 escalão máximo que nós temos atribuído para os nossos idosos é extremamente insuficiente. E por conta disso está agora em curso a elaboração e a finalização da terceira Estratégia Nacional de Segurança Social Básica. E esta Estratégia Nacional de Segurança Social Básica, que está sendo finalizada, traz consigo uma proposta e uma indicação do Governo de que é preciso nós melhorarmos aquilo que é a transferência monetária, aquilo que são os valores de transferência monetária que nós estamos atualmente a disponibilizar às suas idosas. Mas tudo, deve ficar claro, tudo depende daquilo que vai ser a capacidade financeira do Estado. Se nós olharmos para este ano, se nós olharmos para o que está a acontecer atualmente, o Estado tem vontade de poder garantir aquilo que é a segurança, as transferências monetárias às nossas populações. Contudo, por causa da questão de desigualdade orçamental, não consegue disponibilizar em tempo útil. E só para mostrar a vontade que o Estado tem, nós retomamos os programas, os pagamentos e as transferências que estavam pendentes nos últimos 2, 3 anos. Isto é sinónimo de que alguma coisa está a mudar, alguma coisa está a acontecer e vale a pena a gente continuar a pressionar e a olhar para a questão das vulnerabilidades como aspectos que têm que ser consideradas pelo nosso Estado, e nós estamos a dar seguimento sobre esse aspecto. Com relação a penalizações, portanto, existentes, se não existem ou existem, devo garantir ao nosso ouvinte Domingos Neves de que se há denúncias e se há colocações de preocupações em nossas instâncias judiciárias, elas têm sido dado seguimento. O que nós temos vindo a coordenar e a interagir com os nossos colegas da Justiça é que é preciso serem divulgadas estas penalizações, porque os julgamentos acontecem num espaço específico e quem assiste são pessoas limitadas e por vezes sem acesso a órgãos de informação para poder divulgar. Então, quando assim acontece, fica complicado ou fica difícil que as comunidades ou que as pessoas percebam de que as práticas sociais nocivas que estão vindo a perpetuar as pessoas idosas têm sanções específicas previstas na Lei de Proteção e Promoção das pessoas idosas.
0: Tem 1 minuto e meio, diretor?
1: A questão de penas aplicadas. As penas, segundo o regulamento, variam de 2 a 8 anos. Portanto, isto está lá plasmado e é algo que os nossos colegas da Justiça têm vindo a aplicar. Filhos que abandonam os seus pais. É de lei que as nossas famílias, os nossos queridos irmãos têm a obrigação, em primeira instância, de proteger a pessoa idosa. É na família onde a pessoa idosa tem que estar, mais do que estar numa instituição pública a ser cuidada pelo Estado. Portanto, a nossa recomendação é que casos dessa natureza sejam denunciados. Temos os gabinetes, temos o IPAS, temos a Procuradoria, que são as instâncias que nós elencamos para poder colocar as preocupações em caso de vivenciar alguma situação de violência contra a pessoa idosa.
0: Muito obrigado, Sr. Diretor Nacional da Ação Social no Ministério do Trabalho, Género e Ação Social, Nguma Geraldo, com quem refletimos hoje em torno dos desafios da proteção social da pessoa idosa em Moçambique, neste nosso espaço de entrevista, o Café da Manhã, que a partir de amanhã, 2 de outubro, terá novos mecanismos de interação, portanto, o ouvinte passará também a poder enviar questões e contribuições por mensagens de texto e voz para um número de WhatsApp que iremos anunciar justamente amanhã.
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0: São 8 horas em toda a República de Moçambique. O jornalista Vitor África atualiza as notícias no terceiro e último bloco deste jornal.
2: O presidente da República, Daniel Chapo, inaugura esta manhã em Mapai o comando distrital da PRM, atividade inserida na visita de trabalho à província de Gaza, que hoje inicia, reporta o jornalista Rogério Madede.
9: consta igualmente da agenda do Presidente da República uma sessão extraordinária dos órgãos de governação descentralizada, nomeadamente Conselhos Executivo Provincial e dos Serviços de Representação do Estado, alargada aos administradores distritais, presidentes dos conselhos municipais e outros convidados. Os habitantes de Mapai esperam ouvir do Presidente da República sobre o estágio do projeto de construção da estrada Mapinhane-Pafuri, a conclusão da instalação do matadouro distrital, bem como a expansão e a melhoria da qualidade de energia elétrica.
10: Gostaríamos de ver concretizado o sonho de sempre, a construção da ponte sobre o rio Limpopo entre Pafuri e Mapai.
11: Se for possível, a batida do matadouro para o matadouro é muito bom para nós e vamos acabar isso de comer carnes, não sei, de qualquer maneira.
12: Celeste da Glória, a energia está meio fraca assim.
9: Está um dia chuvoso e fresco aqui em Mapai, sendo que esta quinta-feira a temperatura máxima nesta parcela do norte de Gaza deverá rondar nos 20 graus centígrados. Rogério Madede, em Mapai, muito bom dia.
2: Muito bom dia. E ontem, no término da visita de trabalho ao Botswana, o Presidente da República avançou que o governo projeta a construção de novas centrais de produção de energia elétrica a gás, com o objetivo de reforçar o fornecimento às comunidades locais, gerar rendimentos para o país e consolidar a sua posição como o maior fornecedor energético da África Austral. Atualmente, o Botswana importa a eletricidade moçambicana e manifesta interesse em aumentar o volume de energia recebido.
13: Nós achamos que é com investimentos que estamos a pensar em fazer ao nível de Moçambique. Como sabe, temos a nossa empresa nacional de hidrocarbonetos, ENH, que tem, portanto, a participação em todos estes projetos de gás que estão a ser levados a cabo na bacia do Rovuma. E nós achamos, e é verdade, que gás é uma espécie de matéria-prima para a produção de energia elétrica, para a produção de fertilizantes, para a industrialização do nosso país.
2: O Presidente da República, Daniel Chapo, e os planos do governo para aumentar a produção de energia no país com base no gás natural. Autoridades governamentais no Niassa mostram-se preocupadas com o aumento de casos de violência psicológica contra a pessoa idosa, fato que concorre para a vulnerabilidade desta camada social. Nos últimos 9 meses, no Niassa foram notificados 32 casos de violência psicológica contra 20 registrados no ano passado, segundo o chefe do Departamento de Ação Social na Direção Provincial do Gênero, Criança e Ação Social no Niassa, Lídio Jafar.
14: Muitas vezes é violência psicológica, patrimonial, em que alguns netos apropriam-se dos bens do seu avô, situações de insultos, ofensas. Então, este é que vai ser agora o nosso desafio para redobrarmos esses esforços, porque os casos acontecem, mas em algum momento temos pouco registro. Daí que subimos 5 casos, comparando com o ano passado, não porque no ano passado não havia, mas se calhar este ano melhoramos muito em termos de intervenção.
2: São informações reveladas no quadro da celebração hoje do Dia Internacional da Pessoa Idosa. Foi lançado esta quarta-feira em Maputo o Alagúrdia, livro da autoria de António Barros Giloxi, que reúne 41 histórias inspiradas nas memórias de António Barros Pai, homem conhecido pelo humor e pelas expressões que inventava. A obra recupera essas narrativas e procura eternizar a memória de uma figura que marcou a vida familiar e social de várias pessoas, particularmente na Zambésia, onde António Barros Pai viveu e morreu. E é precisamente o filho António Barros, coautor da obra, quem explica a origem do título e a importância dessa palavra na memória do pai.
15: Meu pai inventava muitas palavras, meu pai inventava muitas expressões. E a Lagúrdia tem a assinatura e a impressão digital dele. Ele nunca dizia, tenho muitos amigos. Nunca dizia, temos muita comida. Ele dizia sempre, eu tenho amigos à Lagúrdia. Eu tenho comida à Lagúrdia.
2: O lançamento do livro reuniu figuras de diferentes áreas de sociedade, entre políticos, académicos, dirigentes e profissionais da comunicação social, que se juntaram a familiares, amigos e outros convidados para acompanhar a apresentação da obra. O Ministério da Juventude e Desporto realiza hoje, na cidade da Matola, província de Maputo, o seu segundo Conselho Coordenador. O Diretor Nacional de Emprego, Eduardo Chimela, avança alguns dos assuntos a serem abordados no Conselho Coordenador.
16: Vamos passar em revista o desempenho do setor, do primeiro Conselho Coordenador até o primeiro semestre do presente ano. Vamos debater a implementação dos programas de desenvolvimento e empoderamento juvenil, como sejam Eu Sou Capaz, o Emprega e o Prémio Jovem Criativo. A reunião irá ainda debruçar sobre as medidas ativas de emprego que tem vindo a implementar no domínio do emprego, particularmente os programas como Meu Kit, Meu Emprego.
2: A expectativa é que a reunião resulte ainda na consolidação de programas de financiamento facilitado para o empreendedorismo juvenil, traçando assim um roteiro claro e sustentável para orientar o futuro da juventude e do desporto em Moçambique. E a Rádio Moçambique realiza hoje jornadas de radiodifusão inseridas nas atividades de celebração dos 51 anos desta estação emissora, a assinalar-se amanhã, 2 de outubro. As jornadas vão decorrer sob o lema Desafios e Perspectivas da Transformação Digital da Rádio Moçambique e têm por objetivo promover a reflexão sobre os desafios do setor radiofónico, oportunidades geradas por novas tecnologias e perspectivas de transformação e modernização da RM. Esta quinta-feira será apresentado ainda um projeto da criação do canal internacional da Rádio Moçambique. O Presidente da República partilhou na cidade brasileira do Rio de Janeiro as potencialidades de Moçambique no setor de petróleo e gás.
17: Moçambique está a transformar-se. Moçambique está pronto para prosperar e partilhar esta prosperidade com o mundo e, em particular, com o Brasil. Venham construir este futuro conosco, com o Brasil e com Moçambique.
2: 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Apresentamos as notícias no próximo bloco às 9 horas.

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1: Encontro de jornalista Orlando Ngoven para as notícias. Bom dia.
2: Bom dia, o presidente da República, Daniel Chap, chega dentro de instantes a Mapai, onde vai inaugurar o comando distrital da Polícia da República de Moçambique. É uma atividade inserida na visita de trabalho de 4 dias que o chefe de Estado efetua desde hoje à província de Gaza. O detalhe com o jornalista Carlos Matzinho. Bom dia.
3: Muito bom dia ao presidente da República, Daniel Chap, esperado dentro de minutos. Aqui na sede distrital de Mapai, norte de Gaza, onde primariamente deverá inaugurar um edifício imponente do comando distrital. É um empreendimento com várias infraestruturas, entre salas operacionais, 4 celas para detenção preventiva, além de um sistema de abastecimento de água, num investimento de mais de 58 milhões de meticais, fundos do Estado moçambicano. Depois, o Presidente da República vai visitar uma feira agropecuária e irá igualmente orientar um comício e sessão extraordinária conjunta, executivo provincial e órgãos de representação dos Estados. Uma moldura humana bastante considerável aguarda, portanto, a chegada do Presidente da República aqui em Mapai. A partir desta sede distrital, Parrado Moçambique, Carlos Matinha.
2: A Agência de Desenvolvimento Económico da província de Manica está a implementar um projeto pioneiro para a criação de resiliência climática para os pequenos produtores para responder ao impacto do fenómeno El Niño e das mudanças climáticas. No âmbito da iniciativa, a ADE criou uma plataforma de inovação e aconselhamento climático para o agronegócio que conecta mais de 185 mil produtores das províncias de Sofala, Manica e Tete. O diretor executivo da Agência de Desenvolvimento Econômico da província de Manica, Manuel Queiroz, diz que se trata de uma ferramenta multissetorial que une a ciência, a tecnologia de satélites e o saber local, que traduz previsões complexas em mensagens práticas e acessíveis.
4: Se tivermos informação de que, ok, choveu agora, mas vamos ter 4 ou 5 dias de seca, nós produzimos uma mensagem e alertamos o produtor que, olha, não vale a pena plantar agora, porque logo a seguir nós vamos ter uma seca de alguma forma prolongada que pode, portanto, atrapalhar o seu ciclo produtivo. Caso tenha já semeado, então comece-se a preparar agora para poder fazer a reposição das culturas. Então, as informações que nós chamamos daquelas informações gerais, o que é o El Niño, como é que afeta, como é que devemos estar preparados, que apesar de ser um elemento crítico, mas também cria oportunidades para jovens no agronegócio.
2: O projeto para a criação de resiliência climática para os pequenos produtores conta com financiamento de $100 mil, o equivalente a 6 milhões e 400 mil meticais, envolvendo mais de 600 agentes comunitários de agronegócio e 27 extensionistas. Foi lançado ontem em Maputo a Lagúrdia, livro de autoria de António Barros e Loxi, que reúne 41 histórias inspiradas nas memórias de António Barros. António Barros, sim, o pai, homem conhecido pelo humor e pelas expressões que inventava. A obra recupera essas narrativas e procura eternizar a memória de uma figura que marcou a vida familiar e social de várias pessoas, particularmente na Zambésia, onde António Barros pai viveu e morreu. O filho, António Barros, coautor da obra, explicou a origem do título e a importância dessa palavra na memória do pai.
5: Meu pai inventava muitas palavras, meu pai inventava muitas expressões. E a Lagúrdia tem a assinatura e a impressão digital dele. Ele nunca dizia, tenho muitos amigos. Nunca dizia, temos muita comida. Ele dizia sempre, eu tenho amigos à Lagúrdia. Eu tenho comida à Lagúrdia.
2: O lançamento do livro reuniu figuras de diferentes áreas da sociedade, entre políticos, acadêmicos, dirigentes e profissionais da comunicação social, que se juntaram a familiares e amigos e outros convidados para acompanhar a apresentação da obra. A Rádio Moçambique realiza hoje jornadas de radiodifusão inseridas na celebração dos 51 anos desta estação emissora, a assinalar-se amanhã, 2 de outubro. Em direto, o jornalista Alexandre Manhissa. Bom dia.
6: Bom dia. Será um marco na história do panorama comunicacional do país, com a realização das suas jornadas de radiodifusão e o lançamento oficial do seu canal internacional, que vai acontecer logo à tarde. O evento reúne quadros da comunicação social, académicos, gestores e técnicos do setor para debater os desafios da era digital e a expansão da Voz de Moçambique, além fronteira com o lançamento do canal RM Internacional e estas jornadas de radiodifusão que estão na sua edição número 17. Fará o lançamento destas jornadas o Ministro das Comunicações e Transformação Digital, Américo Mexanga, numa altura em que a sala desta unidade hoteleira vai ficando preenchida para o início destas jornadas de radiodifusão e o lançamento do canal internacional. Alexandre Manhissa, nesta cobertura, muito bom dia.
2: Bom dia, bom trabalho. A África do Sul diz estar disposta a normalizar as tensas relações com os Estados Unidos da América, mas avisa que não abdica dos seus interesses nacionais. Correspondente Eduardo Figurão.
7: A ministra da Presidência Sul-Africana, Nkubuzo Mtshavheni, reagia às duras críticas do embaixador norte-americano, reafirmando que o país é um Estado soberano. Nkubuzo Mtshavheni garante que a política de empoderamento econômico negro é inegociável, continuando a ser o pilar central do governo para combater as desigualdades históricas na África do Sul. Foi precisamente esta medida que motivou duras críticas por parte do embaixador norte-americano em Pretória. Leo Brent Bozell criticou também publicamente a reforma agrária no país e uma alegada perseguição à minoria africana. Declarações que Pretória considerou pouco diplomáticas e que levaram à chamada do diplomata que assumiu o cargo em fevereiro para prestar explicações pela terceira vez. A ministra Nkubuzo Mtshavheni reitera que o país não recebe ordens externas. Rádio Moçambique, Eduardo Figurão, Joanesburgo.
2: Foram as notícias das 9 às próximas às 10 horas.
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0: O detalhe com o jornalista Rogério Maded. Bom dia.
1: Muito bom dia. O presidente da República, Daniel Chapo, já procedeu à inauguração do Comando Distrital da PRM aqui em Mapai. Trata-se de uma infraestrutura de raiz construída numa área de 575 metros quadrados, composta por salas de operações, de audiências, do CERNIC, celas de prisão preventiva, um sistema de abastecimento de água, entre outras, no investimento do governo de cerca de 60 milhões de meticais. Depois da inauguração, o chefe do Estado visitou diversos compartimentos que compõem o edifício do Comando Distrital da PRM aqui em Mapai. Neste momento, o chefe do Estado já deixou o Comando Distrital da PRM em Mapai e dentro de instantes vai visitar a Feira das Potencialidades Agropecuárias, Industriais e Turísticas da província de Gaza para depois orientar um comício. De Mapai, Rogério Maded, muito bom dia.
0: Muito bom dia, Rogério Maded, e bom trabalho. A Agência de Desenvolvimento Económico da província de Manica, ADEM, está a implementar um projeto pioneiro de criação de resiliência climática para os pequenos produtores, visando responder ao impacto do fenómeno El Niño e das mudanças climáticas. No âmbito da iniciativa, a ADEM criou uma plataforma de inovação e aconselhamento climático para agronegócio, que conecta mais de 185 mil produtores das províncias de Sofala, Manica e Tete. O diretor executivo da ADEM, Manuel Queiroz, diz tratar-se de uma ferramenta multissetorial que une a ciência, a tecnologia de satélites e o saber local, que traduz previsões complexas em mensagens práticas e acessíveis.
2: Se tivermos informação de que, ok, choveu agora, mas vamos ter 4 ou 5 dias de seca, nós produzimos uma mensagem e alertamos o produtor que, olha, não vale a pena plantar agora, porque logo a seguir nós vamos ter uma seca de alguma forma prolongada que pode, portanto, atrapalhar o seu ciclo produtivo. Caso tenha já semeado, então comece-se a preparar agora para poder fazer a reposição das culturas. Então, as informações que nós chamamos daquelas informações gerais, o que é o El Niño, como é que afeta, como é que devemos estar preparados, que apesar de ser um elemento crítico, mas também cria oportunidades para jovens no agronegócio.
0: O projeto conta com financiamento de 100 mil dólares, o equivalente a 6 milhões e 400 mil meticais, envolvendo mais de 600 agentes comunitários de agronegócio e 27 extensionistas. Foi lançada ontem em Maputo a obra intitulada Alagúdia, da autoria de António Barros e Lou Xi, que reúne 41 histórias inspiradas nas memórias de António Barros, pai, homem conhecido pelo humor e expressões que ele mesmo inventava. A obra recupera essas narrativas e procura eternizar a memória de uma figura que marcou a vida familiar e social de várias pessoas, particularmente na Zambésia, onde António Barros, pai, viveu e morreu. O filho, António Barros, coautor da obra, explica a origem do título e a sua importância em memória do pai.
3: Meu pai inventava muitas palavras, meu pai inventava muitas expressões. E a Alagúdia tem a assinatura e a impressão digital dele. Ele nunca dizia, tenho muitos amigos. Nunca dizia, temos muita comida. Ele dizia sempre, eu tenho amigos a Alagúdia. Eu tenho comida a Alagúdia.
0: O invento do lançamento do livro juntou figuras políticas, académicos, profissionais da comunicação social, entre outros convidados. A Rádio Moçambique realiza hoje jornadas de radiodifusão inseridas na celebração dos 51 anos desta estação emissora, assinalar-se amanhã, dia 2 de outubro. Em direto, o jornalista Alexandre Manhissa. Muito bom dia.
4: Muito bom dia. Iniciou há bem pouco tempo estas jornadas de radiodifusão. Será também hoje lançado o canal RM Internacional. Cecília Nhapido do Gabinfo foi encarregada para fazer o lançamento destas jornadas. No seu discurso, ela disse que estas jornadas servem de espaço de reflexão sobre a modernização tecnológica, a sustentabilidade dos órgãos de informação públicos e o papel da rádio na produção da soberania cultural e da coesão nacional. Durante Durante estas jornadas serão também abordados temas como a transição do sinal analógico para o digital, a produção de conteúdos multimídias e a adaptação do jornalismo de rádio para as novas plataformas digitais. Nesta altura está a intervir o professor Celestino Joanguetes.

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1: A sua atenção às notícias a esta hora, apresentadas por Vítor Reis. Mais uma vez, bom dia.
2: Muito bom dia, Albertina Zandamela. Bom dia, amigo ouvinte. O Presidente da República, Daniel Chapo, visita neste momento em Mapai a Feira de Potencialidades Agropecuárias, Industriais e Turísticas da província de Gaza. É uma atividade inserida na visita de trabalho de 4 dias que o chefe de Estado efetua desde hoje à província. O detalhe com o jornalista Carlos Matzinha. Muito bom dia. Voltaremos então a este contacto com Carlos Matzinha, a partir de Mapai, na província de Gaza. O Presidente da República, Daniel Chapo, partilhou na cidade brasileira do Rio de Janeiro as potencialidades de Moçambique no setor de petróleo e gás.
3: Moçambique está a transformar-se. Moçambique está pronto para prosperar e partilhar esta prosperidade com o mundo e, em particular, com o Brasil. Venham construir este futuro conosco, com o Brasil e com Moçambique.
2: Este é o extrato do compacto sobre a visita do Presidente da República ao Rio de Janeiro, no Brasil, a ser transmitido hoje às 20 horas e 30 minutos na Antena Nacional, em especial informação. Voltamos então à notícia da abertura. O Presidente da República, Daniel Chapo, visita neste momento em Mapai a Feira de Potencialidades Agropecuárias, Industriais e Turísticas da província de Gaza. É uma atividade inserida na visita de trabalho de 4 dias que o chefe de Estado efetua desde hoje àquela província. O detalhe com o jornalista Carlos Matzinha. Bom dia.
4: Bom dia, Excelência. Muito bom dia. Uma vez mais, o Presidente da República, como disse, já se encontra aqui no terceiro bairro da Vila Sede Distrital, local do comício. Ele, neste momento, visita a feira agropecuária, que ilustra as potencialidades agropecuárias da província, com destaque para a produção agrícola, concretamente de cereais, leguminosas e amêndoas. A produção pecuária é o grande forte da província, com mais de 500 mil bovinos, classificando-se deste modo como o maior produtor de gado bovino a nível do país. Na conservação, a província possui duas importantes áreas de conservação, o Parque Nacional do Limpopo e de Banin. Em paralelo, o Presidente da República visita a exposição dos serviços públicos, nomeadamente os serviços notariais, além dos serviços de segurança social, entre outros. Em paralelo, decorrem também atividades que antecedem o comício que deverá acontecer dentro de minutos aqui no terceiro bairro de Mapai, de onde vos falou Carlos Matzinha. Bom dia.
2: Muito bom dia. Obrigado, Carlos Matzinha. Bom trabalho. A Rádio Moçambique realiza hoje jornadas de radiodifusão inseridas na celebração dos 51 anos desta estação emissora, assinalar-se amanhã, dia 2 de outubro. Em direto, o jornalista Alexandre Manhissa. Muito bom dia.
5: Bom dia. Respondo a partir daqui desta instância hoteleira que acolhe as jornadas de radiodifusão e o lançamento do canal RM Internacional. Neste momento está a ser apresentado o primeiro painel intitulado Serviço Público de Radiodifusão e Transformação Digital. São os painelistas Sérgio Jeremias Langa, que neste momento está a tomar a palavra. Já falaram Pedrito Cambrão e Salomão Moiana. Ao longo destas jornadas, profissionais de comunicação, especialistas e outros intervenientes do setor têm a oportunidade de debater os principais desafios e oportunidades que marcam a atualidade da radiodifusão. Entre os temas em destaque está a inovação tecnológica, a transformação digital, a qualidade dos conteúdos e o papel da rádio na informação, educação e a aproximação às comunidades. Estas jornadas acontecem sob o lema Desafios e Perspectivas da Transformação Digital da Rádio Moçambique. Eu sou Alexandre Maniça, na cobertura das jornadas de radiodifusão e o lançamento do canal RM Internacional. Bom dia.
2: Muito bom dia e bom trabalho. O presidente do Conselho Municipal de Maputo visita hoje o Distrito Municipal Caniaca, onde vai manter encontros com autoridades locais e tradicionais. Durante a visita, Razak Manique vai orientar uma reunião com o Conselho Consultivo do Distrito e um comício. Manique vai igualmente proceder à entrega de meios de transporte e assinatura de um memorando de entendimento para a implantação de uma escola de mergulho em Caniaca. A visita inclui a realização de um fórum de oportunidades de investimento em turismo destinado a promover o potencial turístico daquela parcela insular da cidade de Maputo. Foram as notícias a esta hora, as próximas inseridas no Jornal da Tarde, a partir das 12 horas e 30 minutos.

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1: Muito bom dia. Estamos, sim, amigo ouvinte, a fazer a transmissão, portanto, deste comício, não é? Que o nosso presidente Daniel Chapo vai dirigir depois de inaugurar o comando distrital da PRM. Na cobertura, Carlos Matecinho e Rogério Madede. Mais uma vez, muito bom dia.
2: Muito bom dia. Uma vez mais, respondemos a partir do terceiro bairro da Vila Sede Distrital de Mapai, aqui onde o Presidente da República já está a dirigir-se à população por ocasião desta visita iniciada na manhã desta quinta-feira. Vamos ouvir.
3: Quero também agradecer a vossa mensagem.
4: Uma mensagem que começam por dizer aquilo que nós estamos a fazer. E ao mesmo tempo pedem para que possamos ter mais coisas.
3: Uma grande mensagem.
4: Lida aqui pelo nosso líder comunitário.
3: Quero pedir uma grande salva de palmas para ele e para todos vocês. Nós não viemos aqui para roubar muito tempo hoje. Viemos a Gaza porque quando tomamos posse no dia 15 de janeiro do ano passado, dissemos que íamos fazer uma governação próxima do povo. E governação próxima do povo para nós é deixar Maputo, o gabinete, vir até aqui a Mapai. Ver as preocupações do povo. Ouvir as preocupações do povo. Registrar as preocupações do povo.
4: Esse bala.
3: E ir resolvendo poucos aos poucos as preocupações do povo.
4: Porque
3: nós fomos eleitos para resolver as preocupações do povo. Mapai, oiê! E a primeira coisa que viemos fazer aqui a Mapai, como disse o nosso líder comunitário, que quando passamos para o Mapai a fazer a campanha eleitoral, dissemos que quando ganharmos eleições já vemos de voltar a Mapai para agradecer. E no dia 9 de outubro de 2024, a população de Mapai foi votar. Foi votar e votou bem. A Frelimo e o seu candidato ganharam eleições em Mapai. E como o prometido é devido, a primeira coisa que viemos fazer aqui hoje a Mapai é aquilo que nós prometemos durante a campanha, que voltaríamos a Mapai para vir agradecer. Kanimambo Mapai, Kanimambo Gaza.
4: Obrigado Mapai, obrigado Gaza.
3: Mapai, oiê! Gaza, oiê! Por isso,
4: Nós viemos aqui hoje para ouvir a vossa mensagem e conversarmos. Mas antes de conversarmos, quero trazer uma mensagem por causa do dia especial que é hoje. Hoje é Dia Mundial do Idoso. Dia Mundial das nossas mães e nossos pais que estão aqui. Que eu quero pedir uma grande salva de palmas para elas e para eles. Moçambique, oiê! A primeira mensagem que eu quero deixar é que o idoso é nossa biblioteca, é nossa fonte de conhecimento, é a pessoa que nos criou. Por isso, nós temos o dever, como filhas, como filhos, como netos, como noras, como gerros, todos nós, como mais novos, temos a obrigação de cuidarmos dos nossos idosos. Porque nós estamos a ir também para a mesma idade. Estou a dizer essa mensagem porque temos famílias, temos pessoas que maltratam os idosos. Seu avô, Moçambique, oiê! Idosos, oiê! Temos que acabar com isso. Há filhos, há filhas, há netos, há netas, que em vez de cuidar avô, em vez de cuidar a sua mãe, em vez de cuidar o seu pai, que são as pessoas que lhe nasceram, as pessoas que te cuidaram para ser o que é hoje, maltratam os idosos. Temos que acabar com isso. Os idosos, nós temos que cuidar deles. Digo isto porque há pessoas que maltratam os idosos. Às vezes até tiram a vida aos idosos, acusando idosos de feitiçaria. A pergunta que eu quero fazer: a tua mãe te nasceu, a tua avô já existia, te cuidaram noites de doença, de febre. A sua mãe perdeu noites. A sua avó perdeu noites para te cuidar até crescer. Por que não te matou quando era criança? Por que não te matou quando era bebê? Só agora é que está a cuidar de idoso. Idoso, oiê! Não faz sentido. Acusar sua mãe de feitiçaria.
3: Kulumbeta mamani.
4: Acusar sua avó de feitiçaria.
3: Kulumbeta mkegulu buloi.
4: Pessoas que te nasceram.
3: Vanu vakutumbuluseke.
4: Te cuidaram.
3: Vakuhlayiseke.
4: Te fizeram crescer.
3: Vakukuluseke.
4: Durante toda a sua vida.
3: Eu tomo ninquadzo.
4: Foi à escola.
3: Uyile esikolweni.
4: Está a conseguir trabalhar.
3: Ulekutireni.
4: Hoje está a ganhar dinheiro.
3: Uhola mali namuntla.
4: Graças à sua mãe.
3: Ikola ka mamana.
4: Graças à sua avó.
3: Ikola ka kokwana.
4: Graças ao seu pai.
3: Ikola ka papai.
4: Graças ao seu avô.
3: Ikola ka kokwana.
4: E hoje
3: nyamuntla
4: está a maltratar essas pessoas.
3: Ukhinyaveza vanhu lava hinkwavo.
4: Isso é pecado.
3: Leso i xidyoho.
4: Porque você também
3: está
4: a crescer.
3: Ulekukuleni.
4: Se andar a maltratar o seu pai e a sua mãe.
3: Luku khinyaveza avatswele va wena.
4: Andar a maltratar seu avô.
3: O
4: seu filho e a sua filha estão a ver.
3: Quando
4: chegar a sua vez
3: de
4: atingir a mesma idade, eles também vão te maltratar. Porque cada um colhe o que semeia. Não existe ninguém que semeia milho
3: e
4: ir colher arroz.
3: Eu
4: não é? Não existe ninguém
3: angakona
4: que vai semear maçaroca ou milho
3: e
4: andar a colher banana. Quem semear ódio
3: com o
4: idoso,
3: eka mkegulu,
4: com sua mãe,
3: eka mamani wena,
4: com seu avô,
3: eka kukwani wena,
4: amanhã,
3: amzuku,
4: aquilo que você está a fazer,
3: sim,
4: está a fazer ao seu pai,
3: está
4: a fazer a tua avô,
3: está a kukwana wena,
4: o teu filho,
3: angwana wena,
4: está a ver,
3: ale kusubone,
4: quando chegar a tua vez,
3: loku fika nkama wena,
4: de ser idoso,
3: waku kegula,
4: vão fazer a mesma coisa,
3: bata kuyendlela swa kufanana.
4: É ou não é? Moçambique, oiê! Gaza, oiê! Mapai, oiê! Por isso, nós temos que semear o amor com os nossos pais. Nós temos que semear o amor com os idosos. Nós temos que cuidar dos idosos.
3: Para
4: quando chegar a nossa vez,
3: aquilo
4: que vamos fazer hoje aos nossos pais,
3: aquilo
4: que vamos fazer hoje aos nossos avós,
3: aquilo
4: que nós vamos fazer hoje hoje aos idosos,
3: para
4: que amanhã os nossos filhos possam fazer a mesma coisa
3: para
4: nós.
3: É
4: ou não é? Por isso, esta é a primeira mensagem que eu queria deixar. Não é só para Mapai, não é só para
3: Gaza,
4: é uma mensagem para todo
3: Moçambique.
4: Moçambique, oiê! Gaza, oiê! Mapai, oiê! A grande mensagem que eu quero deixar para o povo moçambicano,
3: e
4: principalmente para os mais jovens, hoje, Dia Internacional do Idoso,
3: namuntla siku la
4: é que temos que cuidar os nossos idosos. Eles são a nossa biblioteca. Eles é que nos cuidaram e continuam a nos cuidar. Temos que cuidar deles para que amanhã os nossos filhos também possam nos cuidar. Esta é a grande mensagem que eu quero deixar. E não acusar idosos de feitiçaria. Não matar idosos acusando de algum mal.
3: Porque
4: vai chegar a sua vez. Também está a ir para lá. Se chegar. Porque chegar a esta idade é uma bênção.
3: Eu não é?
4: Mas pai, oi! Então nós vamos continuar. Quero depois deixar as principais mensagens que estamos a trazer para Mapai. Esta primeira mensagem era para desejar os parabéns aos nossos idosos. Pela passagem do dia. Muitos parabéns. E antes de continuarmos, eu não vim aqui sozinho. Vim acompanhado por pessoas que trabalham para o nosso povo. Por isso, vou pedir a eles para poderem vos saudar, para depois deixarmos as principais mensagens que estamos a trazer para Mapai, aqui na nossa província de Gaza. Convido a eles para saudar. Mapai, oi!
5: Presidente da República, Daniel Chapo, na sua primeira intervenção. Uma intervenção que teve como base explicar à população os propósitos desta visita. O chefe do Estado moçambicano terá dito à população daqui de Mapai que a sua vinda aqui primariamente vem agradecer o voto e falar das promessas quando a campanha é eleitoral, não só reafirmar que a sua governação é baseada na proximidade com o povo, isto é, deixar Maputo e os gabinetes para ver de perto as preocupações da população e indo gradualmente resolvê-las. Mas também convidou a população em geral para a proteção do idoso, uma vez hoje assinalar-se o Dia Internacional do Idoso. Uma mensagem muito forte deixada para os jovens é que os idosos são a biblioteca da sociedade e, por isso, é preciso que os filhos, os netos, os sobrinhos, avós e todos mais respeitem o idoso e que a educação dos jovens esteja focado na proteção de idosos, porque os jovens de hoje serão velhos do amanhã. E caso falhe o processo de educação do idoso, assistir-se-á aquilo que se vê um pouco por algumas sociedades, tanto em que os idosos são sujeitos a maltratos, entre os quais a acusação de feitiçaria. Portanto, esta é uma das principais mensagens que o Presidente da República deixou ficar aqui nesta primeira interação com a população daqui da sede distrital de Mapai, Rogério Madede.

0: Acompanhamos, amigo ouvinte, esta transmissão e damos, portanto...
1: ...do idoso. O Presidente da República reiterou que, aliás, sublinhou que tem notado com preocupação em vários pontos do país situações que resvalam em maus tratos à pessoa em risco, a sua integridade, sabendo que esta é, na verdade, a biblioteca viva da sociedade. Disse na sua intervenção que, em várias situações, os idosos são acusados de feitiçaria e, por essa via mesmo, acabam sofrendo sevícias que, em algum momento, acabam colocando em risco a sua vida. Neste dia 1 de outubro, Dia Internacional do Idoso, o chefe do Estado chama a atenção de toda a sociedade para refletir na necessidade de preservar a vida do idoso. E, na verdade, sublinhou que o jovem de hoje é o idoso de amanhã. Este que hoje maltrata o idoso está, naturalmente, a passar uma mensagem errada ao filho, ao jovem, e que amanhã poderá também sofrer as mesmas consequências. Acabou dando exemplo das culturas, que ninguém, planta couve, por exemplo, para colher o milho, naturalmente, que vai colher o couve. Então, são ensinamentos que o Presidente da República foi deixando aqui neste comício que decorre aqui no terceiro bairro da Vila de Mapai, um evento que acabou reunindo aqui uma boa moldura humana. Aliás, para quem conhece o centro do terceiro bairro da Vila de Mapai, ficou naturalmente pequeno para acolher a moldura humana que veio de vários pontos daqui da província de Gaza para testemunhar este primeiro momento, esta entrada do Presidente da República nesta governação de proximidade. Carlos Mazinho.
2: É verdade, Mapai é um distrito do norte de Gaza com mais de 29 mil habitantes, de acordo com o último recenseamento geral da população e habitação. Esta circunscrição administrativa localiza-se, portanto, ou melhor, faz a fronteira ao norte com os distritos de Chikwalakwala e Massangena, a leste com Chigubu, a sul com Mabalani e Massangere, enquanto a oeste com o distrito de Chikwalakwala, possui dois postos administrativos, nomeadamente Mapai Sede e o posto administrativo de Machaila. Como dissemos, a população de Mapai é socialmente agrícola, produzindo, sobretudo na época fresca, uma vez tratar-se de uma região semiárida, mas um forte potencial em termos de criação bovina, em que o número de bovinos chega a superar de alto o número de habitantes desta região do norte de Gaza. A origem do nome Mapai vem do nome de um régulo local chamado Mape e está ligado à história da região junto ao rio Limpopo. E voltamos então a interação do Presidente da República com a população daqui do terceiro bairro, sede distrital de Mapai.
3: Unidade Nacional, oi! A paz, oi! A corola, oi! Como dizíamos, nós não viemos para roubar muito tempo. Trazemos aqui três mensagens principais. Depois de saudarmos os nossos idosos, a primeira mensagem que estamos a trazer é aquilo que nós precisamos para podermos desenvolvermos o nosso país. A primeira coisa é a paz. É ou não é? Não existe nenhum país no mundo que desenvolve sem paz e segurança. E para que haja paz e segurança,
4: Kamba kuveni kurula.
3: A primeira coisa que temos que fazer.
4: Chumusho ranga ifanela kushiyendla.
3: É nos unirmos como moçambicanos.
4: E kuveni ipatsana tani ivahanyi va Moçambique.
3: E ter a consciência.
4: Na kona resistiva.
3: De que nós como moçambicanos.
4: Leswaku tani iva moçambicano.
3: Não é possível todos pensarmos da mesma forma.
4: Assim que acontece que kuveni ehleketa hi maehleketa lemanwe.
3: É ou não é? As pessoas
4: Avanu.
3: Não nasceram no mesmo lugar, não costumam ir na mesma igreja, não têm mesmo clube de futebol que gostam, não têm mesmo partido, não têm mesma religião, por isso pensam diferente, agem diferentes, têm escolhas diferentes, e isso é riqueza. Porque nós fomos criados com a diferença. Nascemos com diferença. Até gêmeos que nascem no mesmo dia não são iguais, são semelhantes, não pensam da mesma forma. É ou não é? Por isso nós como moçambicanos temos que respeitar esta diferença, viver com esta diferença em paz. Até um casal que jura amor não pensa da mesma forma todos os dias, pensa de forma diferente, por isso que às vezes discutem. Mas nessa discussão não partem copos, não queimam a casa, não queimam a televisão. É ou não é? Isto que estou a dizer acontece também na política. Moçambicanos, até na vida social, não estão obrigados a ser do mesmo partido, não são obrigados a gostarem do mesmo clube, não são obrigados a ir à mesma igreja, à mesma mesquita ou à mesma religião. É ou não é? Mas nenhum moçambicano tem o direito de violentar o seu irmão só porque pensa diferente, só porque não é do clube dele, só porque não é do distrito onde ele nasceu, só porque não é da religião dele, só porque não é do partido dele. Nenhum moçambicano pode violentar o outro moçambicano só porque pensa diferente ou tem escolhas diferentes. Digo isso para fazer perceber que nós, para desenvolvermos Mapai, desenvolvermos Gaza, desenvolvermos
4: Moçambique,
3: a primeira coisa que precisamos é a paz. E para que haja paz, é preciso que haja unidade entre os moçambicanos. Unidade nesta diferença. Respeitando a diferença. Estamos a dizer isso porque há pessoas que depois dos resultados eleitorais
4: Kankombiso
3: antes da divulgação dos resultados.
4: Na congresso comissão antovelo essa ola mane.
3: Acordaram de manhã.
4: Bafukil nimisho.
3: Foram queimar uma escola.
4: Bafamil vai essa escola.
3: Foram queimar um hospital.
4: Vai essa esbedela.
3: Mas a escola.
4: Cambi a escola.
3: Não fala.
4: A escolume.
3: Não anda.
4: A chifambi.
3: Não foi recensear.
4: Axislaulanga
3: não tinha cartão de eleitor.
4: Axinga ena xikadana
3: xa xaula. E nem foi votar.
4: Nikuhlawula xianga xa hlawula.
3: Onde é que entra a escola nas eleições?
4: Xingena kwini ka hlawula mani xikolo.
3: Hospital.
4: Axibedlela.
3: E medicamento do povo.
4: Nimimiri ya xitsungu.
3: Não andam.
4: Aí fambi.
3: Não falam.
4: Aí kulumi.
3: Não foram recensear.
4: Assim balisanga.
3: Não tinham cartão.
4: Assim ainda escadana já saiu lá.
3: E nem foram votar.
4: Assim ainda gostaulene.
3: Onde é que entra o hospital e medicamento do povo para serem queimados?
4: Xingena kwini xibedlela na miri. Lê só como é isso.
3: Portanto, essas pessoas.
4: Avalulava.
3: O que fizeram?
4: Alesubasiendleke.
3: E andam a fazer?
4: Vai, acamasweni basiendla.
3: Não tem nada a ver com eleições.
4: Asiela na hlawulamani.
3: São pessoas.
4: Ivanu.
3: Que são inimigas do desenvolvimento.
4: Vangavalala vanhluku.
3: E da paz.
4: Nikurula.
3: Não gostam de ver o povo em paz.
4: Avasiranzi kuvona xitsungu xilikuruleni.
3: Por isso.
4: E cocolaho.
3: Nós.
4: Ina.
3: Para que haja paz.
4: A kubenu kubenu kurula.
3: Estamos a promover o diálogo nacional inclusivo.
4: E samahlweni ambulisano ishimu xatiko.
3: O diálogo.
4: Amabulo.
3: É o único caminho.
4: Indlela yinwe ntsena.
3: Para nós moçambicanos.
4: Leswaku hina vahintiko va Moçambique.
3: A partir de casa.
4: Kusukela njangwini.
3: Com a nossa família.
4: Ninjangu wa hina.
3: Não pode haver violência doméstica.
4: Akufanele kuveni kukinyamezana.
3: Porque uma pessoa.
4: Hikuva amunu.
3: Se acha que tem razão de uma determinada coisa.
4: Loko aku ine right ka nchumu xa kukari.
3: Tem que falar.
4: Afanele ku hlamisela.
3: Argumentar.
4: A hlamisela.
3: Fundamentar.
4: A hlamisela.
3: Para convencer o seu irmão que você tem razão.
4: Leswaku veni. A basicela a makweni wa yena leswaku yena
3: não precisa violência.
4: A swilavi kuza
3: a partir de casa.
4: A kusukela mundini.
3: Com a nossa esposa.
4: Nisatu wa hina.
3: Com a nossa filha.
4: Nimwana wa xisati.
3: Com o nosso filho.
4: Nimwana wa rambula xinuna.
3: O diálogo tem que ser a nossa cultura.
4: A mabulu fane ulintumbuluku wa hina.
3: Para que haja paz.
4: Leswaku kuveni kurula.
3: E o diálogo nacional inclusivo.
4: Amabulu ishim shatiku mapatsaka vanhu hinkwavo.
3: Estamos a levar a cabo do Ruvuma Maputo.
4: Masanganisa va Moçambicano hinkwavo.
3: Do Zumba ao Índico.
4: Kusukela Zumba kuya fika Índico.
3: Incluindo até fora do país.
4: Kuya fika ambe handle ka matiko.
3: É exatamente para sabermos onde estão as principais preocupações do povo.
4: Hikwalaka ku hita tiva leswaku swikwihi ntiyiso swiphiqo swa xitsungu.
3: Que é para resolvermos essas preocupações. Porque desde
4: 94
3: até
4: 2024
3: nunca tivemos uma única eleição sequer que terminou sem confusão. Então nós como moçambicanos, como irmãos, convidamos a todos os moçambicanos sem excluir nenhum moçambicano
4: sequer,
3: para falarmos e encontrarmos solução para as pessoas poderem perceber que eleições é como um jogo de futebol. Onde jogam duas equipas. Uma de Massingir e outra de Mapai. Não são as equipas que vão dizer quem ganhou. Quem diz quem ganhou. É a equipa da arbitragem. E para a equipa saber que ganhou,
4: a equipa
3: tem que esperar o jogo acabar.
4: E fala com ele,
3: eu não é? Não é a equipa de Massingir
4: a equipa de Massingir
3: chegar aqui em Mapai Ou a equipa de Mapai ir para Massingir e antes do jogo dizer que já ganhou. Isso aí não existe. Este é um aspecto importante para nós percebermos que, como irmãos moçambicanos, para que haja paz, é preciso respeitar a diferença. Mesmo esses dedos da minha mão não são iguais. É ou não é? São diferentes. E cada dedo tem a sua função. E não há nenhum dedo que corta outro dedo só porque é diferente dele. É ou não é? É por isso que nós, como moçambicanos, temos que dizer não à violência. Não a discursos de ódio. Não há desinformação. Principalmente nas redes sociais. Não há manipulação. Não há o boato. Mas sim a paz.
4: Cambe curula.
3: Sim ao amor ao próximo.
4: Cena curula aliranzo.
3: Sim à união.
4: Kutuanana.
3: Sim à convivência pacífica entre irmãos.
4: Ina aguanya simwi taniva makwenu.
3: Sim à comunhão entre irmãos.
4: Ina aguhlangana taniva makwenu.
3: Para que haja paz.
4: Leswa kuvelo kuvelo curula.
3: E só com a paz é que podemos desenvolver o nosso país.
4: E qual é a curula? Enga conta a curula.
3: É que podemos desenvolver Gaza.
4: E qual enga conta a curula? As funções com o Gaza.
3: É que podemos desenvolver Mapai.
4: Enga curula com Mapai.
3: Esta é a primeira mensagem que nós queremos trazer aqui a Mapai.
4: Lá o amacungu yoranga, lá o enga fera com matiça as funções com
3: o paz, paz, paz.
4: Curula, curula, curula.
3: E existem pessoas
4: Kunivano.
3: Que não gostam de ver o povo em paz.
4: Vaga se ranze com as zungu o chilu curuleni.
3: Não respeitam a diferença.
4: Avashishimi kuhambana.
3: Que é uma dádiva de Deus.
4: Anganyiku yashikwembu.
3: A diferença.
4: Akuhambana.
3: Aqui onde nós estamos aqui.
4: Kola hinga kona.
3: Não existem duas pessoas iguais.
4: Avakona vambiri vafananaka.
3: Mesmo que sejam gêmeos.
4: Ambilu kubo vamahasa.
3: Não são iguais.
4: Avafanani.
3: São semelhantes.
4: Voyelana.
3: Por isso os pais e a família sabem dizer quem é Antônio e quem é João.
4: É
3: ou não é? Aqui onde nós estamos. Uns são mais escuros. Outros são mais claros. Uns são mais magrinhos. Outros são mais fortes. Outros são mais baixos. Outros são altos como eu. É ou não é? Mapai, oiê! Gaza, oiê! Moçambique, oiê! Unidade Nacional, oiê! É ou não é? Aqui onde nós estamos, pode existir duas pessoas iguais? Não há.
4: Avacona.
3: Então não podemos pôr em causa a paz só porque existem pessoas que pensam diferente de si. Por isso, minhas irmãs e meus irmãos, meus pais e minhas mães aqui presentes, a paz é a coisa principal que temos que preservar para que haja um desenvolvimento em
4: Moçambique.
3: A segunda coisa é a unidade. Temos que nos unir nesta diferença e esta diversidade. Respeitare a diferença. Para uma convivência pacífica entre nós, irmãos moçambicanos.
4: A terceira
3: coisa
4: é
3: vigilância.
4: Porque
3: estes inimigos da paz e do desenvolvimento não descansam. Quando vem o povo em paz,
4: não
3: dorme.
4: Quando
3: vem o povo em paz,
4: sempre
3: procuram alguma coisa
4: para
3: pôr em causa a paz e a segurança do povo moçambicano. Quando não conseguem desinformar
4: para
3: agitar o povo,
4: quando
3: não conseguem manipular
4: para
3: agitar o povo,
4: inventam
3: até boatos.
4: Baluca a mahungu ndlela.
3: Boato é uma coisa que não existiu.
4: Mahungu ya silu sikala kasinga vanga kona.
3: Não existe.
4: Asikona.
3: E nunca vai existir.
4: Asinga tatsuka sive kona.
3: Mas há pessoas que acreditam.
4: Kambi kuni lava kholwaka.
3: E põe em causa a paz.
4: Bagama vonetela kurula.
3: Na comunidade.
4: Emugangeni.
3: No distrito.
4: Ashifunza ntsongo.
3: Na província.
4: Ashifunza nkulu.
3: Exatamente porque acreditam no boato.
4: Estes
3: inimigos da paz e do desenvolvimento, depois de terem feito o que fizeram, destruir o hospital do povo, destruir o sistema de abastecimento de água do povo, destruir escolas do povo, destruir até secretarias administrativas para atender o povo. Destruir esquadras da polícia que é para atender o povo. Queimar central de medicamento do povo moçambicano.
4: E
3: a tentativa de destruir o país. Esses inimigos do povo não descansam. Inventam boatos. Podem acordar de manhã e dizer que alguém traz cólera. Cólera é doença de mãos sujas. Quando você vai a Machamba, volta para casa antes de comer, tem que lavar as mãos. Foi à latrina antes de comer, tem que lavar as mãos. Se não fizer isso, vai ter diarreia, vai ter cólera. E aproveitam para poder agitar o povo. Quando esta mentira também não colou.

0: Com base neste boato, há pessoas que queimaram o seu irmão com base neste boato. Nós, como governo, controlamos todos os hospitais do Ruvuma ao Maputo. Zumbo ao Índico. Não apareceu nenhum moçambicano sequer a dizer que o sexo dele atrofiou-se ou desapareceu. Papai, oiê! É mentira! É boato! É para pôr em causa a paz e a segurança do povo moçambicano. Por isso, a última coisa que eu quero dizer para que haja paz e segurança é vigilância. Todos nós, como um povo unidos, somos a melhor polícia que o país pode ter. Qualquer país do mundo, a melhor polícia que tem é o seu povo. Por isso que todos nós tem que haver vigilância para que haja paz e haja segurança. E com a paz e segurança, nós, como governo, queremos continuar a trabalhar. Ouvimos aqui a vossa mensagem. Falou de coisas muito importantes. Elogiaram, por exemplo,
1: Fidel.
0: E disseram que estão a ver que aqueles que receberam dinheiro estão a fazer os projetos. Estão a começar a devolver, mas o dinheiro não foi suficiente. É por isso que nós decidimos que este ano vamos duplicar o valor do Fidel, incluindo aqui em Mapai.
1: Mapai,
0: oiê! Gaza, oiê! Temos consciência que ainda não vai ser suficiente para todos. Mas é para tentarmos abranger o maior número de pessoas possíveis. Porque com o Fidel, aquele que recebe, faz o projeto, o seu negócio, cria emprego, paga salário e mais jovens vão ter emprego. Mais mulheres vão ter emprego. Vai circular dinheiro aqui no distrito. Vão gerar renda. E poucos aos poucos vão devolvendo. E aquele dinheiro que devolvem, vamos dando mais pessoas. Vamos dando mais pessoas. Vamos dando mais pessoas. Um dia o dinheiro vai chegar para todos. É ou não é? Nós, como governo, decidimos que para também a pessoa ter acesso ao Fidel, ir ao hospital, ter acesso ao medicamento, para uma criança estudar na escola, e beneficiar-se de muitas coisas, tem que ter identificação, tem que ter documento, tem que ter cédula, certidão, BI. E nós, como governo do povo, decidimos que durante um ano, a partir de julho deste ano até julho do próximo ano, ter cédula, ter certidão, ter BI é mahala. Mapai, oiê! Também o

0: Vimos aqui a preocupação.
1: Na zona, e tu lhes calo.
0: Disseram uma coisa muito importante.
1: Mubalili chumxancoca.
0: Que animais.
1: Lesso casuari.
0: Bravios.
1: Saquati.
0: Estão a maltratar a produção da população. Principalmente aqueles animais problemáticos. Aqui no nosso parque.
1: Lani apaqui ainda.
0: Invade machambas de população.
1: Se dumela masimu ya sungu.
0: Estragam a produção da população.
1: Se onetela benzula sungu.
0: E nós dissemos vamos a Mapai.
1: E na ensailiku itaka Mapai.
0: E temos que levar solução para este problema.
1: E fale la kunyikela nhlulelo eka makale.
0: Não vai resolver tudo.
1: Ainda enrolou-se em quase.
0: Mas vai minimizar.
1: Cambe ita puba.
0: Porque os nossos técnicos.
1: Eu vou
0: os nossos fiscais.
1: Avavonelele vai
0: para perseguir um animal.
1: Louco vai sangrachar.
0: Para resolver o problema.
1: A governo vai estamular marca.
0: Precisam de ter viaturas.
1: Vai falar com uma imóvel.
0: Precisam de ter equipamento.
1: Vai falar com uma matar.
0: Precisam de ter tudo.
1: Vai falar com uma enquadro.
0: Para resolver esta preocupação.
1: Nessa governo inclui essa macalé.
0: É por isso que trazemos aqui uma viatura.
1: E macalé engatiza essa móvel.
0: Land Cruiser.
1: Land Cruiser.
0: Com equipamento.
1: Nisso gosta.
0: Com motorizadas.
1: Tudo.
0: Para perseguir os animais e resolver o problema.
1: Nessa ocasião com essa área que estamos a marca.
0: Mapai, oiê! Porque o povo tem que viver em paz. É ou não é? Para além daqueles inimigos da paz e do desenvolvimento que põem em causa a paz, cheias, inundações,
1: atindambi.
0: Tudo isso
1: enquanto lenço
0: provoca desgraça.
1: Eu
0: não é. Ainda temos que ter animais. Então aquilo que nós podemos resolver. Vamos resolver. Hoje também inauguramos uma esquadra. Aqui de Mapai. É para a nossa polícia.
1: Ele só com uma polícia aí.
0: Ter condições.
1: Vai vendo uma tamela.
0: De quando ouvir dizer.
1: Ele só com uma situa.
0: Que aqueles ladrões de gado.
1: Avaíno com meus sulavos.
0: Roubaram gado do povo.
1: Vai vir sair os assuntos.
0: Puderem ter condições.
1: Vai vendo uma tamela.
0: Para perseguir.
1: E agulança.
0: E poder realmente resolver o problema.
1: Então
0: também vamos fazer entrega de uma viatura da polícia.
1: Na zona e tem aquela mova é com uma polícia.
0: Mapai, oiê! Porque nós fomos eleitos para resolver problemas do povo. Um animal estragar uma chamba do povo é problema. É ou não é? Temos que resolver. Um ladrão roubar gado do povo é problema. É ou não é? Temos que resolver. Essa é a nossa missão. Por isso viemos aqui a Mapai. Para resolver uma parte dos problemas da população de Mapai. E vamos continuar a trabalhar juntos. Para manter a paz. Estarmos vigilantes. Estarmos unidos. E trabalharmos. Com unidade. Com trabalho. Com vigilância e consequentemente com paz e segurança, poucos aos poucos nós vamos resolver as preocupações. Ouvimos aqui a barragem de Mapai. Como disse o nosso ministro, é nossa preocupação também a estrada Mapinhana Pafuri. Que passa aqui por Mapai. Também é nossa preocupação. Mapai, oiê! Gaza, oiê! Moçambique, oiê! Unidade Nacional, oiê! Portanto, todas estas preocupações para nós são importantes. Porque são estas preocupações que servem de base para podermos planificar e continuar a trabalhar para resolver o problema
1: do povo.
0: Por isso, minhas irmãs e meus irmãos, a grande mensagem que trazia para Mapai é que vamos estar unidos, vamos trabalhar principalmente até a essa chuva que está a cair é uma bênção. É ou não é? Vamos usar esta bênção para podermos lançar sementes, para podermos ter comida. Onde há fome, todo mundo pode falhar ou falar, mas no fundo ninguém tem razão. É só fome. Mas se resolvermos o problema do fome, basta o problema da fome ficar resolvido. Cada um de nós vai ter força para trabalhar e com trabalho vamos resolver as nossas preocupações. Quando o presidente diz que vamos trabalhar, não está a dizer só emprego no estado ou no outro patrão. Acordar de manhã, ir à sua machamba, é trabalho. É ou não é? Acordar de manhã, ir vender na sua baraca, é trabalho. É ou não é? Acordar de manhã, fritar suas badias, fritar as suas badias, ir vender, é trabalho. É ou não é? É isto que o presidente diz, vamos trabalhar. Só não é trabalho dormir de dia, acordar à noite e roubar galinha do outro. Isso não é trabalho. É ou não é? Ir roubar gado do outro não é trabalho. É ou não é? Então, queremos deixar claro aqui que com unidade, com trabalho, com vigilância, nós vamos desenvolver
1: Mapai,
0: vamos desenvolver Gaza,
1: Gaza,
0: e vamos desenvolver Moçambique. Portanto, estas são as grandes mensagens que eu trazia aqui a Mapai. Hoje é Dia Mundial do Idoso. Vamos cuidar dos nossos idosos. Nós também estamos a ir para lá. Parabéns para elas. Parabéns também para eles. Vamos nos unir como moçambicanos, respeitando a diferença. Saber que somos diferentes. Nunca vamos ser iguais. Nunca vamos pensar da mesma forma. E é este pensar diferente que traz riqueza. Vamos trabalhar. E vamos ser vigilantes. Ficar atentos a manipulações. Principalmente nas redes sociais. Há muita desinformação. Há muita manipulação para agitar o povo, porque aqueles que não gostam da paz. Não gostam de desenvolvimento. Querem ódio. Querem violência. Querem destruição. É que fazem isso. Mas depois quem sofre é o próprio povo. Porque estas pessoas nem vivem aqui em
1: Moçambique.
0: Tem casas fora do país.
1: Depois
0: de agitaram o povo, queimaram seu hospital, queimaram sua escola, destruíram seu sistema de abastecimento de água, destruíram a esquadra da polícia. Dia seguinte,
1: o
0: povo fica sem medicamento,
1: o
0: povo fica sem hospital,
1: o
0: povo fica sem escola,
1: o
0: povo fica sem água,
1: mate,
0: e o agitador já não está aí. Já fugiu. Foi viver lá fora do país. Então precisamos de ficar atentos. Mapai, oiê! Gaza, oiê! Moçambique, oiê! Por isso, como dizíamos, não viemos roubar muito tempo. Nós queremos a paz. Queremos segurança. Para construirmos mais quadras. Como essa que nós inauguramos hoje aqui em Mapai. Para trazermos mais viaturas para a nossa polícia, como vamos entregar hoje. Para trazermos mais viaturas e equipamento motorizado para os nossos técnicos e fiscais cuidarem dos animais para a nossa população estar em paz. Para trazermos mais dinheiro de Fidel. Queremos arranjar as nossas estradas. Expandir mais energia elétrica aqui em Mapai, trazer mais água, mais escolas, mais hospitais para o povo moçambicano, porque fomos eleitos pelo povo para resolver as preocupações do povo. A paz, oiê! A corola, oiê! Por isso nós vamos terminar. Mas antes de terminar, pode existir em pessoas que ouviram a mensagem. As nossas preocupações com a população de Mapai estão na mensagem que o nosso líder leu aqui. E nós levamos a mensagem e vai servir de base para poucos aos poucos irmos resolvendo as preocupações da população de
1: Mapai.
0: Mas pode existir alguém, uma, duas, três pessoas no máximo, que é para termos também tempo de sair, que quer acrescentar alguma coisa. Queremos abrir espaço para as pessoas poderem vir falar para aquilo que der para responder. Nós vamos responder aquilo que dá para levarmos com preocupação da população de Mapai. Como levamos a mensagem que o nosso líder leu, também vamos levar. Então queremos abrir espaço agora, existindo pessoas. Se não existir, não há problemas. Podem dizer que não, tudo está na mensagem que o líder leu. Mas pode ser alguém que vai dizer não. Quero acrescentar mais algo. Não é para repetir. Para acrescentar. Está aberto o espaço para isso. Mapai, oiê! Kanimambo!
2: Pública Daniel Chapo, ele que concede aqui um espaço para que alguns residentes daqui de Mapai possam fazer acréscimo às preocupações apresentadas pelo líder comunitário. Enquanto isto não acontece, Referir que o Presidente da República destacou a importância da paz e segurança entre os moçambicanos, tendo destacado aqui a diversidade que a classificou como de riqueza e, igualmente, destacou a necessidade de se respeitar a diferença em paz, pelo que ninguém tem o direito de violentar o outro, seu irmão. E o diálogo inclusivo também foi o epicentro do discurso do Presidente da República, onde uma vez mais reconheceu que este é um meio termo encontrado para pôr termo a conflitos que caracterizam os processos eleitorais em Moçambique. Mas, como dissemos, o Presidente da República deu ocasião à população para poder acrescentar as preocupações em relação à mensagem apresentada pelo líder comunitário, e vamos ouvir.
3: Em segundo lugar, congratula Sua Excelência pela forma sábia como tem dirigido os destinos, sobretudo no que diz respeito às viagens que tem efetuado por fora a fim de buscar experiência rumo ao desenvolvimento do país. Nem sequer dorme procurando desenvolver Moçambique.
4: Em
3: segundo lugar, agradeço o esforço do governo pelo combate ao terrorismo em Cabo Delgado. Temos fé de que o terrorismo em Cabo Delgado tomará o seu fim, assim como aconteceu com tantos outros conflitos.
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3: Que Deus nos alivia todos os conflitos que enfermam o nosso país.
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3: Agradecemos também a luta contra a corrupção que o nosso presidente tem levado a cabo. Colmatando a corrupção, achamos que as nossas instituições irão funcionar de forma normal. Outro aspecto tem a ver com o valorizar as nossas produções locais, não nos limitarmos simplesmente no que vem
4: de fora.
3: Temos um solo que aceita quase tudo. O que se quer é capacitar as nossas populações de tal maneira a cultivar em função de cada tipo.
4: O
3: nosso rio Limpopo oferece oportunidade para a produção de variedade, mas em algum momento tem-se conseguido boas quantidades, por exemplo, de tomate, mas não temos fábrica para o reaproveitamento, tal como se almeja.
4: E como funciona, mas não é que vai lá ver te lavar um atimale, kuva ta pfuna pakati ka tiko la hina va pfula mitirho kuva va majovhe ya hina na van'wana va ta kuma mitirho pakati ka tiko.
3: Pedíamos que se falasse com a classe empresarial para poder ajudar no âmbito do desenvolvimento do nosso distrito, assim como do país.
4: Ele está na zona que vai engessar a mensagem, nele tirou a quase sua excelência, presidente, até quando acabou.

0: Solidia Fernando Ngovani.
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0: Levantei-me simplesmente para agradecer a sua excelência porque o fundo de Fidel, conforme nos havia prometido, já está disponível.
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0: Agradecer também pela disponibilização do fundo social, vulgo mudende, destinado aos nossos idosos, porque me parece já estar a receber.
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0: Agradecer também pela valorização da mulher. Moçambicana agradecer também pelo fundo disponibilizado à mulher moçambicana. A seguir pedia a respeito do hospital.
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0: O Morgan quase não funciona, passa todo o tempo variando. Pedia que sua excelência resolvesse esse problema relacionado com o Morgan.
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0: Mas pedia energia alternativa nos hospitais para que nos dias em que houvesse problemas na rede nacional não houvesse problema de corrente nos hospitais.
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0: A seguir pedia a sua excelência para a disponibilização da máquina relativa a raio-x que não está a funcionar atualmente no distrito de Mapai. Deseja sucesso. Obrigado.
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0: Sou Carlos Chauk.
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0: Agradeço pela chegada de sua excelência ao nosso distrito.
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0: Não tenho muito por os que me antecederam já colocaram alguns dos pontos que tinha. Mas gostaria de ressaltar sobre alguns pontos.
2: A ponto leinga nsalela ya ku ntlhani ikanziela ile ya parque.
0: O ponto que lhe sobrou tem a ver com o parque.
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0: O parque é uma boa coisa, é um bom projeto, mas, em parte, alguns animais invadem a nossa privacidade.
2: Deixa eu te dizer que o que é que você está fazendo? O que é que você está fazendo? O que é que você está fazendo? O parque é uma coisa que você está fazendo? 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
0: pedia sua excelência que se criasse uma lei que protegesse os populares no que diz respeito à invasão por parte dos animais do parque.
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0: A seguir, gostaria de pedir a disponibilização da rede telefônica numa das partes da localidade de Xedulo.
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0: para fazer face ao problema de desemprego por parte do mundo jovem, pedi a sua excelência que promovesse atividades relacionadas com as chambas industriais que podiam, em parte, resolver a este problema de desemprego do jovem.
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0: coloca isso por entender que o trabalho agrícola traz resultados em pouco tempo para se calar pudesse trazer ou fosse resultado para essa questão de desemprego para os nossos jovens em pouco tempo.
3: Mapai, oiê! Gaza, oiê! Quero pedir uma grande salva de palmas para todos que falaram aqui. Peço uma grande salva de palmas porque eles não falaram de problemas pessoais deles. Falaram de problemas da população de Mapai. Vai começar por Arlindo Penicela.
0: Arlindo Penicela.
3: Falou sobre um aspecto muito importante que nós falamos aqui. Paz.
0: Akurula.
3: E o nosso irmão Arlindo Penicela Baloi.
0: Arlindo Penicela Baloi.
3: Mostrou
0: a combisile
3: que o terrorismo em Cabo Delgado
0: deixa que o dumele a Cabo Delgado
3: está a afetar a todos nós como moçambicanos. Aquele terrorismo em Cabo Delgado é como se alguém tivesse cortado o dedo do pé, o dedo pequeno do meu pé. Não é só o dedo que dói.
0: A internalidade hulivavaca.
3: Dói todo o corpo.
0: Kuvavam zimba em qual?
3: É ou não é? Cabo Delgado é a mesma coisa.
0: A maca é Cabo Delgado e a fanana.
3: O ataque dos terroristas aos nossos irmãos em Cabo Delgado.
0: Ao dumele leva terrorista que é uma coisa vai na manga Cabo Delgado.
3: É o ataque a todos nós como moçambicanos.
0: E o dumele lá ainda enquanto taniva em tico Moçambique.
3: Dói a todos nós como moçambicanos.
0: Se vava ainda enquanto taniva em tico Moçambique.
3: Por isso nós continuamos a trabalhar dia e noite.
0: E o que lá o ia camachuene tira o ciclo ficar.
3: 24 sobre 24 horas.
0: Nincarica enquanto.
3: Para que um dia tal como ele disse, a guerra do Ian Smith contra Moçambique, a guerra do apartheid contra Moçambique,
0: E
3: todos os inimigos que fizeram a guerra durante 16 anos mataram mais de 1 milhão de pessoas. Destruíram bens públicos e privados. E esta guerra acabou. Um dia o terrorismo também vai acabar. E nós continuamos a trabalhar dia e noite para que todo Moçambique esteja em paz. Por isso falamos da paz aqui neste
0: momento.
3: Por isso quero pedir uma grande salva de palmas para o nosso irmão. Também quero mais uma vez falar coisas importantes que a nossa irmã Lídia Fernando falou. Ela elogiou o facto de estarmos a retomar o pagamento de INAs aos idosos. Mas ainda temos que trabalhar para passarmos a pagar regularmente como vínhamos pagando. Estamos a pagar com algum atraso, estamos a sentir satisfação porque retomamos, mas o nosso sonho é retomarmos o pagamento regular como vínhamos pagando. E vamos conseguir. Também a nossa irmã Lídia Fernando falou sobre Fidel, que está a mudar o distrito poucos aos poucos. Elogiou o pró-mulher que estamos a trazer. Também para o jovem que estamos a trazer para os jovens. Falou também sobre os problemas da população de
0: Mapai.
3: Problema do morgue no hospital central, aliás, no hospital distrital.
0: Que
3: anda com uma avaria. Falou também sobre os geradores. Para poder se manter a energia quando há corte. Também falou sobre raio-x no hospital. Quero pedir uma grande salva de palmas para ela. Porque nós registramos essas preocupações. Tal como ontem não tínhamos os nossos fiscais com viatura, como autorizadas e com equipamento para combater esses animais que fazem mal à nossa população, tal como a nossa polícia não tinha esquadra que nós inauguramos hoje, o nosso comando distrital e não tinha viatura, e hoje vamos entregar a viatura. Também registramos este problema da morgue no nosso hospital distrital, a necessidade de geradores e raio-x no hospital. E poucos aos poucos vamos resolver essa preocupação. O mais importante é que ela falou e nós registramos. E em último lugar, o nosso irmão Carlos
0: Chauque
3: falou mais uma vez sobre os animais que realmente invadem as casas, as chambas e os bens da nossa população.
0: E
3: ele falou sobre a necessidade de uma lei que proteja a população. É por isso que andamos aqui com os nossos ministros. Está aqui o nosso ministro da Agricultura. Ouviu, registrou. E vamos trabalhar para isso. E em último lugar, falou sobre a necessidade de rede de telefonia móvel
0: Na
3: localidade de Xidulo.
0: A localidade de Xidulo.
3: Também registramos.
0: Na zona de Balile.
3: E vamos continuar a trabalhar para resolver.
0: E mas foi tira só conhece Chamula.
3: E falou de um aspecto muito importante.
0: A Kulumil na zona e Chumshankoka Sne.
3: O assunto de machambas para a nossa juventude.
0: Macaema simula só que vem entra tiro e cama savaí.
3: Machambas coletivas.
0: Amasimu yang pasakan.
3: Eu evito falar de coisas que ainda estamos a fazer. Mas o nosso ministro da Agricultura que está aqui. Estamos a fazer esse trabalho. Para podermos ter equipamentos. Que vai abrir grandes áreas. Nos nossos distritos. Para ver essas machambas coletivas. Não só para a juventude. Mas também para a mulher moçambicana. Que são a maioria do nosso povo. Mulher moçambicana, oiê! Juventude, oiê! Combatente, oiê! A luta contra a corrupção continua! A luta contra os ladrões continua. A luta contra a droga continua. A luta contra os ladrões do gado continua. A luta contra a desinformação continua. A luta contra a mentira continua. A luta contra o boato continua. A luta contra a violência continua. A luta contra o ódio continua. Muito obrigado. Kanimambo.
4: Termina assim a interação do Presidente da República, Daniel Chapo, em um comício aqui no terceiro bairro da Vila Sede Distrital de Mapai. O discurso do Presidente da República, Daniel Chapo, centrou-se na importância e necessidade de convivência em paz e segurança entre os moçambicanos, destacando a importância da diversidade, que nas suas palavras, isto significa uma riqueza, daí que é preciso respeitar a diferença e que nenhum moçambicano tem o direito de violentar o outro. Destacou igualmente a importância e a pertinência do diálogo nacional inclusivo para a garantia da paz e unidade nacional. Abordou a utilização das redes sociais, criticando o boato, a manipulação e a desinformação, chamando atenção para que a população se cuida, portanto, destes veículos informativos. Em relação às preocupações da população daqui de Mapai, o Presidente da República disse que o governo gradualmente vai respondendo a estas preocupações, tal que hoje foi entregue duas viaturas, uma do comando da PRM, ora inaugurado, esta quinta-feira aqui em Mapai, e a outra viatura equipada com instrumentos para garantir, portanto, a proteção da população dos animais bravios que preocupam a população aqui em Mapai. Acordado? Ok. Ok. Obrigado. Opa. Muito bem, e neste momento que vos falamos, a população dispersa-se daqui, do local do comício, numa altura em que a equipe também de trabalho despede-se, Carlos Massinha, Rogério Madede e Rogério Nhamango. Devolvemos a palavra para os estúdios centrais de Maputo. Muito boa tarde.
5: Muito boa tarde, Rogério Madad e toda a equipa que esteve a acompanhar de perto este comício no âmbito da visita de trabalho à província de Gaza, dirigido pelo Presidente da República, Daniel Chapo. São 13 horas e 17 minutos.
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5: Às 13 horas e 20 minutos, transmitiremos o Jornal da Tarde. Continuem connosco. Votos de uma excelente tarde de quinta-feira na nossa sintonia. Seguimos agora com os nossos compromissos comerciais.
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5: Continuamos aqui na sua antena nacional num dia em que também as nossas atenções estão viradas às jornadas de radiodifusão inseridas na celebração dos 51 anos da Rádio Moçambique a assinalar-se amanhã, dia 2 de outubro. O jornalista Alexandre Manhissa vai acompanhando tudo de perto e reportando os principais momentos que vão marcando este evento a caminho então dos 51 anos da nossa Rádio Moçambique. São 13 horas e 20 minutos. A Rádio Moçambique passa a transmitir em cadeia nacional o Jornal da Tarde.
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0: Boa tarde. Na Zambésia, jovens matam 6 idosos alegadamente por prática de feitiçaria e o presidente da República desencoraja e condena o ato.
1: Temos que acabar com isso. Há filhos que, em vez de cuidar avô, maltratam os idosos. Temos que acabar com isso. Os idosos, nós temos que cuidar deles. Digo isto porque há pessoas que maltratam os idosos, às vezes até tiram a vida aos idosos, acusando idosos de feitiçaria.
0: Daniel Chapo falava hoje num comício em Mapai, no âmbito da visita de trabalho à província de Gaza. 6 pessoas morrem no Zimbábue na sequência da queda de um helicóptero. São tópicos do Jornal da Tarde de hoje, Dia Internacional do Idoso. Os desenvolvimentos destes e de outros assuntos dentro de instantes. Na edição e apresentação, Orlando Ngovene e cuidados técnicos de Samuel Elias. Boa audição. Vamos aos desenvolvimentos. 6 idosos foram assassinados em setembro por jovens no distrito de Xinte, no sul da Zambésia, alegadamente por acusações de prática de feitiçaria. Desenvolve a informação, Teófilo Moronha.
2: Para conter a onda de assassinatos de idosos, o governo do distrito de Xinte lançou esta semana uma campanha de sensibilização a jovens visando a valorização da vida humana. A informação foi avançada pelo administrador do distrito de Xinte, José da Cruz.
3: Há um curandeiro, o curandeiro diz que a vida não está a andar porque está a ser feitiçado com alguém. E sem prova, isso tira uma vida fundamentalmente de idosos. E estando nesta semana, da semana de idosos, também a passar nas localidades, falar com a população. Não falar também com os jovens, porque esse mal não pode prevalecer. Denunciar-se, porque a comunidade sabe quem matou. Esses casos acontecem nas noites, ou com katana, ou com machado, às vezes, ou com azagaio, e depois a pessoa desaparece. Mas a comunidade conhece quem fez esse mal. E nós queremos aqui ir atrás dessas pessoas que fizeram esse mal, condená-los, estar na barra do tribunal, ser feita a justiça pelos órgãos da justiça.
2: O líder comunitário do terceiro escalão de Tocotani, em Micaone, Afonso Vitorino, afirma que, em muitos casos, as famílias não denunciam os assassinatos de parentes idosos.
4: Antigamente fazia como? A população vinha queixar em cada um regulo para chamar aquela senhora que está ali a pedir, né? Depois, assim, o governo resolvia, o chefe resolvia. Fazia isso, conciliava, essa é vossa tia, esse é quem. Se continuar, vamos falar de novo. Isso acabava sem problema. Agora, hoje em dia, nem queixa, nem conhecimento de um regulo, nem nada. Só sabe vir e já matou.
2: Afonso Vitorino, líder comunitário no posto administrativo de Micaone. Teófilo Moronha, Quelimane.
0: 6 idosos foram assassinados em setembro por jovens no distrito de Xinte, no sul da Zambésia, alegadamente por acusações de prática de feitiçaria. E o presidente da República, Daniel Chapo, desencoraja e condena o assassinato dos idosos.
1: Todos nós temos a obrigação de cuidarmos dos nossos idosos. Porque nós estamos a ir também para a mesma idade. Estou a dizer essa mensagem porque temos famílias, temos pessoas que maltratam os idosos. Temos que acabar com isso. Há filhos, em vez de cuidar avô, maltratam os idosos. Temos que acabar com isso. Os idosos, nós temos que cuidar deles. Digo isto porque há pessoas que maltratam os idosos, às vezes até tiram a vida aos idosos, acusando idosos de feitiçaria.
0: Daniel Chapo falava num comício em Maputo, no âmbito da visita de trabalho à província de Gaza. É para Mapai, onde vamos ao encontro do jornalista Rogério Maded para mais informação.
5: O presidente da República, Daniel Chapo, insta a todos os cidadãos a respeitarem e a cuidar da pessoa idosa. O chefe do Estado diz que a pessoa idosa é biblioteca viva e fonte de conhecimento de toda a sociedade. O presidente da República lançou esta mensagem esta quinta-feira em comício no terceiro bairro da vila de Mapai, por ocasião do 1 de outubro, Dia Internacional do Idoso. O chefe do Estado condena a todos aqueles que praticam atos de violência contra a pessoa idosa.
1: Porque há pessoas que maltratam os idosos, às vezes até tiram a vida aos idosos, acusando idosos de feitiçaria. A pergunta que eu quero fazer, a tua mãe te nasceu, teu avô já existia, te cuidaram noites de doença, de febre. A sua mãe perdeu noites, a sua avó perdeu noites para te cuidar até crescer. Por que não te matou quando era criança? Por que não te matou quando era bebê? Só agora é que está a cuidar de idoso. Não faz sentido acusar sua mãe de feitiçaria, sua avó de feitiçaria, pessoas que te nasceram, te cuidaram, te fizeram crescer durante toda a sua vida. Foi à escola, conseguir trabalhar, hoje está a ganhar dinheiro, graças à sua mãe, graças à sua avó, graças ao seu pai, graças ao seu avô. E hoje está a maltratar essas pessoas. Isso é pecado. Porque você também está a crescer. Se andar a maltratar o seu pai e a sua mãe, andar a maltratar seu avô, o seu filho e a sua filha estão a ver. Quando chegar a sua vez de atingir a mesma idade, eles também vão te maltratar.
5: Presidente da República, Daniel Chapo, falando da necessidade de preservar os direitos da pessoa da terceira idade. O chefe do Estado falava em comício aqui no terceiro bairro da Vila de Mapai, no quadro da visita de trabalho de 4 dias que efetua aqui na província de Gaza. Rogério Maded, em Mapai. Muito boa tarde.
0: Carlos Matzinho também está em Mapai com outras notas ou recomendações deixadas pelo chefe do Estado para a população do país. Carlos Matzinho, boa tarde. No desta, iremos insistir
6: boa,
0: noutro...
6: Boa tarde, respondemos a partir da vila sede distrital de Mapai, onde o presidente da República acaba de dizer que o governo paulatinamente vai solucionando os problemas da população e não só a promoção e tudo à volta do apoio necessário para o desenvolvimento do país. Em comício popular no terceiro bairro da sede distrital de Mapai, o Presidente da República disse que a inauguração do edifício do Comando Distrital é o exemplo desse. O Presidente da República destacou que o governo está tudo a fazer para viabilizar o projeto da construção da estrada Pafur-Mapinhane, para além de outros tantos projetos aqui na província de Gaza que vão impulsionar o desenvolvimento desta circunscrição do país. Referiu ainda que o governo a nível da província de Gaza e neste comício alocou para já 2 viaturas, uma para o comando provincial, digo para o comando distrital e outra para ajudar, portanto, no combate e prevenção de conflito fauna abrevia que preocupa a população de Mapai.
1: Também ouvimos aqui a preocupação que animais bravios estão a maltratar a produção da população, principalmente aqueles animais problemáticos. Aqui no nosso parque, invadem as chambas de população, estragam a produção da população. E nós dissemos, vamos a Mapai e temos que levar solução para este problema. Vai resolver tudo. Mas vai minimizar. Porque os nossos técnicos, os nossos fiscais, para perseguirem um animal, para resolver um problema, precisam de ter viatura, precisam de ter equipamento, precisam de ter tudo para resolver esta preocupação. É por isso que trazemos aqui uma viatura Land Cruiser, com equipamento, com motorizadas, para perseguir os animais e resolver o problema. Porque o povo viver em paz. Então aquilo que nós podemos resolver, vamos resolver. Hoje também inauguramos uma esquadra aqui de Mapai. É para a nossa polícia ter condições de quando ouvir dizer que aqueles ladrões de gado roubaram gado do povo, poderem ter condições para perseguir e poder realmente resolver o problema. Porque nós fomos eleitos para resolver problemas do povo. Ouvimos aqui a barragem de Mapai, como disse o nosso ministro, é nossa preocupação também. A estrada Mapinhana-Pafuri, que passa aqui por Mapai, também é nossa preocupação.
7: Presidente da República, Daniel Chapo, no comício aqui na sede distrital.

0: O episódio mais recente desta prática aconteceu esta quarta-feira, quando numa lagoa daquele rio, localizado no posto administrativo de Maranjira, foram descobertos inúmeras quantidades de peixe e outras espécies já mortas. A diretora provincial de Agricultura e Pesca Nuniasa, Flávia Langa, disse que para averiguar a situação, foi despachada a Maranjira uma equipa multissetorial composta pelos técnicos do Serviço Distrital das Atividades Económicas, Saúde, Serviço Nacional de Investigação Criminal, Polícia da República, entre outros. A dirigente reconhece que esta prática põe em risco a saúde da população e dos recursos pesqueiros ao longo daquele rio, razão pela qual foram colhidas amostras para análise laboratorial com vista a determinar o impacto do produto usado na intoxicação das espécies aquáticas na vida humana.
1: Tomamos conhecimento que no rio Lureco, Maranjira, foram encontrados junto da lagoa centenas ou milhares de peixes mortos. Uma equipa composta pela PRM, SIDAI de Marupa, Água, os técnicos da medicina e saneamento do meio, foram ao local e lá encontraram os vestígios de substâncias ainda não identificadas, mas foram recolhidas essas amostras para o laboratório e esses peixes mortos. Identificou-se também que há picadas, supõe-se que um grupo de garimpeiros ilegais esteja a trabalhar nesse local.
0: Flávia Langa, diretora provincial de Agricultura e Pesca no Nias, e o caso da intoxicação de peixe e outras espécies aquáticas no rio Lureco, posto administrativo de Maranjira, distrito de Marupa. Há 2 anos, no mesmo rio, aconteceu um episódio idêntico que resultou na morte de várias espécies aquáticas naquele curso de água. Fernando Damas, em Lixinga.
2: De Lixinga para... permanecemos sim na região norte. A Administração Regional de Águas do Norte, ARANORTE, anuncia que inicia a próxima semana o descarregamento das águas em 3 barragens para responder novos encaixes na presente época chuvosa 2026-2027, face à previsão de chuva intensa devido ao fenômeno El Niño. Júlio Moro.
3: A medida surge por constatar-se que até o momento há barragens que continuam com 90% da sua capacidade de encaixe, resultado da intensa precipitação atmosférica registrada na época chuvosa passada. De acordo com o diretor-geral da Administração Regional de Águas do Norte, ARANORTE, Carlitos Omar, as principais barragens com níveis de alerta para descarga são de Nacala, no distrito do mesmo nome, e Mujica, em Munapo, na província de Nampula, e Xipembe, em Balama, em Cabo Delgado. O diretor Carlitos Omar assegurou que, para evitar impactos desastrosos das famílias que residem nas proximidades das infraestruturas hidráulicas e ou na ajusante, a instituição está a sensibilizá-las a se retirar.
4: O que nós estamos agora a fazer é trabalhar com o NGD, a fazermos um trabalho extremo e, se for necessário, usarmos as autoridades locais. As pessoas devem sair, não devem esperar para ver. Temos experiências não muito boas em que as comunidades dizem que a água é que nem visita, vem e vai. Mas este, quando vem e vai, faz destruições. E os sítios são os mesmos. E todos os anos temos avisado isso.
3: O diretor-geral da ARANORTE, Carlitos Omar, indicou que, de acordo com as previsões meteorológicas, a queda pluviométrica poderá atingir até 120 a 200 milímetros por dia a partir de janeiro a março do próximo ano, o que pode criar possíveis impactos negativos às famílias. De Nampula, Júlio Moro.
2: Já o primeiro secretário do Comitê Provincial do Partido Frelimo em Manica, Tomás Chitlango, apela algumas comunidades do distrito de Tambara a aproveitarem as margens dos rios para a produção de culturas alimentares face à previsão da ocorrência do fenômeno climático El Niño. Lissamo Xingoma.
5: O apelo surge numa altura em que se prevê que o distrito de Tambara esteja entre as zonas a serem mais afetadas pelos impactos deste fenômeno climático, que pode provocar a redução da precipitação e comprometer a produção agrícola. Tomás Chitlango defende neste contexto a necessidade dos produtores adotarem medidas preventivas e aproveitarem as áreas com maior disponibilidade de umidade para garantir a produção de alimentos e minimizar os possíveis efeitos de estiagem. A iniciativa visa reforçar a capacidade

0: capacidade de resposta das comunidades rurais perante as possíveis dificuldades da próxima campanha agrícola, incentivando o uso dos recursos disponíveis para reduzir as perdas e assegurar o sustento das famílias.
1: Nós aqui em Tambara temos o rio Zambeze, temos o rio Muira. Temos que aproveitar as margens e as baixas. Temos que aproveitar as ilhas. Produzirmos feijão, produzirmos milho, produzirmos gergelim, criarmos cabrito, criarmos boi, para podermos viver bem. Ninguém há de vir de fora de Tambara, de vir produzir para nos dar de comer. Nós temos que trabalhar. A nossa produção, nós podemos comer uma parte e a outra parte nós podemos vender.
0: O aproveitamento das zonas próximas dos rios deverá ter em conta a segurança das comunidades, sobretudo o risco de cheias repentinas que podem ocorrer mesmo em período de fraca precipitação. A partir do distrito de Tambara, Lissamo Xingoma.
2: A secretária de Estado na província de Inhambane exige aos governos distritais para prestarem assistência aos mutuários dos fundos de desenvolvimento económico local. Venâncio Macão.
3: A assistência aos mutuários vai contribuir para fortalecer os seus projetos de desenvolvimento económico local, dando espaço para que os reembolsos sejam feitos com regularidade. Arsena Massim falava esta quarta-feira no distrito de Murrumbeno, onde constatou haver fracos reembolsos dos fundos por conta da falência de muitos mutuários.
4: Fiquei não só com o nível de desembolso, mas também com assistência, que eu acho que podíamos fazer muito mais. Fazer muito mais para quê? Para permitir que as pessoas que acederam a esses recursos possam, de facto, usá-los de forma racional, primeiro, e depois garantirem a devolução. Mas o compromisso que o distrito assume, teremos melhores resultados, muito brevemente.
3: Nem tudo vai mal no distrito de Murrumbeno, por isso a secretária de Estado na província de Inhambane, Arsena Massingi, está satisfeita com a qualidade de trabalho dos investidores. Durante a sua visita por alguns empreendimentos económicos, gostou do que viu e encoraja o distrito a continuar a oferecer facilidades para os interessados em investir na região.
4: A nossa impressão é bastante positiva. Visitamos a fábrica Ecredimos, portanto, que trabalha com coco e produz vários produtos a partir do coco. Temos o óleo como produto principal que é exportado. Mas ficamos bastante felizes porque, para além de produzirem e exportarem, empregam uma boa massa laboral do distrito.
3: Arsena Massing, no balanço da sua visita de um dia ao distrito de Morumbé.
2: 13 horas e 39 minutos. Seguimos em frente com mais notas de atualidade nacional. Mulher mata dois filhos menores por envenenamento e tenta suicidar-se na Beira. Em Sofala, esta história é contada por Paulo Mac Arthur.
5: O caso deu-se esta quarta-feira e as vítimas mortais tinham 5 e 8 anos de idade. A mulher, de 33 anos, terá forçado os dois menores e outro de 11, o mais velho, a ingerir veneno para ratos, tentando posteriormente suicidar-se através do mesmo produto. As duas crianças que ingeriram primeiro o raticida acabaram por morrer, enquanto o irmão mais velho e a mãe foram socorridos ao Hospital Central da Beira. A mulher conta que decidiu administrar o veneno aos filhos após descobrir que o marido a anda a trair.
6: Dormir até que com as crianças. Eu queria morrer com as crianças por causa do problema que eu tive com o marido de amantes. E ia levar amantes com o meu carro. Às vezes ele voltava em casa 4 horas. Outra coisa que me doeu muito. A mãe dele foi professora da criança. Eu converso com ela, tenho o número dela no meu telefone. Ontem, depois de eu comprar coisa, fui primeiro ver essa professora. Eu falei com ela, professora, você já destruiu tudo de mim. Eu assim, quis se matar, mas meus filhos não vou deixar para sofrer. Vou morrer junto com meus filhos, você fica com o marido.
5: A diretora clínica do Hospital Central da Beira, Ana Tambo, diz que a mulher e o filho ainda inspiram cuidados intensivos, sobretudo o menino, que deu entrada inconsciente.
7: Nesses casos, normalmente, nós temos um protocolo de atendimento que consiste primeiro em fazer a lavagem gástrica, estabilizar, colocar solo e tentar ver se conseguimos tirar o máximo possível o medicamento que ela ingeriu. Então, depois deste mecanismo, o doente tem que permanecer aqui em observações por mais de 24 horas. Na verdade, o filho também entrou em estado crítico. Este encontra-se no cuidados intensivos pediátrico. Não se pode dizer nada. Fizemos a lavagem gástrica, mas o estado é muito grave. A criança ainda precisa de muitos cuidados, porque a criança não teve a recuperação que teve a mãe. Ainda está inconsciente.
5: Diretora clínica do Hospital Central da Beira, Ana Tambo, falando do estado clínico de uma mulher e o filho internados após ingerir o veneno para ratos. Da cidade da Beira, Paulo MacArthur.
2: Da cidade da Beira, só fala para Pemba, em Cabo Delgado, onde um adolescente de 16 anos está a contas com a polícia acusado de envolvimento no roubo de motorizadas nas vias públicas. Florinda Fernando.
8: Segundo conta a porta-voz do Comando Provincial da PRM, o adolescente e outros indivíduos que agora encontram-se a monte atuavam nos bairros de Muxara e Metula, na cidade de Pemba, onde faziam-se passar por clientes que buscavam pelo serviço de táxi-mota e, depois de percorrer determinada distância, ameaçavam os proprietários, apoderando-se dos seus meios. Em outras situações, os suspeitos aproveitavam-se da distração dos proprietários para efetuar ligações diretas e fugir com as motorizadas, segundo informou Eugênia Nhamussua.
9: Depois do extravio das mesmas motorizadas, estas eram levadas a uma residência onde sofriam alterações. Nestas mesmas residências, as motorizadas eram desmontadas e tirava-se as peças de uma motorizada, injetava-se noutra e, posteriormente, eram devolvidas à via pública já na qualidade de motorizadas a serem compradas. Este grupo encontra-se representado por um dos seus integrantes, porque os outros encontram-se ainda a monte.
8: Arrependido, o adolescente confessou o seu envolvimento no ato e apontou o desejo de ter uma motorizada o mais rápido possível como o motivo que o levou a realizar tal ação.
10: Essa é a primeira vez que eu roubei e me pegaram. Provávamos, encostávamos e vinham qualquer pessoa a perguntar: não sabem alguém que vende? Nós falamos: sim, sabemos. Vendíamos. O que me motivou é que eu queria motorizada muito. Sinto desapontado comigo mesmo.
8: Na mesma ocasião, a PRM apresentou um outro indivíduo que se encontra detido por suposto furto de computadores da Zumbo FM, uma emissora radiofônica baseada em Pemba. Florinda Fernando, em Pemba.
2: Espaço agora para notícias internacionais. 6 pessoas morreram na sequência da queda de um helicóptero no Zimbábue. O acidente ocorreu na tarde de ontem numa fazenda na área rural de Marondera, na província de Mashonaland Leste, a mais de 70 quilômetros da capital do Zimbábue, Harare. Segundo as autoridades locais, a aeronave transportava 6 ocupantes, dentre os quais um empresário zimbabuiano e sua esposa. Centenas de pessoas saíram ontem às ruas da cidade sul-africana de Durban para um novo protesto contra a imigração ilegal. O grupo anti-imigração, denominado March and March, tinha estabelecido o dia 30 de setembro como prazo não oficial para que imigrantes sem documentos deixassem o país. O movimento realizou manifestações em diversas províncias. A África do Sul tem estado a enfrentar uma campanha anti-imigração nos últimos meses que levou a episódios de violência e morte de cidadãos estrangeiros. Os organizadores dos protestos desta quarta-feira afirmam também que as marchas servem para denunciar a violência de género após uma série de feminicídios ter chocado o país nos últimos dias. A Emirates, uma das companhias aéreas dos Emirados Árabes Unidos, anunciou hoje a suspensão imediata dos seus voos partilhados com a empresa aérea de baixo custo Fly Dubai e para Tel Aviv, em Israel. Embora a Emirates não tenha explicado os motivos da suspensão, a medida surge um dia depois de a Fly Dubai ter confirmado que na quarta-feira uma discussão na cabine de uma aeronave que fazia a rota Dubai-Tel Aviv e deixou deixou o piloto e o co-piloto feridos, obrigou a uma aterragem de emergência na cidade saudita de Tabuk. Os Emirados Árabes Unidos anunciaram hoje a criação de uma equipa de procuradores para investigar se houve motivação terrorista no incidente do voo entre Dubai e Tel Aviv, no qual, segundo Israel, um piloto tentou abater o avião. Voltemos ao país, desta vez é para olharmos para as jornadas de radiodifusão que marcam as celebrações dos 51 anos da Rádio Moçambique, que decorre em Maputo. É precisamente amanhã, dia 2 de outubro, que a RM assinala o seu aniversário. Célia Manja.
11: O Gabinete de Informação defende a transformação da Rádio Moçambique, acompanhando as mudanças tecnológicas sem perder a sua essência de informar e educar o público com responsabilidade. É um posicionamento expresso pela representante do diretor do Gabinete de Informação, Cecília Napido, na abertura das jornadas de radiodifusão inseridas nas celebrações dos 51 anos da RM, assinalar-se amanhã, dia 2 de outubro. Cecília Napido diz que a rádio deixou de estar limitada a um aparelho receptor, pois seus conteúdos são divulgados também através de plataformas digitais, redes sociais e participação ativa dos ouvintes.
12: Para uma instituição de serviço público como a Rádio Moçambique, esta realidade representa simultaneamente uma oportunidade e um desafio. Precisamos refletir como transformar a rádio para responder às novas realidades sem perder a sua missão, a sua identidade e a confiança dos cidadãos. É necessário pensar em novas formas de produzir conteúdos, chegar às novas gerações, utilizar as tecnologias emergentes e, ao mesmo tempo, preservar a proximidade com as comunidades e com aqueles que continuam a depender dos meios tradicionais.
11: Já o presidente do Conselho de Administração da Rádio Moçambique, Mário Albino, disse ser urgente a adaptação tecnológica para garantir que a estação emissora esteja mais próxima do público.
13: A rádio já não está limitada ao aparelho receptor tradicional. Hoje, chega ao público através de plataformas digitais, aplicações, redes sociais, websites, podcasts e outros meios que ampliam significativamente o seu alcance. Esta realidade exige da Rádio Moçambique capacidade de adaptação, inovação e aprendizagem. Mais do que adaptar novas ferramentas tecnológicas, precisamos de transformar processos, desenvolver novas competências e colocar a tecnologia ao serviço de uma comunicação cada vez mais próxima do nosso público.
11: As jornadas de radiodifusão decorrem sob o lema Desafios e Perspectivas da Transformação Digital da Rádio Moçambique.
2: Aqui na cidade de Maputo também está a decorrer o Seminário de Socialização e Divulgação das Leis de Comunicação Social e de Radiodifusão. Joana Mauai cobre o evento.
14: Orlando Ngoveni, boa tarde. O Gabinete de Informação considera essencial que a aplicação das novas leis de comunicação social no país garanta a liberdade de expressão e de imprensa, a independência editorial, bem como o acesso e o exercício da atividade jornalística. Para o diretor do Gabinfo, Luiz Canhamba, é crucial que as novas leis sejam conhecidas e compreendidas por todos, de forma a assegurar uma aplicação adequada em conformidade com os direitos previstos na Constituição.
15: Para nós e para o país no geral, a comunicação social é indispensável ao Estado de Direito Democrático e ao exercício do direito dos cidadãos à informação. A aprovação destas leis atualiza o quadro jurídico do setor e introduz mudanças nos procedimentos administrativos, registros, licenciamento, nos direitos e deveres dos operadores profissionais e nas competências das instituições.
14: Luiz Canhamba falava hoje em Maputo, no Seminário de Socialização e Divulgação das Leis de Comunicação Social e de Radiodifusão. Já o secretário-geral do Sindicato Nacional de Jornalistas, Faruco Sadiq, acredita que o novo pacote legislativo da comunicação social vai contribuir para alargar os benefícios do jornalista e da sociedade em geral.
16: De igual forma, esperamos que contribua para regulamentar melhor um setor que, nos últimos anos, parece ter ficado ao estilo de cada um faz o que quer resultante em atropelos às normas legais, éticas e deontológicas de uma profissão tão nobre quanto a nossa. Tais atropelos incluem alguma tentativa por parte de certos setores da sociedade de cercear a liberdade de os jornalistas exercerem livremente a sua profissão e o ostracismo que caracteriza algumas fontes de informação.
14: No mesmo evento, o Gabinete de Informação apresentou o projeto de regulamento da Lei da Comunicação Social, bem como o projeto de regulamento de taxas, que visa detalhar, operacionalizar e viabilizar a aplicação de práticas das diretrizes gerais.
2: Está completa a informação com esta nota de reportagem de Joana Mauai sobre o Seminário de Socialização e Divulgação das Leis de Comunicação Social e de Radiodifusão, um evento que decorre aqui na cidade de Maputo. Despedem-se Sam Elias nos cuidados técnicos e Orlando Ngoveni na edição e apresentação. Boa tarde.

0: São 13h53 no país, para trás fica o Jornal da Tarde, em cadeia nacional, excepcionalmente hoje, um pouco mais tarde, muito por conta da visita presidencial à província de Gaza. Retomamos a emissão a partir do emissor provincial de Maniga da Rádio Moçambique, estúdio em Chimoio. Sua atenção neste preciso momento ao Jornal de Maniga, na sua primeira edição, excepcionalmente também hoje, um pouco mais tarde. Tenha uma ótima escuta.
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2: Boa tarde, amigo ouvinte, seja bem-vindo à primeira edição do Jornal de Manica da Rádio Moçambique, referente a esta quinta-feira, 1 de outubro de 2026. Tópicos deste jornal. O primeiro secretário do Comitê Provincial de Manica apela a população da vila de Nhaacolo, sede distrital de Tambara, a distanciar-se de atos de violência contra a pessoa idosa, sobretudo acusações de prática de feitiçaria. A Agência de Desenvolvimento Econômico da Província de Manica, ADEM, está a implementar um projeto pioneiro para a criação de resiliência climática para os pequenos produtores como resposta direta ao impacto do El Niño e mudanças climáticas. Estes e outros assuntos a desenvolver dentro de instantes. Suzério Marcos está na assistência técnica e eu, Celestina Tenense, na edição e apresentação. Votos de uma boa audição. O primeiro secretário do Comitê Provincial da Frelimo e Manica apela à população da vila de Nhaacolo, sede distrital de Tambara, a distanciar-se de atos de violência contra a pessoa idosa, sobretudo acusações de prática de feitiçaria. Mais desenvolvimento, Lissamo Xingoma.
3: O apelo foi lançado no âmbito das celebrações do Dia Internacional do Idoso, ocasião em que Tomás Chitlango destacou a importância de proteger e valorizar os idosos, considerando que estes são detentores de memórias, experiências e ensinamentos para a formação dos jovens. Na ocasião, o dirigente apelou à convivência harmoniosa entre as diferentes gerações, defendendo o respeito pela dignidade e direitos da pessoa idosa. Ainda no quadro das celebrações, Tomás Chitlango procedeu à entrega de 100 lençóis e 58 mantas numa iniciativa destinada a apoiar as pessoas idosas de Tambara.
4: Vocês devem ser respeitados. Mesmo lá na comunidade, os mais novos devem respeitar. Não é porque quando a pessoa envelhece tem que ser chamado de feiticeiro. Não pode ser assim. Não pode ser. Se ele te criou quando você era pequeno, dava de comer, dava banho, mostrava sítio para dormir. Hoje você cresceu, já está chamado de feiticeiro. Por que não te feiticeou quando era criança? Hoje, já é feiticeiro. Não pode ser assim. O governo da Frelimo, o nosso presidente Daniel Francisco Chaves, diz que temos que cuidar dos idosos.
3: As celebrações do Dia Internacional do Idoso constituem uma oportunidade para reforçar a consciencialização da sociedade sobre a necessidade de combater a discriminação, a violência e outras formas de violação dos direitos deste grupo social.
2: A Agência de Desenvolvimento Econômico da Província de Manica, ADEM, está a implementar um projeto pioneiro para a criação de resiliência climática para os pequenos produtores como resposta direta ao impacto do El Niño e mudanças climáticas. Detalhes com Vitor Ambirai.
5: No âmbito da iniciativa, a ADEM criou uma plataforma de inovação e aconselhamento climático para o agronegócio que conecta diretamente mais de 185 mil produtores das províncias de Sofala, Manica e Tete. Através da plataforma, são partilhados dados sobre precipitação, umidade dos solos, impacto dos fenômenos climáticos na agricultura e os elementos de mitigação referente ao corredor da beira. O diretor executivo da ADEM, Manuel Queiroz, diz tratar-se de uma ferramenta multissetorial que une a ciência, a tecnologia de satélites e o saber local, que traduz previsões complexas em mensagens práticas e acessíveis.
1: Se tivermos informação de que, ok, choveu agora, mas vamos ter 4 ou 5 dias de seca, nós produzimos uma mensagem e alertamos o produtor que, olha, não vale a pena plantar agora, porque logo a seguir nós vamos ter uma seca de alguma forma prolongada que pode, portanto, atrapalhar o seu ciclo produtivo. Caso tenha já semeado, então comece-se a preparar agora para poder fazer a reposição das culturas. Então, as informações que nós chamamos daquelas informações gerais, o que é o El Niño, como é que afeta, como é que devemos estar preparados, que apesar de ser um elemento crítico, mas também cria oportunidades para jovens no agronegócio, né, como produção de composto, os que montam sistemas de rega, entre outros elementos.
5: O projeto para a criação de resiliência climática para os pequenos produtores, que termina em 2027, com financiamento de $100 mil, equivalente a 6 milhões e 400 mil meticais, envolve mais de 600 agentes comunitários de agronegócio e 27 extensionistas.
2: O primeiro secretário do Comitê Provincial do Partido Frelimo Manica, pela população do posto administrativo de Nhacafula, no distrito de Itambara, aproveitar as margens dos rios para a produção de culturas alimentares face à previsão da ocorrência do fenômeno climático El Niño. O desenvolvimento, Lissamo Xingoma.
3: O apelo surge numa altura em que se prevê que o distrito de Itambara esteja entre as zonas a serem mais afetadas pelos impactos deste fenômeno climático, que pode provocar a redução da precipitação e comprometer a produção agrícola. Tomás Chitlango defende neste contexto a necessidade dos produtores adotarem medidas preventivas e aproveitarem as áreas com maior disponibilidade de umidade para garantir a produção de alimentos e minimizar os possíveis efeitos de estiagem. A iniciativa visa reforçar a capacidade de resposta das comunidades rurais perante as possíveis dificuldades da próxima campanha agrícola, incentivando o uso dos recursos disponíveis para reduzir as perdas e assegurar o sustento das famílias.
4: Nós aqui em Itambara temos o rio Zambeze, temos o rio Muira. Temos que aproveitar as margens e as baixas. Temos que aproveitar as ilhas. Produzirmos feijão, produzirmos milho, produzirmos gergelim, criarmos cabritos, boi, para podermos viver bem. Ninguém há de vir de fora de Itambara, de vir produzir para nos dar de comer. Nós temos que trabalhar. Não interessa se é homem, é mulher, é jovem. Nós todos temos que trabalhar. Trabalharmos e produzir. A nossa produção, nós podemos comer uma parte e a outra parte nós podemos vender.
3: O aproveitamento das zonas próximas dos rios deverá ter em conta a segurança das comunidades, sobretudo o risco de cheias repentinas que podem ocorrer mesmo em período de fraca precipitação. A partir do distrito de Itambara, Lissamo Xingoma.
2: Os grupos de poupança e crédito rotativo estão a transformar a realidade financeira das comunidades rurais na província de Manica. Nelson Mainato.
6: A iniciativa, apoiada pela Agência de Desenvolvimento Econômico da província de Manica, ADEM, abrange mais de 8 mil beneficiários que pouparam este ano cerca de 70 milhões de meticais. Os membros conseguem aceder a empréstimos e pequenos créditos que aplicam em atividades económicas que concorrem para o crescimento de micro, médias e pequenas empresas. O diretor executivo da ADEM, Manuel Queiroz, explicou que, além disso, o projeto promove a expansão da carteira eletrónica, levando os serviços financeiros às zonas mais remotas.
1: O país tem o problema de bancarização, sobretudo nas zonas rurais, e os grupos de poupança e crédito rotativo são uma ferramenta, não é, que nós até apelidamos de bancos comunitários, que permite expandir os serviços financeiros ao nível das zonas rurais, permite promover a inclusão financeira, não é? E também permite que as pessoas de baixa renda consigam poupar, portanto, poupar significa guardar a reserva financeira que eles têm, mas, por outro lado, é poupar para investir. Por esta via, eles fazem empréstimos, né, fazem créditos nesses seus pequenos bancos comunitários, que depois empregam em atividades econômicas, portanto, promovendo assim micro, pequenas e médias empresas ao nível rural. Aproximarmos os serviços financeiros para as zonas mais remotas, ou seja, na última milha. E, como já disse, isto contribui bastante para a alfabetização financeira, mas também para a inclusão financeira.
6: Para Manuel Queiroz, os grupos de poupança e crédito rotativo têm impacto direto na educação financeira e na inclusão de agregados de baixa renda e constituem alavanca para o desenvolvimento econômico local.
2: No ar, o Jornal de Manica da Rádio Moçambique, transmitido a partir de Chimoio. Passemos para o desporto, convidando Vasco Augusto com a informação segundo a qual a equipa técnica e jogadores do grupo desportivo Traz Escapa Company de Chimoio promete lutar para entrar com o pé direito na jornada inaugural da Série B da fase regional centro do Campeonato Nacional de Futebol da 2ª Divisão diante do Têxtil de Pungwe da província de Sofala.
7: O jogo de abertura da prova está marcado para as 14h45 do sábado no campo municipal de Chimoio. O treinador e adjunto do grupo desportivo Transesca para a Campanha de Chimoio, Santos Lisboa, pede o apoio do público para servir de 12º jogador, visando alcançar o objetivo que é de vencer a Série B.
8: O ambiente está saudável, o grupo está motivado, está galvanizado, junto à direção, tudo está acotilado. Nós queremos ser vencedores da série, mas para sermos vencedores precisamos de atravessar um obstáculo que é grande, que não vamos descurar que Pungwe é uma equipa também candidata a título. Então, durante os 90 minutos, vença o melhor e nós vamos fazer tudo por tudo para ver se a gente consigamos amejar os 3 pontos cá em casa. Cá em casa mandamos nós.
7: Por seu turno, Campango, Leo e Apeno, jogadores do grupo desportivo Transesca para Campanha, foram unânimes ao afirmar que pretendem vencer o Têxtil de Pungwe para continuarem a sonhar com a qualificação ao Moçambola.
9: Esperamos que seja um bom jogo, que seja um jogo repleto de emoção e, quiçá, nós possamos vencer. Pedimos também o apoio da província. Apoie o Escapa, apareça no campo. O 12º jogador sempre faz diferença.
10: Podemos esperar um Escapa muito bem preparado, um Escapa pronto para o desafio, contando pela primeira jornada da fase de apuramento ao Moçambola 2017. E dizer que os nossos objetivos simplesmente é vencer e vencer.
11: Para nós, estamos a preparar bem para nesse jogo de sábado contra o Teste de Pungwe. Apesar, mas vamos conseguir, porque estamos a jogar em casa, vamos ganhar.
7: Equipa técnica e jogadores do grupo desportivo Transesca para Campan de Chimoio, confiantes na vitória no jogo do sábado diante do Têxtil de Pungwe, marcado para o relevado sintético municipal de Chimoio, a contar para a jornada inaugural do Campeonato Nacional de Futebol da 2ª Divisão, fase regional centro.
2: Com este trabalho desportivo trazido aqui para o Vasco Augusto, amigo ouvinte, damos por terminada a presente edição do Jornal de Manica da Rádio Moçambique, referente a esta quinta-feira, 1 de outubro de 2026, onde, dentre vários assuntos, destacamos que o primeiro secretário do Comitê Provincial da Frelimo e Manica pela população da Vila de Nhaacolo, sede do distrito de Itambar, a se distanciar de atos de violência contra a pessoa idosa, sobretudo acusações de prática de feitiçaria. Suzério Marcos estava na assistência técnica e eu, Celestina Tunes, na edição e apresentação. Obrigado pela audição e até a próxima.
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0: São 14h07 no país para transmitir o Jornal de Manica na sua primeira edição, excepcionalmente hoje um pouco mais tarde. Às 19h de hoje, o amigo ouvinte poderá acompanhar a segunda edição deste mesmo jornal com atualização de mais notícias aqui na sua Rádio Moçambique, emissora provincial de Manica, estúdio em Chimoio, já mesmo a caminho da grande comemoração amanhã dos 50 mais um ano desta estação emissora. E o amigo ouvinte é sim convidado juntar-se aos momentos que vão marcar as celebrações, tal como disse, amanhã, a partir das primeiras horas. 5 horas e 30 minutos, já temos atividades agendadas para o espaço de frente ao edifício do emissor provincial de Manica da Rádio Moçambique, aqui na cidade de Chimoio. Já não dá para mais. Muito obrigado pelo carinho da sua audiência, amigo ouvinte. Marcamos assim o nosso próximo encontro para muito breve. Fique bem.

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1: É o regresso do jornalista Gerson Jamisse para as notícias. Mais uma vez, boa tarde, Gerson.
2: Olga e ouvinte, renovados votos de uma ótima tarde. 6 idosos foram assassinados em setembro por jovens no distrito de Xinde, no sul da Zambésia, alegadamente por acusações de prática de feitiçaria. Deste número, 3 foram assassinados semana passada em Micaúne, no posto administrativo sede do distrito de Xinde. Teófilo Moronha.
3: Para conter a onda de assassinatos de idosos, o governo do distrito de Xinde lançou esta semana uma campanha de sensibilização a jovens visando a valorização da vida humana. O líder comunitário do terceiro escalão de Tocotani, em Micaúne, Afonso Vitorino, afirma que, em muitos casos, as famílias não denunciam os assassinatos de parentes idosos.
4: Antigamente, a população vinha queixar, o governo resolvia. Isso acabava sem problema. Agora, hoje em dia, nem queixa, nem conhecimento de um regulo, nem nada. Só sabe vir e já matou.
3: Afonso Vitorino, líder comunitário no posto administrativo de Micaúne. Teófilo Moronha, Quelimane.
2: E o Presidente da República insta a todos os cidadãos a respeitarem e a cuidar da pessoa idosa. Daniel Chapo diz que a pessoa idosa é uma biblioteca viva e fonte de conhecimento para a sociedade. Rogério Maded.
5: O Presidente da República lançou esta mensagem esta quinta-feira em comício no terceiro bairro da Vila de Mapai, por ocasião do 1 de outubro, Dia Internacional do Idoso. O chefe do Estado condena a todos aqueles que praticam atos de violência contra a pessoa idosa.
6: Há pessoas que maltratam os idosos. Não faz sentido acusar sua mãe de feitiçaria, sua avó de feitiçaria, pessoas que te nasceram, te cuidaram, te fizeram crescer durante toda a sua vida. Foi à escola, conseguir trabalhar, hoje está a ganhar dinheiro graças à sua mãe, graças à sua avó. E hoje está a maltratar essas pessoas. Isso é pecado. Você também está a crescer. Se andar a maltratar o seu pai e a sua mãe, andar a maltratar seu avô, o seu filho e a sua filha estão a ver. Quando chegar a sua vez de atingir a mesma idade, eles também vão te maltratar. Porque cada um colhe o que semeia.
5: Presidente da República, Daniel Chapo, falando da necessidade de preservar os direitos da pessoa da terceira idade. O chefe do Estado falava em comício aqui no terceiro bairro da Vila de Mapai, no quadro da visita de trabalho de 4 dias que efetua a aqui na província de Gaza. Rogério Maded, Emapai, muito boa tarde.
2: O Gabinete de Informação considera essencial que a aplicação das novas leis de comunicação social no país garanta a liberdade de expressão e de imprensa, a independência editorial, bem como o acesso e o exercício da atividade jornalística. Para o diretor do Gabinfo, Luís Canhemba, é crucial que as novas leis sejam conhecidas e compreendidas por todos, por forma a assegurar uma aplicação adequada em conformidade com os direitos previstos na Constituição.
7: Para nós e para o país no geral, a comunicação social é indispensável ao Estado de Direito Democrático e ao exercício do direito dos cidadãos à informação. A aprovação destas leis atualiza o quadro jurídico do setor e introduz mudanças nos procedimentos administrativos, registros, licenciamento, nos direitos e deveres dos operadores profissionais e nas competências das instituições.
2: Luís Canhemba falava hoje em Maputo no Seminário de Socialização e Divulgação das Leis de Comunicação Social e de Rádio Difusão. E o presidente do Conselho de Administração da Rádio Moçambique disse ser urgente a adaptação tecnológica para garantir que a estação emissora esteja mais próxima do público. Mário Albino falava hoje em Maputo no âmbito das 17ª Jornadas de Rádio Difusão.
8: A rádio já não está limitada ao aparelho ou receptor tradicional. Hoje, chega ao público através de plataformas digitais, aplicações, redes sociais, websites, podcasts e outros meios que ampliam significativamente o seu alcance. Esta realidade exige da Rádio Moçambique capacidade de adaptação, inovação e aprendizagem. Mais do que adaptar novas ferramentas tecnológicas, precisamos de transformar processos, desenvolver novas competências e colocar a tecnologia ao serviço de uma comunicação cada vez mais próxima do nosso público.
2: As jornadas de radiodifusão decorrem sob o lema Desafios e Perspectivas da Transformação Digital da Rádio Moçambique. Na atualidade internacional, 6 pessoas morreram na sequência da queda de um helicóptero no Zimbábue. O acidente ocorreu na tarde de ontem numa fazenda na área rural de Marondera, na província de Mashonaland Leste, a mais de 70 km da capital do Zimbábue, Harare. Segundo as autoridades locais, a aeronave transportava 6 ocupantes, dentre os quais um empresário zimbabuiano e a sua esposa. Foram as notícias das 15, as próximas às 16 horas.

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0: É o regresso do jornalista Gerson Jamis para a atualização das notícias. Mais uma vez, muito boa tarde, Gerson.
1: Uma vez mais, muito boa tarde, Olga e ouvinte. Duas crianças morreram e uma está hospitalizada após serem envenenadas pela própria mãe na cidade da Beira, em Sofala. Os detalhes da notícia por Paulo MacArthur.
2: O caso deu-se esta quarta-feira e as vítimas mortais tinham 5 e 8 anos de idade. A mulher, de 33 anos, terá forçado os dois menores e outro de 11, o mais velho, a ingerir veneno para ratos, tentando posteriormente suicidar-se através do mesmo produto. As duas crianças que ingeriram primeiro o raticida acabaram por morrer, enquanto o irmão mais velho e a mãe foram socorridos ao Hospital Central da Beira. A mulher conta que decidiu administrar o veneno aos filhos após descobrir que o marido a anda a trair.
3: Dormir até que com as crianças. Eu queria morrer com as crianças por causa do problema que eu tive com o marido.
2: A diretora clínica do Hospital Central da Beira, Ana Tambo, diz que a mulher e o filho ainda inspiram cuidados intensivos, sobretudo o menino que deu entrada inconsciente. Da cidade da Beira, Paulo MacArthur.
1: O Presidente da República terminou há momentos a sessão extraordinária dos órgãos de governação descentralizada provincial de Gaza. Vamos ao essencial com o jornalista Rogério Matete. Muito boa tarde.
4: Muito boa tarde, Gerson Jamis. O governo de Gaza tem uma dívida acumulada de cerca de 500 milhões de meticais de horas extras dos professores e pessoal médico. Esta dívida é referente ao exercício econômico dos últimos 3 anos. Os dados constam do informe do governo de Gaza apresentado na sessão extraordinária dos órgãos de governação descentralizada provincial, orientado na tarde desta quinta-feira aqui em Mapai pelo Presidente da República, Daniel Chapo, no quadro da visita de trabalho de 4 dias que efetua nesta parcela do país. Na ocasião, o governador de Gaza, Alfeu Kuna, anotou que diligências estão em curso para o pagamento gradual desta dívida, a começar pelo valor referente ao ano de 2023. Ainda nesta sessão, o governador de Gaza disse ao presidente da República que o plano econômico e social referente ao primeiro semestre deste ano foi executado em 40% em consequência dos danos provocados pelas cheias de janeiro e março últimos. Rogério Maded, Emapai, muito boa tarde.
1: Muito boa tarde e continuação de bom trabalho. O Parlamento reúne-se no próximo dia 24 de outubro corrente em segunda sessão extraordinária para apreciar na generalidade e especialidade a proposta de lei que altera os artigos 2 e 4 da lei que aprova o Plano Económico e Social e Orçamento do Estado para 2026. A decisão foi tomada hoje pela Comissão Permanente da Assembleia da República em resposta ao pedido submetido pelo Governo para a revisão do PSOE deste ano. Ainda hoje, a Comissão Permanente marcou para o dia 28 de outubro o arranque da 4ª Sessão Ordinária da Assembleia da República, que tem no seu rol 35 matérias. Destacam-se o informe anual do chefe de Estado à Nação, a informação do Provedor de Justiça e informações do Governo. A Rádio Moçambique lançou há momentos o canal internacional RM. Detalhes por Alexandre Manhissa. Alexandre Manhissa, muito boa tarde. Ainda não temos Alexandre Manhissa. Indicação de que a Rádio Moçambique lançou há momentos o canal internacional da RM. Vamos insistir este contacto com o jornalista Alexandre Manhissa, que cobre as 17ª jornadas desta estação emissora. Alexandre Manhissa, uma vez mais, muito boa tarde.
5: Boa tarde. Está a ser lançado este projeto do RM Internacional. Efetivamente, será no mês de março de 2027 que será lançado este canal internacional. O principal objetivo é de divulgar as vivências dos moçambicanos para além fronteiras, a cultura e o ecossistema global. Em 1980 foi criado o serviço externo da RM, dirigido aos países da África Austral. Desde 2 de outubro de 1999, este serviço passou a designar-se por Rádio Moçambique Internacional. Vou trazer mais detalhes depois deste noticiário. Boa tarde.
1: Muito boa tarde. No estrangeiro, a Emirates, uma das companhias aéreas dos Emirados Árabes Unidos, anunciou hoje a suspensão imediata dos seus voos partilhados com a empresa aérea de baixo custo Fly Dubai de e para Tel Aviv, em Israel. Embora a Emirates não tenha explicado os motivos da suspensão, a medida surge um dia depois de a Fly Dubai ter confirmado que na quarta-feira uma discussão na cabine da aeronave que fazia a rota Dubai-Tel Aviv e deixou o piloto e o copiloto feridos, obrigou a uma aterragem de emergência na cidade saudita de Tabuk. Os Emirados Árabes Unidos anunciaram hoje a criação de uma equipa de procuradores para investigar se houve motivação terrorista no acidente do voo entre Dubai e Tel Aviv, no qual, segundo Israel, um piloto tentou abater o avião. Foram as notícias das 16, as próximas às 17 horas.
6: 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Boa tarde, Gogo. Quando a gente é zona, o mundo como na missa, 6 horas, 6 minutos.

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0: toda da glória. Boa tarde, ouvinte. Duas crianças morreram e uma está hospitalizada após serem envenenadas pela própria mãe na cidade da Beira, em Sofala. Paulo MacArthur desenvolve a notícia. O presidente da República reafirma a importância da unidade dos moçambicanos, a manutenção da paz e segurança como condições indispensáveis para o desenvolvimento do país. Falando no comício orientado na sede distrital de Mapai, Daniel Chapo afirmou que a diversidade é uma riqueza que deve ser capitalizada diante dos desafios do país.
1: Como moçambicanos, temos que respeitar esta diferença, viver com esta diferença em paz. E isto que estou a dizer acontece também na política. Moçambicanos não estão obrigados a ser do mesmo partido, a gostarem do mesmo clube, a ir à mesma igreja, à mesma mesquita ou à mesma religião. Mas nenhum moçambicano tem o direito de violentar o seu irmão porque pensa diferente, só porque não é do clube dele, só porque não é do distrito onde ele nasceu, só porque não é da religião dele, só porque não é do partido dele. Digo isso para fazer perceber que nós, para desenvolvermos Mapai, Gaza, desenvolvermos Moçambique, a primeira coisa que precisamos é a paz. E para que haja paz, é preciso que haja unidade entre os moçambicanos.
0: No prosseguimento da visita de trabalho à província de Gaza, o presidente da República trabalha sucessivamente amanhã nos distritos de Mabalane e Bilene, onde, para além de interagir com a população, vai inaugurar infraestruturas de interesse socioeconômico da província de Gaza. Retomamos a notícia segundo a qual duas crianças morreram e uma está hospitalizada após serem envenenadas pela própria mãe na cidade da Beira, em Sofala. Paulo MacArthur desenvolve a notícia.
2: O caso deu-se esta quarta-feira e as vítimas mortais tinham 5 e 8 anos de idade. A mulher, de 33 anos, terá forçado os dois menores e outro de 11, o mais velho, a ingerir veneno para ratos, tentando posteriormente suicidar-se através do mesmo produto. As duas crianças que ingeriram primeiro o raticida acabaram por morrer, enquanto o irmão mais velho e a mãe foram socorridos ao Hospital Central da Beira. A mulher conta que decidiu administrar o veneno aos filhos após descobrir que o marido a anda a trair.
3: Dormir até que com as crianças. Eu queria morrer com as crianças por causa do problema que eu tive com o marido.
2: A diretora clínica do Hospital Central da Beira, Ana Tambo, diz que a mulher e o filho ainda inspiram cuidados intensivos, sobretudo o menino que deu entrada inconsciente. Da cidade da Beira, Paulo MacArthur.
0: O Parlamento reúne-se no próximo dia 24 de outubro corrente, em sessão ordinária extraordinária, para apreciar, na generalidade e especialidade, a proposta de lei que altera os artigos 2 e 4 da lei que aprova o Plano Económico e Social e o Orçamento do Estado para 2026. A decisão foi tomada hoje pela Comissão Permanente da Assembleia da República em resposta ao pedido submetido pelo Governo para a revisão do PESOE deste ano. Ainda hoje, a Comissão Permanente remarcou para o dia 28 deste mês o arranque da 4ª Sessão Ordinária da Assembleia da República, que tem no seu rol 35 matérias. Destacam-se o Informe Anual do Chefe de Estado à Nação, a Informação do Provedor de Justiça e Informações do Governo. O Tribunal Administrativo aprovou nesta terça-feira em Maputo o relatório e parecer sobre a conta geral do Estado referente ao exercício econômico de 2025. De acordo com uma nota recebida na nossa redação, a aprovação foi feita após a sua apreciação em sessões de plenário realizadas nos meses de julho e setembro do ano em curso. A nota indica ainda que a apreciação da conta geral do Estado integra o processo constitucional de prestação de contas sobre a gestão financeira do Estado. A conta geral do Estado é um instrumento através do qual o Estado presta contas sobre a execução do orçamento do Estado, apresentando informação sobre as receitas arrecadadas e as despesas realizadas durante o respectivo exercício econômico, refere o documento. Na atualidade internacional, a Emirates, uma das companhias aéreas dos Emirados Árabes Unidos, anunciou hoje a suspensão imediata dos seus voos partilhados com a empresa aérea de baixo custo Fly Dubai de e para Tel Aviv, em Israel. Embora a Emirates não tenha explicado os motivos da suspensão, a medida surge um dia depois de a Fly Dubai ter confirmado que na quarta-feira uma discussão na cabine de uma aeronave que fazia a rota Dubai-Tel Aviv e deixou o piloto e o copiloto feridos obrigou a uma aterragem de emergência na cidade saudita de Tabuk. Os Emirados Árabes Unidos anunciaram hoje a criação de uma equipe de procuradores para investigar se houve motivação terrorista no incidente do voo entre Dubai e Tel Aviv, no qual, segundo Israel, um piloto tentou abater o avião. Foram as notícias de 17. 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

Ora, viva, muito boa tarde, estimado ouvinte da Antena Nacional da Rádio Moçambique. Bem-vindo ao programa Compasso, edição de quinta-feira. Está na companhia de Gércio Alexandre, na apresentação do programa, e Alberto Mazanga, na produção. Conheça os nossos destaques para hoje. O jornalista e escritor moçambicano António Barros Júnior, em parceria com o escritor Lo Xi, lançou na noite de ontem a obra literária intitulada A Lagúrdia, um neologismo simbolizante, no auditório do BCI Sede, em Maputo. A cidade de Maputo acolhe esta semana a 10ª edição do Festival Fancy África, um marco de 10 anos dedicado à promoção da moda, cultura e economia criativa. Estes são os destaques do programa Compasso de hoje, que vamos abrir com o tema Em Maputo Tem, da autoria da cantora moçambicana Sheila Jesuíta.

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8: Muito boa noite, Henrique Dias. Boa noite, ouvinte. O presidente da República reafirma a importância da unidade dos moçambicanos, a manutenção da paz e segurança como condições indispensáveis para o desenvolvimento do país. Falando no comício orientado na sede distrital de Mapai, Daniel Chapo afirmou que a diversidade é uma riqueza que deve ser capitalizada diante dos desafios do país.
9: Como moçambicanos, temos que respeitar esta diferença, viver com esta diferença em paz. Isto que estou a dizer acontece também na política. Moçambicanos não estão obrigados a ser do mesmo partido, a gostarem do mesmo clube, a ir à mesma igreja, à mesma mesquita ou à mesma religião. Mas nenhum moçambicano tem o direito de violentar o seu irmão porque pensa diferente, só porque não é do clube dele, só porque não é do distrito onde ele nasceu, só porque não é da religião dele, só porque não é do partido dele. Digo isso para fazer perceber que nós, para desenvolvermos Mapai, Gaza, desenvolvermos Moçambique, a primeira coisa que precisamos é a paz. E para que haja paz, é preciso que haja unidade entre os moçambicanos.
8: No prosseguimento da visita de trabalho em Gaza, o presidente da República trabalha sucessivamente amanhã nos distritos de Mabalane e Bilene, onde, para além de interagir com a população, vai inaugurar infraestruturas de interesse socioeconômico da província. O Parlamento reúne-se no próximo dia 24 de outubro corrente, em segunda sessão extraordinária, para apreciar, na generalidade e especialidade, a proposta de lei que altera os artigos 2 e 4 da lei que aprova o Plano Económico Social e Orçamento do Estado para 2026. A decisão foi tomada hoje pela Comissão Permanente da Assembleia da República em resposta ao pedido submetido pelo Governo para a revisão do PESOE deste ano. Ainda hoje, a Comissão Permanente marcou para o dia 28 deste mês o arranque da 4ª Sessão Ordinária da Assembleia da República, que tem no seu rol 35 matérias. Destacam-se o Informe Anual do Chefe de Estado à Nação, a informação do Provedor de Justiça e informações do Governo. Moçambique poderá exportar nos próximos 5 anos mais de 1.500.000 toneladas de mandioca para a China com o apoio da Long Group. Para o efeito, a Long Group, uma empresa chinesa de fomento de mandioca, assinou hoje em Maputo 7 memorandos de entendimento com associações agrícolas produtoras desta cultura. A informação foi prestada pelo presidente da Câmara de Comércio de Moçambique, Lucas Chachine.
6: E penso que para nós, em Moçambique, mandioca é um produto muito conhecido e muito consumido, e até hoje é como parte de matéria-prima em algumas indústrias. E este projeto que é lá atrás visa valorizar a produção da mandioca e a sua transformação e uma parte consumo e outra exportação.
8: Presidente da Câmara de Comércio de Moçambique, Lucas Chachine, e a assinatura de memorandos de entendimento com 7 associações agrícolas para a produção massiva da mandioca no país. O primeiro secretário do Comitê Provincial da Frelimo em Manica, Tomás Xixango, apela à população da Vila de Inhacolo, sede distrital de Tambara, a se distanciar de atos de violência contra a pessoa idosa, sobretudo acusações de prática de feitiçaria. Lissa Muxingoma desenvolve a notícia.
7: O apelo foi lançado no âmbito das celebrações do Dia Internacional do Idoso, ocasião em que Tomás Xixango destacou a importância de proteger e valorizar os idosos, considerando que estes são detentores de memórias, experiências e ensinamentos para a formação dos jovens. Na ocasião, o dirigente apelou à convivência harmoniosa entre as diferentes gerações, defendendo o respeito pela dignidade e direitos da pessoa idosa. Ainda no quadro das celebrações, Tomás Xixango procedeu à entrega de 100 lençóis e 58 mantas numa iniciativa destinada a apoiar as pessoas idosas de Tambara. A partir do distrito de Tambara, Lissa Moxingoma.
8: No estrangeiro, 7 crianças morreram em média todos os dias devido ao vírus de ébola na República Democrática do Congo desde que o surto foi declarado em maio. O alerta foi feito hoje pela Save the Children, sublinhando que a mortalidade é mais elevada entre as crianças com menos de 5 anos de idade. De acordo com a organização humanitária, a taxa de letalidade entre crianças dos 0 aos 4 anos é de 61%. O tempo. O INAME prevê a continuação de ocorrência de chuvas moderadas localmente fortes amanhã, que podem ser acompanhadas de trovoadas e ventos com rajadas nas províncias de Sofala, Manica, Tete e Zambézia. Adicionalmente, espera-se a continuação de chuvas fracas a moderadas, acompanhadas de trovoadas nas províncias de Inhambane, Gaza e Maputo. Face à ocorrência de chuvas moderadas, o INAME recomenda a tomada de medidas de precaução e segurança. Temperaturas máximas previstas para amanhã: Nampula e Pemba, 28 graus centígrados de temperatura máxima, Inhambane e Xaxai, 26, Maputo, 25, Quelimane, 24, Vilanculo, 22, Beira e Tete, 21, e por fim, Chimoio e Lixinga, com 19 graus centígrados de temperatura máxima. 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
9: Akuzara sua mãe de feitiçaria, usara sua avó de feitiçaria, pessoas que te nasceram, te cuidaram, te fizeram crescer durante toda a sua vida. Foi à escola, está conseguindo trabalhar.
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9: seu pai, graças ao seu avô, e hoje está a maltratar essas pessoas.
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18 horas e 55 minutos, amigo ouvinte, boa noite, seja bem-vindo à emissão em língua portuguesa, referente à noite de quinta-feira, 1 de outubro de 2026. Emissão que está a iniciar e termina quando forem 20 horas e 54 minutos. E neste período de emissão teremos a segunda edição do Jornal de Manica quando forem 19 horas. 15 minutos depois, às 19 horas e 15 minutos, teremos informação várias. Às 19 horas e 30 minutos, Jornal da Noite em Carreira Nacional. Às 20 horas teremos Linha Direta. Linha aberta, dizia. E às 20 horas e 54 minutos, termos a presente emissão. Eu sou o Bernardo Xavier. A voz minha. A condução. A técnica já a cargo de Domingos, dizia Rosário Domingos. Mais uma vez, boa noite.

0: Na República de Moçambique, 19 horas, passamos a transmitir o Jornal de Manica, segunda edição. Boa escuta.
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0: Boa noite, ouvinte. Bem-vindo ao Jornal de Manica na sua segunda edição. Na província de Manica, mais de 37 mil idosos beneficiam do subsídio social básico implementado pelo governo através do Instituto Nacional de Ação Social. Grupos de poupança e crédito rotativo estão a transformar a realidade financeira das comunidades rurais na província de Manica. Destaques deste jornal em noite de chuva aqui na cidade de Chimoio, 1 de outubro de 2026. Na sua companhia, Moisés Saela na edição e apresentação, com Big Van Roberto na sonorização. Votos de uma ótima escuta. Assinala-se hoje, 1 de outubro, o Dia Mundial do Idoso. E tal como dissemos nos destaques, o governo está atento à situação desta camada social. Uma notícia desenvolvida pelo jornalista Dini Kassam.
1: Na província de Manica, mais de 37 mil pessoas idosas beneficiam da assistência prestada pelo Instituto Nacional de Ação Social, INAS, no âmbito do subsídio social básico. Segundo o delegado do INAS em Chimoio, José Amoda, a assistência social foi retomada este ano, depois de um período de interrupção registado entre 2023 a 2025. Este ano, a instituição já efetuou os pagamentos referentes aos meses de janeiro, fevereiro e março, estando em preparação o pagamento correspondente a abril. José Amoda diz que, apesar da assistência que é prestada, ainda persistem desafios no apoio à pessoa idosa.
2: Nós temos a consciência que os 37.924 agregados familiares que nós estamos a assistir não é o número total de pessoas idosas existentes na província. Mas o nosso desejo era de envolver mais outros agregados familiares, chefiados por pessoas idosas, nos nossos programas.
1: Explica que a instituição está igualmente a realizar a prova de vida dos beneficiários com o objetivo de confirmar a existência das pessoas abrangidas pelo programa.
2: Estamos a levar a cabo a prova de vida para confirmar a existência dos nossos beneficiários, porque logo no princípio nós dissemos que ficamos em 2023, 2024, 2025, tivemos a interrupção do nosso apoio. E assim agora estamos a desenvolver essa atividade de prova de vida como uma forma de avaliarmos o número de pessoas existentes para posterior, mediante as condições criadas, podermos integrar a outras pessoas idosas nos nossos programas.
1: A semana foi marcada por realização de palestras de consciencialização sobre os direitos de pessoas idosas e entrega de kits alimentares.
0: Um salto ao distrito norteño de Tambara, onde se encontra em visita de trabalho o primeiro secretário do Comitê Provincial da Frelimo, Tomás Chilchango, que hoje lançou apelos à população da vila de Nhacolo, sede daquele distrito, a se distanciar de atos de violência contra a pessoa idosa, sobretudo acusações de prática de feitiçaria. Na cobertura da visita está o jornalista Lissamo Xingoma.
3: O primeiro secretário do Comitê Provincial da Frelimo em Manica, Tomás Chilchango, apela à população de Nhacolo, sede distrital de Tambara, para continuar a preservar a paz e intensificar as atividades agrícolas como forma de contribuir para o alcance da independência econômica do país. Falando à população local, Tomás Chilchango destacou a importância da manutenção da paz e da estabilidade social, considerando que estas constituem condições fundamentais para o desenvolvimento das comunidades e a realização das atividades produtivas. O dirigente apelou igualmente aos produtores para aproveitar as potencialidades agrícolas do distrito, aumentando a produção e a produtividade, com vista a garantir a disponibilidade de alimentos, melhorar as condições de vida das famílias e reduzir a dependência de produtos provenientes do exterior. Tomás Chilchango sublinhou ainda que o envolvimento ativo da população no setor agrário poderá contribuir para o crescimento da economia nacional através do aproveitamento dos recursos locais e da valorização do trabalho no campo.
4: Este congresso vai discutir sobre a inserção do nosso país na região e no mundo. O nosso congresso
3: vai continuar a discutir sobre a independência econômica, porque temos que usar a nossa economia para o desenvolvimento equilibrado do nosso país. Nosso país tem muita riqueza, tem muitos recursos minerais, e esses recursos devem ser explorados e devem ser processados no nosso país para criar emprego para os nossos filhos, para melhorar as condições de vida dos moçambicanos, para os nossos filhos terem melhores escolas, melhores hospitais.
4: A mensagem surge no contexto em que a agricultura continua a desempenhar um papel importante na subsistência das famílias moçambicanas e na promoção do desenvolvimento econômico e social das comunidades. A partir do distrito de Tambara, Lissa Moshingoma.
0: Noutras notas da atualidade da província de Manica, grupos de poupança e crédito rotativo estão a transformar a realidade financeira das comunidades rurais. Jornalista Nelson Mainato.
5: A iniciativa, apoiada pela Agência de Desenvolvimento Econômico da província de Manica, ADEM, abrange mais de 8 mil beneficiários que pouparam este ano cerca de 70 milhões de meticais. Os membros conseguem aceder a empréstimos e pequenos créditos que aplicam em atividades económicas que concorrem para o crescimento de micro, médias e pequenas empresas. O diretor executivo da ADEM, Manuel Queiroz, explicou que, além disso, o projeto promove a expansão da carteira eletrónica, levando os serviços financeiros às zonas mais remotas.
6: O país tem o problema de bancarização, sobretudo nas zonas rurais, e os grupos de poupança e crédito rotativo são uma ferramenta, não é, que nós até apelidamos de bancos comunitários, que permite expandir os serviços financeiros ao nível das zonas rurais, permite promover a inclusão financeira, não é? E também permite que as pessoas de baixa renda consigam poupar, tanto poupar significa guardar a reserva financeira que eles têm, mas, por outro lado, é poupar para investir. Por esta via, eles fazem empréstimos, né, fazem créditos nestes seus pequenos bancos comunitários, que depois empregam em atividades econômicas, portanto, promovendo assim micro, pequenas e médias empresas ao nível rural. Aproximarmos os serviços financeiros para as zonas mais remotas, ou seja, na última milha. E, como já disse, isto contribui bastante para a alfabetização financeira, mas também para a inclusão financeira.
5: Para Manuel Queiroz, os grupos de poupança e crédito rotativo têm impacto direto na educação financeira e na inclusão de agregados de baixa renda e constituem alavanca para o desenvolvimento econômico local.
0: Dos estúdios em Chimoio, Rádio Moçambique transmite o Jornal de Manica na sua segunda edição. A província de Manica vai continuar sob influência de chuva e temperaturas baixas, prevendo-se melhoria das condições meteorológicas a partir de sábado. De novo em antena, o jornalista Dini Kassam com os detalhes.
1: Segundo o delegado do Instituto Nacional de Meteorologia em Manica, Alexandre Tica, nas últimas 24 horas, os distritos de Machás e Mussurize e parte de Sussundenga registaram precipitação superior a 50 milímetros. De acordo com a fonte, o sistema frontal vai continuar a deslocar-se para o norte da província, podendo provocar chuva significativa nos distritos de Baru, Iguro, Macossa e Tambara.
7: Estamos com um tempo frio e chuvoso e essas condições, como resultado do sistema frontal que, de forma gradual, está a alcançar a nossa província de Manica. Com isto, nós registramos ocorrência de chuva nos distritos mais a sul e, gradualmente, todos os distritos estão a registrar situações similares. E isto vai continuar até dia 2 de outubro. Continuaremos na nossa província com tempo chuvoso e frio. E prevê-se melhorias, não é? A partir do final de semana, estamos a falar de sábado, neste caso dia 3 de outubro, nessa altura já teremos abrandamento das chuvas e também as temperaturas começam a subir ligeiramente.
1: O INAM recomenda à população a observância de medidas de precaução nas deslocações, tendo em conta o estado das vias e as temperaturas baixas.
7: A precipitação acumulada, temperaturas baixas, condiciona mesmo o próprio trânsito, como podemos ver, mesmo as questões de conforto, a temperatura é baixa, está frio mesmo, e isto tem influência mesmo para a nossa vida diária. Então, com isto, a planificação de várias atividades, mesmo o movimento de pessoas e muito mais, deve ser com base nas condições que nós estamos agora a apresentar e descrever que vai acontecer, e já aconteceu. Há vias, por exemplo, com essas condições de precipitação são difíceis, por exemplo, para a movimentação de viaturas. Então, há que se tomar medidas de precaução face às condições que estão sendo registradas na nossa província.
1: Delegado do Instituto Nacional de Meteorologia em Manica, Alexandre Tique, dando conta das condições meteorológicas na província na sequência da passagem do sistema frontal.
0: Na atualidade esportiva, as atenções estão viradas este fim de semana, concretamente no próximo sábado, ao Campo Municipal de Chimoio, onde a equipa do SK Kampan joga com o Teste do Pungue. O jogo marca o arranque da pool de apuramento ao Moçambola do próximo ano. Jornalista Vasco Augusto.
8: A equipa técnica e jogadores do grupo desportivo Trans SK Kampan de Chimoio prometem lutar para entrar com o pé direito na jornada inaugural da Série B da fase regional centro do Campeonato Nacional de Futebol da 2ª Divisão diante do Teixeira de Pungue da província de Sofala. O jogo de abertura da prova está marcado para as 14 horas e 45 minutos do sábado no campo municipal de Chimoio. O treinador e adjunto do grupo desportivo Transesca Pacampa de Chimoio, Santos Lisboa, pede o apoio do público para servir de 12º jogador, visando alcançar o objetivo que é de vencer a Série B.
9: O ambiente está saudável, o grupo está motivado, está galvanizado. Junto à direção, tudo chacotelado. Nós queremos ser vencedor da série, mas para sermos vencedores precisamos de atravessar um obstáculo que é grande, que não vamos descurar que Pungue é uma equipa também candidata a título. Então, durante os 90 minutos, vença o melhor e nós vamos fazer tudo por tudo para ver se a gente consigamos amejar os 3 pontos cá em casa. Cá em casa mandamos nós.
8: Por seu turno, Campango, Leo e Apeno, jogadores do grupo desportivo Transesca Pacampan, foram unânimes ao afirmar que pretendem vencer o Teste de Pungue para continuarem a sonhar com a qualificação ao Moçambola.
10: Esperamos que seja um bom jogo, que seja um jogo repleto de emoção e, quiçá, nós possamos vencer. Pedimos também o apoio da província. Apoie o escapa, apareça no campo. O 12º jogador sempre faz diferença.
11: Podem esperar um escapa muito bem preparado, um escapa pronto para o desafio, contando pela primeira jornada da fase de apuramento ao Moçambola 2017. E dizer que os nossos objetivos simplesmente é vencer e vencer.
12: Para nós, estamos a preparar bem para nesse jogo de sábado contra o Teste de Pungue. Apesar de desapesar, mas vamos conseguir, porque estamos a jogar em casa, vamos ganhar.
8: Equipa técnica e jogadores do grupo desportivo Transesca Pacampan de Chimoio, confiantes na vitória no jogo do sábado diante do Teste de Pungue, marcado para o relevado sintético municipal de Chimoio, a contar para a jornada inaugural do Campeonato Nacional de Futebol da 2ª Divisão, fase regional centro.
0: Momentos finais da 2ª edição do Jornal de Manica desta quinta-feira, 1 de outubro de 2026. Foram notícias de destaque neste jornal. Na província de Manica, mais de 37 mil idosos beneficiam do subsídio social básico implementado pelo governo através do Instituto Nacional de Ação Social, INAS. Grupos de poupança e crédito rotativo estão a transformar a realidade financeira das comunidades rurais da província de Manica. Termino lançando um convite ao estimado ouvinte. 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Tudo vai acontecer em frente ao nosso edifício aqui na cidade de Chimoio. Despede-se, Moisés Saila, que esteve na edição e apresentação, com Big Van Roberto na sonorização. Muito boa noite.
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19 horas 15 minutos para trás ficou o Jornal de Manica. Tempo para informação. Necrologia. Seus filhos, genros, nora, netos, bisnetos e irmão Felipe Chimoio Ponte, cunhada Luísa Ponte, comunicam com profundo pesar aos familiares, amigos e demais o falecimento de Adélia Chimoio Ponte, ocorrido dia 30 de setembro de 2026, no Hospital Provincial de Chimoio, vítima de doença. Mas informa que o funeral realiza-se sábado, dia 3 de outubro de 2026, no cemitério municipal da Vila de Sussunenga, partindo o cortejo fúnebre da residência da família pelas 10 horas. Paz à sua alma.

0: Outras informações, vende-se livro que fala sobre cultura, traduzido em línguas Xindau, Xuté e Ximanica. Dicionários em português, Xindau e Xuté, provérbios em Dau, Xindau, provérbios maniquenses, denominados por Tsumu Mandimikira, cultura Ndau, poema Ndau, história Ndau, boas maneiras Ndau, gramática em português Ndau e adivinhas Ndau. Os interessados podem entrar em contato pelo número 8404-75008 ou falar com o senhor professor Sengerani. Desapareceu no dia 28 de setembro de 2026, na casa dos seus pais, no bairro Nhauri, em Chimoio, uma menor de 7 anos de idade que responde por Dina Samuel José. Na altura do seu desaparecimento, estava trajada de uma saia de cor preta, camisa amarela com escritas de 1 de junho, e pede-se a quem souber do seu paradeiro o favor de encaminhá-la à esquadra da polícia mais próxima ou entrar em contactos pelos números 8620-88445 e 8723-34248. 19h18.
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0: Ouvindo boa noite, o presidente da República, Daniel Chapo, reafirma que a paz, unidade nacional e segurança são condições indispensáveis para o desenvolvimento do país. A ministra das Finanças, Carla Louveira, alerta que o recrudescimento do conflito armado no Médio Oriente pode gerar incerteza na gestão macroeconómica e programação do orçamento do Estado no país. Banco Mundial desembolsa 16 mil milhões de meticais para financiar ações de melhoria de serviços básicos e infraestruturas económicas e sociais de cerca de 560 mil pessoas de 56 distritos da província, ou seja, das províncias da região norte do país. Estes os destaques do Jornal da Noite desta quinta-feira, 1 de outubro de 2026, Dia Internacional do Idoso. A Marabudia está na sonorização e tudo me orienta na edição e apresentação. Fotos para uma perfeita audição. Boa noite. O presidente da República, Daniel Chapo, afirma que a paz, unidade nacional e segurança são condições indispensáveis para o desenvolvimento do país. Chapo falava em Mapai durante o comício no início da sua visita de 4 dias à província de Gaza. Como nos dá conta o jornalista Carlos Mazinha.
1: Chapo afirmou que a diversidade é uma riqueza que deve ser capitalizada diante dos desafios do país.
2: Como moçambicanos, temos que respeitar esta diferença, viver com esta diferença em paz. E isto que estou a dizer acontece também na política. Moçambicanos não estão obrigados a ser do mesmo partido, a gostarem do mesmo clube, a ir à mesma igreja, à mesma mesquita ou à mesma religião. Mas nenhum moçambicano tem o direito de violentar o seu irmão porque pensa diferente, só porque não é do clube dele, só porque não é do distrito onde ele nasceu, só porque não é da religião dele, só porque não é do partido dele. Digo isso para fazer perceber que nós, para desenvolvermos Mapai, Gaza, desenvolvermos Moçambique, a primeira coisa que precisamos é a paz. E para que haja paz, é preciso que haja unidade entre os moçambicanos. E nesta diferença, estamos a dizer isso, porque há pessoas, antes da divulgação dos resultados, acordaram de manhã, foram queimar uma escola, foram queimar um hospital, mas a escola não fala, não anda, não foi recensear, não tinha cartão de eleitor. Onde é que entra a escola nas eleições?
3: O chefe do Estado, Daniel Chapo, sublinha que o diálogo nacional, inclusive, é uma estratégia de busca de soluções a bem do país e anota igualmente a disponibilidade de espaço para todos os estratos sociais.
2: O diálogo tem que ser a nossa cultura para que haja paz. E o diálogo nacional inclusivo, que estamos a levar a cabo do Ruvuma ao Maputo, do Zumba ao Índico, incluindo até fora do país, é exatamente para sabermos onde estão as principais preocupações do povo. Que é para resolvermos essas preocupações. Porque desde 94 até 2024, nunca tivemos uma única eleição sequer que terminou sem confusão. Então nós, como moçambicanos, como irmãos, convidamos a todos os moçambicanos, sem excluir nenhum moçambicano, para falarmos e encontrarmos solução, para as pessoas poderem perceber que eleições é como um jogo de futebol, onde jogam duas equipas, uma de Massingira e outra de Mapai. Não são as equipas que vão dizer quem ganhou. Quem diz quem ganhou é a equipa da arbitragem. E para a equipa saber que ganhou, tem que esperar o jogo acabar.
3: No prosseguimento da visita de trabalho à província de Gaza, o presidente da República trabalha sucessivamente esta sexta-feira nos distritos de Mabalane e Bilen, onde, além de interagir com a população, vai inaugurar infraestruturas de interesse socioeconômico da província de Gaza. A partir de Mapai, Carlos Mazinha.
0: Presidente da República, Daniel Chapo, e a necessidade de todos os moçambicanos cultivarem a paz, unidade nacional e segurança para o desenvolvimento do país. O Tribunal Administrativo aprovou esta terça-feira, em Maputo, o relatório e parecer sobre a Conta Geral do Estado referente ao exercício económico de 2025. De acordo com uma nota recebida da nossa redação, a aprovação foi feita após a sua apreciação em sessões do plenário realizadas nos meses de julho e setembro do ano em curso. A nota indica ainda que a apreciação da Conta Geral do Estado integra o processo constitucional de prestação de contas sobre a gestão financeira do Estado. A Conta Geral do Estado é um instrumento através do qual o Estado presta contas sobre a execução do orçamento do Estado, apresentando informação sobre as receitas arrecadadas e as despesas realizadas durante o respectivo exercício económico, refere o documento.

0: permite a sua realização em qualquer dia, não estando limitado aos dias ordinários de funcionamento parlamentar. E neste momento os deputados estão nos respectivos círculos eleitorais e em trabalho de fiscalização, a fim de participar na segunda sessão extraordinária e na quarta sessão ordinária, deverão chegar progressivamente entre os dias 21 a 23 de outubro.
1: Ainda hoje, a Comissão Permanente marcou para o dia 28 de outubro o arranque da quarta sessão ordinária da Assembleia da República, que tem no seu rol 35 matérias. Destacam-se o informe anual do chefe de Estado à Nação, a informação do provedor de justiça e informações do governo.
0: Proposta da Lei de Plano Económico Social e Orçamento para o ano 2027. A conta geral do Estado referente ao exercício económico de 2025. A proposta de lei que estabelece o quadro geral de organização e funcionamento da administração pública. Proposta de resolução atinente ao relatório anual das receitas provenientes da exploração de gás natural feito referente ao ano 2025. Mas importa realçar que os 35 pontos de agenda são apenas indicativos e, em caso de necessidade, outras matérias poderão serem agendadas.
1: O porta-voz Manuel Ramissane falava em conferência de imprensa após a 15ª sessão ordinária da Comissão Permanente. Ramissane disse igualmente que o órgão autorizou os deputados da bancada parlamentar do Podemos a prestarem declarações em um processo que corre os seus trâmites legais no Tribunal Judicial de Camavota.
2: O Parlamento reúne-se no próximo dia 24 de outubro em segunda sessão extraordinária para apreciar, na generalidade e especialidade, a proposta de lei que altera os artigos 2 e 4 da lei que aprova o Plano Económico e Social e Orçamento do Estado para 2026. Isto acontece numa altura em que o recrudescimento do conflito armado no Médio Oriente pode gerar incerteza na gestão macroeconómica e programação do orçamento do Estado no país. Este é um alerta lançado hoje na cidade da Beira, em Sofala, pela ministra das Finanças, Carla Louveira. Como nos dá conta o nosso colega Mário Malua.
3: Além da pressão interna dos preços dos combustíveis e do transporte, o conflito armado entre os Estados Unidos da América e Irão pode causar escassez de divisas para o pagamento ao exterior. O alerta foi lançado pela ministra das Finanças, Carla Louveira, que realça que Moçambique precisa de controlar a eficiência da resposta à instabilidade do preço do baril. Falando esta quinta-feira na cidade da Beira, durante a abertura do 2º Conselho Coordenador do Ministério das Finanças, Carla Louveira falava também da necessidade de se incorporar o risco climático na elaboração do orçamento, dados os sistemáticos desastres naturais.
4: Cada evento climático é um choque fiscal que exige reconstrução, exige proteção social, exige resiliência orçamental. Esta realidade obriga-nos, a todos nós em geral, e ao setor das finanças em particular, a abandonar a lógica de reagir depois da emergência e adotar uma cultura de prevenção antecipatória. Significa, assim, incorporar o risco climático na elaboração do orçamento, proteger dotações essenciais, criar instrumentos de resposta rápida e avaliar projetos públicos pela sua capacidade de resistir a choques climáticos.
3: A dirigente defende ainda o combate ao despesismo e o reforço de medidas de prevenção de pagamentos indivíduos.
4: Cada despesa deve poder responder a três perguntas simples. A despesa é necessária? É eficiente? Vai produzir um resultado verificável? Quando a despesa não for clara, temos o dever de rever, temos o dever de corrigir e até mesmo de interromper. Esta abordagem exige que passemos de uma administração centrada em rúbricas para uma gestão centrada em resultados, pois estamos cientes que os cidadãos não avaliam o orçamento pelo volume aprovado, mas pela escola que funciona, pelo medicamento que chega, pela estrada que permanece transitável e pelo serviço público que responde em tempo útil.
3: O 2º Conselho Coordenador do Ministério das Finanças termina esta sexta-feira e decorre sob o lema Finanças Públicas Sustentáveis e Digitais, em prol da transformação estrutural da economia de Moçambique. Da Beira, Mário Malua.
2: Enquanto isso, o Banco Mundial desembolsa 16 mil milhões de meticais para financiar ações de melhoria de serviços básicos e infraestruturas económicas e sociais de cerca de 560 mil pessoas de 56 distritos das províncias da região norte do país. O financiamento enquadra-se no programa Mosse Comunidade.

0: Frondamos, o que prevê este programa?
1: O programa prevê a construção e reabilitação de infraestruturas como unidades sanitárias, escolas, fontes de abastecimento de água, incluindo o financiamento de iniciativas locais de autoemprego. No quadro do programa, já foram selecionadas 60 infraestruturas a serem intervencionadas em Cabo Delgado e decorre a identificação nas províncias de Niassa e Nampula. O coordenador da Unidade de Desenvolvimento Estratégico e Estudos de Projetos na Agência de Desenvolvimento Integrado do Norte, Hagai Mário, disse que o programa, a ser implementado em 8 anos, conta com o financiamento do Banco Mundial em mais de 250 milhões de dólares, cerca de 16 mil milhões de meticais.
2: Uma das componentes que o projeto traz é apoiar que os conselhos consultivos locais possam voltar a funcionar adequadamente para efeitos de apreciação e tomada de decisão sobre o que é prioridade, não é? Nos seus distritos, nas suas localidades. Por exemplo, construção de um sistema de abastecimento de água ou um mercado. As comunidades é que sabem o que eles realmente querem, uma ponteca, etc. São elementos que o projeto vai poder viabilizar.
1: Na Agência de Desenvolvimento Integrado do Norte e a implementação do programa Mozi Comunidade nas províncias do Norte de Moçambique. Espera-se que o programa crie 19 mil postos de emprego e 10 mil empresas serão selecionadas para a execução das obras. Fernando Damas, em Lixinga.
0: Por falar de emprego para os jovens, o ministro da Juventude e Desportos, Kefadin Manasse, destaca como prioridade do governo potenciar os jovens com vista a dinamizar projetos de geração de rendimentos. Manasse, que falava na cidade de Matola, província de Maputo, anunciou o desembolso de 5 milhões de meticais para projetos financiados pelo Estado destinados à juventude. Rigoberto Cezano.
3: O valor representa incremento em 100% dos fundos alocados o ano passado e destina-se para, dentre várias iniciativas, os contratos, programas com a juventude. Falando aqui na Matola, província de Maputo, na abertura do 2º Conselho Coordenador do Ministério da Juventude e Desportos, o ministro da área disse que a alocação deste valor representa esforço do governo em apoiar os jovens na implementação dos seus projetos.
4: Ainda este ano, acrescentamos mais 5 milhões, elevando o valor do programa para 10 milhões de meticais. Formamos 1.852 voluntários, o que corresponde a 185% da meta anual.
3: Nesta ocasião, Kefadin Manasse referiu-se igualmente dos programas de geração de emprego, destacando os projetos Meu Kit, Meu Emprego e ainda sobre os estágios pré-profissionais que beneficiaram perto de 9 mil jovens no primeiro semestre deste ano.
4: E orientamos 14.762 candidatos ao emprego, superando as metas do semestre. Alocamos 1.077 kits de autoemprego, que beneficiaram 2.198 jovens. Formamos ainda 6.803 cidadãos em cursos profissionalizantes orientados para o saber fazer.
3: Para a retenção da rapariga nas escolas, foram oferecidos pouco mais de 400 mil pares de uniformes escolares em 8 províncias do país. O 2º Conselho Coordenador do Ministério da Juventude e Desportos encerra no próximo sábado e junta responsáveis de todas as áreas da juventude e desportos do país, convidados e parceiros. Rigoberto Chissano, da Autarquia da Matola.
0: O Conselho Municipal de Maputo quer atrair investimento para o desenvolvimento turístico de Canhaca e transformar o potencial natural, cultural e económico da ilha em oportunidades de desenvolvimento para as comunidades locais. Lília Langa.
5: A aposta passa pelo ecoturismo, turismo de praia e cultural, investigação científica, atividades náuticas, hotelaria e restauração. Falando hoje, na abertura do Fórum de Oportunidades de Investimento em Turismo de Canhaca, o presidente do município, Razak Manik, destacou as potencialidades da ilha como atrativas para o setor privado.
6: A pesca artesanal, a gastronomia local, o artesanato, as manifestações culturais e o conhecimento das próprias comunidades constituem também ativos que devemos transformar em oportunidades económicas. E é este potencial que queremos apresentar aos nossos investidores. Investir em Canhaca deve significar também investir nas pessoas daqui, da ilha.
5: O edil diz que o município pretende facilitar a entrada de investidores e melhorar o ambiente de negócios dentro das suas competências. Defende, ao mesmo tempo, um modelo de desenvolvimento que preserve os recursos naturais e assegure benefícios para as comunidades locais.
6: O desenvolvimento que defendemos para Canhaca deve respeitar a sua maior riqueza, o seu património natural e humano.
5: Razak Manique reconhece que Canhaca ainda enfrenta desafios nas áreas de mobilidade, transporte, abastecimento de água, serviços básicos e infraestruturas. Entre os avanços, apontou a inauguração da Ponte Cais de Canhaca em março deste ano e as intervenções realizadas nas vias internas do distrito. No domínio do ordenamento territorial, Canhaca dispõe de 4 blocos organizados para investimento turístico, com áreas delimitadas e instrumentos de ordenamento aprovados. O Fórum de Oportunidades de Investimento em Turismo de um dia reúne investidores e instituições para discutir formas de dinamizar o setor e promover o desenvolvimento sustentável de Canhaca. De Canhaca, Lília Langa.
0: O projeto da Cidadela Parlamentar na cidade de Mucuba, na Zambésia, já é uma realidade. Hoje, Mucuba acolheu a primeira reunião de consulta pública de avaliação do estudo de impacto ambiental para a efetivação deste projeto. Jacinto Castiano.
7: O projeto compreende, entre outras infraestruturas, edifício para o funcionamento da Assembleia da República, residências para deputados, hospital, infraestruturas desportivas, de água, saneamento e estabelecimentos comerciais. O projeto vai ocupar mais de 6 mil hectares, sendo 36 serão para a Cidadela. O consultor Alberto Langa destaca o impacto transformador do projeto a nível local e nacional.
8: Estamos a construir uma cidade para acomodar a nós todos, e também vai desenvolver a parte periférica dessa mesma cidade. E a cidade de Mucuba é central nisso.
7: Alguns participantes elogiaram a iniciativa e apresentaram sugestões para o enriquecimento do documento.
9: Para mim, o projeto é bem-vindo para Mucuba, porque a essência de um projeto dessa natureza é para beneficiar a sociedade, a todos.
7: Por sua vez, a representante da Direção Nacional do Ambiente e Mudanças Climáticas, Erminda Langa, assegurou que todas as contribuições recolhidas serão levadas em consideração.
10: Este processo não está finalizado. Os participantes que não tiveram oportunidade de apresentar, dar as suas contribuições, têm um período de 15 dias para fazer por escrito os comentários que vão servir de fortalecimento e enriquecimento dos estudos subsequentes.
7: Arminda Langa, da Direção Nacional do Ambiente e Mudanças Climáticas, falando na primeira reunião de consulta do estudo de impacto ambiental do projeto da Cidadela de Mucuba, na Zambésia. De Mucuba, Jacinto Castiano.
0: Jornal da Noite no seu receptor. Dissemos que hoje é Dia Internacional do Idoso. Entretanto, mais de 51 idosos da província de Tete beneficiam este ano do programa Subsídio Social Básico dos mais de 60 mil inscritos. A iniciativa visa melhorar as condições de vida dos idosos que se encontram em situação vulnerável e chefiando famílias em diversas comunidades daquela província. E no Conselho desenvolve a notícia.
11: Secretária do Estado em Tete, Cristina Mafuma, explicou que alguns idosos que beneficiam do apoio social básico são abandonados pelos seus familiares, alegadamente que são feiticeiros. Este fato resulta na violação sexual e outros males que minam a convivência social nas comunidades. Para inverter o cenário, Cristina Mafumo apelou o envolvimento de todas as forças vivas no apoio às pessoas da terceira idade.
12: Estes esforços devem continuar a ser reforçados, garantindo que o mecanismo de assistência social respondam cada vez melhor às suas necessidades e contribuam para uma vida melhor, com maior segurança, tranquilidade e dignidade. A proteção da pessoa idosa exige também envolvimento ativo das famílias, das comunidades, das instituições religiosas, das organizações da sociedade civil e de todos nós. Preocupa-nos particularmente a persistência de práticas de discriminação, abandono, negligência e violência contra a pessoa idosa, incluindo situações em que são injustamente acusados de feitiçaria, humilhadas ou afastadas das suas próprias famílias e comunidade.
11: Cristina Mafumo, secretária do Estado em Tete,
2: quando falava esta quinta-feira na missão de São José de Boroma, distrito de Marara, por ocasião do Dia Internacional do Idoso. Missa para a proteção dos idosos na missão de Boroma, distrito de Marara, almoço de confraternização e atividades culturais marcaram as cerimônias de 1 de outubro na província de Tete, de Boroma, distrito de Marara, e no que concelho.
0: Na província de Manica, o programa Subsídio Social Básico assiste mais de 37 mil pessoas idosas. A assistência é prestada pelo Instituto Nacional de Ação Social, INAS. Tini Kassamo.
13: Segundo o delegado do INAS em Chimoio, José Amoda, a assistência social foi retomada este ano depois de um período de interrupção registado entre 2023 a 2025. Este ano, a instituição já efetuou os pagamentos referentes aos meses de janeiro, fevereiro e março, estando em preparação o pagamento correspondente a abril. José Amoda diz que, apesar da assistência que é prestada, ainda persistem desafios no apoio à pessoa idosa.
14: Nós temos a consciência que os 37.924 agregados familiares que nós estamos a assistir não é o número total de pessoas idosas existentes na província. Mas dizer que o nosso desejo era de envolver mais outros agregados familiares, chefiados por pessoas idosas, nos nossos programas.
13: Explica que a instituição está igualmente a realizar a prova de vida dos beneficiários com o objetivo de confirmar a existência das pessoas abrangidas pelo programa.
14: E assim agora estamos a desenvolver essa atividade de prova de vida como uma forma de avaliarmos o número de pessoas existentes para posterior, mediante as condições criadas, podermos integrar a outras pessoas idosas nos nossos programas.
13: A semana foi marcada por realização de palestras de consciencialização sobre os direitos de pessoas idosas e entrega de kits alimentares. De Chimoio, Dine Kassam.
0: Já na província de Maputo, são quantos os idosos que recebem este subsídio? Fernando Sidomo.
15: Na província de Maputo, 1.441 idosos, de um total de 146.252, recebem assistência social direto do governo nesta parcela do país. Os beneficiários estão em 9 centros de acolhimento em regime fechado e aberto, criados em todos os distritos da província. Neste momento, decorre o trabalho de angariação de apoios junto dos parceiros de cooperação, visando o incremento do número de idosos assistidos nesta província. A informação foi partilhada esta quinta-feira na Vila de Bela Vista, distrito de Matutuíne, pela diretora provincial do Gênero, Criança e Ação Social, de Maputo, na senda das comemorações do Dia Internacional de Idoso, que hoje se assinala.
16: O governo da província de Maputo reconhece o vosso valor, reafirma o seu compromisso de trabalhar todos os dias para que possam envelhecer com dignidade, respeito e segurança.
15: Por outro lado, Maria Amélia Temp fez saber que durante este ano, 4 idosos, abandonados ou expulsos pelos seus filhos e ou parentes, foram reintegrados na sociedade. A dirigente disse que continuam trabalhos de sensibilização às comunidades, sobretudo parentes da pessoa de terceira idade, com vista à redução de idosos que deambulam pelas ruas da cidade. Fernando Sidomo, Rádio Moçambique, Matola.
0: Noutras linhas da atualidade, saiba que a Rádio Moçambique Empresa Pública celebra amanhã, 2 de outubro, 51 anos da sua existência. Portanto, em relação a esta efeméride, realizou-se em Maputo as jornadas científicas. André Manhissa.
17: O decano do jornalismo moçambicano, Salomão Moyana, desafia a Rádio Moçambique a se tornar independente das agendas políticas. Salomão Moyana referiu que esta estação emissora deve acordar para a realidade, notificando factos que ocorrem no dia a dia do país. Moyana lançou o desafio esta quinta-feira em Maputo, nas 17ª jornadas de radiodifusão realizadas no quadro das celebrações dos 51 anos desta estação emissora.
18: E agora que a rádio está a completar o aniversário, é fundamental que também complete esse aniversário com uma transformação da maneira de atuar. E elas representam um grande passo. Estava a dizer um colega ali que essas coisas que estamos a fazer aqui, discussões, estamos em direto, estamos a discutir com toda a gente. E é muito bom que as pessoas ouçam, as pessoas saibam que nem todos nós estamos felizes com o estágio atual das coisas. Nós aspiramos melhorias, não só do ponto de vista material, de computadores, mais disponibilidade de meios de trabalho, mas também uma nova abordagem crítica das coisas que nos levem para outro patamar. E acho que é uma belíssima oportunidade estas jornadas, que se realiza numa altura em que a rádio tem um novo conselho de administração, o governo tem um novo Gabinfo, e pronto, mesmo o IGEP está diferente. É uma boa oportunidade para imprimir mudanças.
17: Salomão Moyana acredita que, com os debates havidos nas 17ª jornadas de radiodifusão, esperam-se mudanças.
18: Depende da vontade da própria rádio. E estas jornadas já demonstram o primeiro passo nesse caminho. E eu penso que sim, é possível modificar, é possível mudar para o melhor. E a vontade está aqui expressa, o PSA está aqui, o Conselho de Administração está aqui, os jornalistas estão aqui, a massa crítica da rádio. E eu penso que estão criadas as condições para uma boa mudança.
17: Salomão Moyana falando esta quinta-feira à margem das 17ª jornadas de radiodifusão promovidas pela Rádio Moçambique no quadro das celebrações amanhã dos 51 anos de criação desta estação emissora.
0: Este Armindo Massinghi, não André Manhissa, nos trazer aqui a informação de que a Rádio Moçambique, a empresa pública, celebra amanhã, 2 de outubro, 51 anos da sua existência. Vamos espreitar a página internacional. Pelo menos 10 civis foram mortos, a maioria dos quais crianças, em consequências de ataques aéreos que atingiram hoje as províncias de Kunar e Helmand. De acordo com a missão da ONU no Afeganistão, os ataques causaram 9 feridos. As relações entre os dois países deterioraram com o regresso dos talibãs ao poder em Cabul em 2021. Mais de 500 civis foram mortos na violência entre os dois países desde outubro de 2025, segundo dados da Missão das Nações Unidas no Afeganistão. Pelo menos 30 combatentes hutus morreram ontem devido aos confrontos com forças do governo do Iêmen na província de Taiz, de acordo com uma fonte militar citada pelo Centro de Mídia das Forças Armadas Iemenitas. Os confrontos causaram igualmente a morte de dezenas de combatentes rebeldes. Vários equipamentos militares foram inutilizados nas diferentes frentes, indica a mesma fonte. O tempo. O INAM prevê a continuação de ocorrência de chuvas moderadas localmente fortes esta sexta-feira, que podem ser acompanhadas de trovoadas e ventos com rajadas nas províncias de Sofala, Manica, Tete e Zambézia. Adicionalmente, espera-se a continuação de chuvas fracas moderadas acompanhadas de trovoadas nas províncias de Inhambane, Gaza e Maputo. Face à ocorrência de chuvas moderadas, o INAM recomenda a tomada de medidas de precaução e segurança. Temperaturas máximas previstas para amanhã em graus Celsius. As cidades de Nampula e Pemba poderão ser as mais quentes, com 28 graus centígrados de temperatura máxima, seguidas por Inhambane e Xai-Xai, com 26. Maputo, 25, Quelimane, 24, Vilanculo, 22, Beira e Tato, 21 e, por fim, Chimoio e Lixinga, com 19. Caro ouvinte, já não dá para mais. E assim assinam esta edição Amara Buduia e Tildomiro Yantumbo. Uma vez mais, boa noite e até uma próxima oportunidade.

0: Estivemos a transmitir o Jornal da Noite em cadeia nacional em Moçambique neste preciso momento, são 20 horas. A nossa próxima sugestão para si, estimado ouvinte, nesta noite de quinta-feira é Economia e Desenvolvimento, continuação de uma ótima sintonia.
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2: Manutenção da taxa de juros de política monetária em 9,25% representa um incentivo aos bancos comerciais visando controlar as tendências de inflação no país.
3: Neste momento, o que o Banco de Moçambique faz é introduzir um incentivo à banca comercial, que tem aqui recursos disponíveis, que são naturalmente dos bancos comerciais, mas que devem ser guardados junto do Banco Central para garantir que não se traduza numa situação inflacionária.
2: Este é o destaque da presente edição do Economia e Desenvolvimento. Saudações!
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2: O Banco de Moçambique decidiu manter a taxa de juros de política monetária em 9,25%. O detalhe com o jornalista Leopoldo Agapito.
4: Outra decisão tomada foi a alteração do regime de reservas obrigatórias a partir do próximo período de constituição. As medidas tomadas pelo Comitê de Política Monetária foram anunciadas esta quarta-feira em Maputo pelo governador do Banco de Moçambique. Segundo Felisberto Navalha, a prevalência de elevados riscos e incertezas sobre o impacto dos choques climáticos e do prolongamento das tensões geopolíticas no Médio Oriente e na Europa foram alguns fatores que levaram o Banco Central a tomar as medidas anunciadas.
5: Mantém-se a perspectiva de crescimento econômico moderado em termos anuais. O produto interno bruto real cresceu 1,7% no segundo trimestre de 2026, após 0,1% no primeiro trimestre deste ano. Este desempenho foi sustentado essencialmente pelo setor primário, designadamente a agricultura, que é a indústria extrativa, bem como pelo setor de serviços. No médio prazo, prevê-se que estes setores, aliados à implementação de projetos em áreas estratégicas, continuem a contribuir para a manutenção de um crescimento moderado da atividade.
4: O governador do Banco Central anotou que o mercado cambial continua a registrar um volume elevado de compra e venda de divisas devido à implementação de projetos de gás natural liquefeito na bacia do Rovuma e do desempenho da indústria extrativa.
5: Entre janeiro e agosto de 2026, as compras de divisas pelos bancos comerciais aumentaram em 724 milhões de dólares face ao período homólogo de 2025, atingindo a cifra de 5,73 milhões de dólares no período. No mesmo período, as vendas de divisas para os bancos aos seus clientes cresceram em 593 milhões de dólares, para um total de 5,65 mil milhões de dólares. A taxa de câmbio média efetiva praticada pelos bancos comerciais nas operações com seus clientes, de janeiro a setembro de 2026, registrou uma depreciação de 0,06% face ao dólar e de 14,6% face ao rand e uma apreciação de 3,92% face ao euro.
4: Governador do Banco de Moçambique, Felisberto Navalha, falando nesta quarta-feira em Maputo em conferência de imprensa que serviu para anunciar as decisões do Comitê de Política Monetária.
2: E vamos à análise. Dr. Derek Bolatinho, analista de assuntos económicos aqui da Rádio Moçambique e no programa Economia e Desenvolvimento, é bem-vindo. Como é que nós podemos olhar então para esta manutenção da taxa MIMO em 9,25%?
3: Bom, saudações a si, saudações à equipe técnica que nos acompanha. Bem, esta é uma decisão recente do Comitê de Política Monetária, aliás, é a primeira a decisão do Comitê de Política Monetária com o envolvimento do novo governador do Banco de Moçambique.
2: Pois.
3: Quando nós discutíamos as perspectivas daquilo que poderia acontecer logo com a mudança, já antevíamos que, inicialmente, a depender dos fatores económicos presentes, que não poderíamos ver uma alteração da situação, a não ser que as condições económicas pudessem traduzir ou dar indicações diferentes das atuais. Desde o último Comitê de Política Monetária até este Comitê de Política Monetária, ao último Comitê de Política Monetária, passa aqui a repetição, não existiram eventos que pudessem, de alguma forma, a nosso ver, a nosso entendimento, ao analisar os indicadores que são utilizados pelo Comitê de Política Monetária e do Banco de Moçambique, que pudessem justificar uma redução, que é o que muitas vezes nós desejamos, para conferir aqui uma maior atividade económica. Não houve fatores que pudessem justificar. O Banco de Moçambique está a mapear um conjunto de riscos e de conjunto de pressões externas e internas que podem, de alguma forma, ter feito com que o Banco de Moçambique pudesse, de alguma forma, manter as taxas, mas, de alguma forma, permitir que aquilo que é ao nível da facilidade de reservas obrigatórias, neste caso, em moeda nacional, que os bancos pudessem, à medida que forem emprestando recursos em moeda nacional para o setor produtivo e que pudessem contribuir para a alteração do perfil de importações, que a redução de importações ou uma transformação interna, pudessem de alguma forma, junto do Banco Comercial, poder recorrer a parte das suas reservas. Neste momento, as reservas obrigatórias, tanto em moeda nacional como em moeda estrangeira, situam-se em cerca de 39%. O que o Banco de Moçambique está a dizer é que a cada 100 meticais, 39 meticais ficam guardados no Banco Central, que é um dinheiro que fica praticamente parado. Então, na altura em que foi tomada essa decisão, o regulador entendeu que existia demasiada liquidez e que essa liquidez não estava a ser entregue ao setor produtivo. Então, neste momento, o que o Banco de Moçambique faz é introduzir um incentivo à banca comercial, que ó, tem aqui recursos disponíveis, que são naturalmente dos bancos comerciais, mas que devem ser guardados junto do Banco Central para garantir que não se traduza numa situação inflacionária. Olhando para uma necessidade de criar aqui um incentivo à produção nacional, um incentivo também à banca comercial, o Banco de Moçambique injeta essa liquidez de forma indireta a partir de operações que os próprios bancos comerciais vão fazer. À medida que eles forem emprestando dinheiro, que se verifique que esses recursos estão a ser canalizados para o setor produtivo e que traduzem-se, por exemplo, numa redução de importações, podem recorrer junto dessas reservas para poder emprestar mais. É isto que o Banco de Moçambique está a fazer. Nós entendemos que é um incentivo. Temos que olhar para o momento, entender a primeira questão sobre a manutenção das taxas. Tem a ver com o momento em que nós estamos a atravessar. O conflito no Estreito de Hormuz entre os Estados Unidos e o Irão ainda não está praticamente terminado. O Banco de Moçambique também fez referências relativas a fenómenos naturais como o aproximar do El Niño, que ainda não sabemos os efeitos que isto poderá causar. Então houve uma necessidade de uma cautela. Aliás, nas suas declarações, o Banco de Moçambique pedia esta cautela e uma responsabilidade de todos os entes na nossa economia. É nessa perspectiva que eu vejo estas medidas e a segunda componente, que é mais é uma novidade do ponto de vista daquilo que nós temos estado a ver, a utilização das reservas obrigatórias para o setor produtivo. Então há uma vinculação produtiva que nós pensamos que poderá traduzir-se num maior impacto dentro da economia real.
2: Exatamente. Sem falar de que o governador, na sua intervenção, mais um briefing do Comitê de Política Monetária do Banco de Moçambique, indicou que, como fez menção, temos de encarar a economia com muita responsabilidade e calma. O que é que quer dizer o governador quando olha para esta situação, sendo que esteve a responder uma questão lançada no âmbito de como é que encontra a economia ao assumir as rédeas do Banco Central?
3: Bom, pensamos nós que ele chama a atenção sobre o momento que nós estamos a atravessar relativo às pressões internas e externas. Estamos a falar dos conflitos no Estreito de Hormuz, estamos a olhar para uma mudança global do ponto de vista de financiamento aos países em vias de desenvolvimento, às dificuldades que os países africanos e os países em vias de desenvolvimento têm estado a encontrar junto dos mercados internacionais para poderem financiar o seu próprio desenvolvimento. Está a olhar para o crescimento da dívida pública, quer seja interna, externa, isto foi também referido. É importante que ele tivesse feito menção a esse aspecto. Está a olhar para questões relativas a divisas, que também ele colocou esta questão sobre a necessidade de um maior controle e uma maior compreensão dos fatores que estão a acontecer. Então, sendo que ele reagia a uma questão associada não só à vida do Banco de Moçambique, a questão das divisas que também foi levantada, a questão da política fiscal, quando ele respondia a uma questão que se colocava
6: ponto de vista de todo o trabalho, de todo o exercício que o Banco de Moçambique tem estado a fazer na condução da política monetária, da redução da taxa mínima, comparativamente àquilo que foi a política fiscal e o crescimento da massa salarial com a implementação da tabela salarial única. Então, o que ele pedia, seu ponto de vista de calma, seu ponto de vista de cautela, a olhar para estas questões, tem a ver com esta tríade de eventos que estão a acontecer, quer seja internacionalmente e internamente. Então, é isto que se pede. Pede-se responsabilidade, seu ponto de vista da política monetária, que é conduzida pelo próprio Banco de Moçambique, pede-se responsabilidade também, do ponto de vista de condução da política fiscal que está sob a égide do governo, também pede-se uma contenção sobre hábitos de consumo, que é sob o ponto de vista, falo de consumo privado, falo de questões relativas a investimento, que também, de alguma forma, todas elas combinadas podem ou conduzir-nos a números encorajadores de crescimento do produto interno bruto real ou a desastres económicos.
2: Exato. O governador do Banco de Moçambique, Felisberto Navalha, considera que a recente descida do rating soberano reflete alguns desequilíbrios económicos e elevado endividamento do país, como bem esteve a fazer menção, mas defende também a introdução de reformas para poder estabilizar este quadro que nós temos estado a assistir. Quais são as medidas que poderão ser tomadas aqui que podem trazer uma estabilidade na nossa base da economia nacional?
6: Bom, nós temos de olhar para a questão do rating do Standard & Poor's de duas formas. O que Standard & Poor's fez, dois movimentos. O primeiro é olhar para a dívida interna. Ela disse que está no selective, ou seja, disse de uma forma, passa aqui a repetição, que existe um incumprimento seletivo. Okay? Selective default é o que disse. É que em algum momento, aquilo que são as obrigações de Estado podem ter entrado em incumprimento. Isso verificou-se alguns atrasos para algumas operações. Depois, olhou para o futuro, que é aquilo que o governador estava a fazer referência. O que foi feito por essa agência de notação financeira não quer dizer que nós já estejamos neste momento em incumprimento. Existe uma forte probabilidade de entrarmos em incumprimento dada a exiguidade, dada as pressões internas, dada a exiguidade das divisas e dado o facto de que algumas operações fiscais, alguma entrada de receitas de divisas em moeda estrangeira só poderão entrar a partir do momento em que algumas operações começarão a exigir pagamentos. O que é que estamos aqui a dizer? É que existem operações eurobonds que, de alguma forma, vencem em 2028 e que essas operações deverão ser pagas em conjunto com outras operações que estarão em vigentes. O que nós devemos compreender é que, à luz do trabalho que está a ser feito pelo governo nas discussões com o Fundo Monetário Internacional, à luz do investimento, da atração de investimentos para o país, existe a necessidade de nós incrementarmos aquilo que é o volume de exportações, que é aí onde nós encontramos as divisas que serão necessárias até para conseguirmos cumprir com o serviço da dívida que, de alguma forma, faz com que esta agência possa alterar o rating, a classificação, do risco país.
2: Exato. Tocou num aspecto que nós tocamos no programa anterior. Às negociações que estão a decorrer neste momento com o Fundo Monetário Internacional, o governador do Banco de Moçambique a referir também que está a acompanhar com muita, portanto, perspectiva de melhoria desta relação e que tem estado a aconselhar o governo para a tomada de medidas. Recordo-me que fez menção de que um novo acordo, um novo programa de financiamento ao orçamento do Estado, não significa que nós dependamos eternamente do Fundo Monetário Internacional, mas que poderia trazer credibilidade para termos acesso a outros financiamentos. E o governador do Banco de Moçambique também voltou a tocar neste aspecto.
6: Exatamente. Ainda bem que ele fez essa menção. Isso deve ajudar a esclarecer ao público a necessidade que temos como país em termos boas relações e termos um acordo ou um programa, independentemente dos montantes, com o Fundo Monetário Internacional, pelo facto de ele abrir portas a outros mercados, porque aquela instituição funciona como uma espécie de inspetor ou de um auditor internacional que ajuda a dar essa transparência. Pois. Ligando a este comentário, a questão que fez, a pergunta anterior, faltou uma resposta que era necessário dar. Sim. Sobre que tipo de mecanismo, que tipo de meios é que seriam necessários. Há um trabalho, um conjunto de reformas, primeiro, que o governo está a fazer e que tem, e bem, existe um conjunto de reformas que o Banco de Moçambique já começou por aquilo que foi anunciado. A questão da criação de um mecanismo, de uma plataforma que pudesse garantir a transparência no acesso às divisas, porque mais importante não é sabermos que essas divisas existem, é compreendermos que as divisas existem dentro do mercado, quem é que as acede e se nós estamos a entregar as divisas àquelas empresas que são efetivamente necessárias, que importam produtos que sejam efetivamente necessários para uma maior atividade económica dentro do país. Aliás, essa é uma das questões que o Fundo Monetário Internacional colocou. Nós temos estado a ouvir e temos estado a dizer que existem divisas internamente, mas é importante também compreendermos que esta existência de divisas não quer dizer que nós estejamos a entregar as divisas aos atores certos. E este entregar aos atores certos, estamos a dizer que vamos entregar à indústria, vamos entregar aos empresários que importam petróleo, vamos entregar aqui setores. Então aquilo que o Banco de Moçambique vai fazer, do ponto de vista de reformas em termos do mercado cambial, vai ajudar primeiro na transparência. Se o Banco de Moçambique disser que existem divisas, todo mundo terá a possibilidade, estamos aqui a falar da banca comercial, de saber onde é que estão, quem é que está com a potência em emprestar, e as empresas também poderão ter acesso a esse canal para poderem ter acesso de forma transparente. O mecanismo atualmente existente não é transparente sobre quem é que estará a ter divisas no momento.
2: Exato. Foi também colocada uma questão em torno daquilo que se pretende com o Medical. Esta questão foi levantada no âmbito de um pronunciamento de um alto dirigente também do Banco Central, recentemente, que disse que a moeda nacional, portanto, estaria em pé de igualdade, de competitividade com algumas da região. Fez menção do RAND e o governador do Banco de Moçambique também expectante aqui quanto a esta concretização. Passos que nós temos de dar para que esta medida realmente se efetive.
6: Bom, já alguns bancos comerciais em Moçambique têm acordos ou que são, já têm o sistema da CDC RTGS em implementação.
2: Pois.
6: Mas ainda não é algo que nós estamos a implementar de forma integral ou em todas as instituições financeiras.
2: Uhum.
6: Que é um sistema que permite transferências em tempo real e a grosso, que neste momento é dominado pela divisa RAND, que houve a entrada de mais uma moeda, uma divisa que é o Kwanza angolano,
2: uhum,
6: que entrou. Então, o que é que deverá fazer com que o importador, aquele que está a importar produtos no mercado nacional, tenha uma potência em ter os meticais? Aqui a questão não é apenas de participar. Vamos inscrever a nossa moeda, que ela estará disponível. Mas o que vai determinar a utilização ou a competitividade da nossa moeda, primeiro é o volume de produção nacional, é a quantidade de bens exportáveis,
2: uhum,
6: e eventualmente de acordos de parte a parte. Existem cenários em que a China, por exemplo, a título de exemplo, que permite que algumas importações sejam pagas na sua moeda e aqueles que os produtos que são importados nesses países sejam pagos também na moeda local. Isto vai permitir que existam acordos não só dentro da região, para que nós possamos importar produtos de Angola para Moçambique, pagos em kwanzas e pagos em metical, mas para que este movimento possa existir, tem de existir dos dois lados produtos que interessem as duas economias. Essas discussões devem começar a existir, devem ser colocadas acima da mesa. A África deve conseguir trocar, reduzir a dependência que tem em relação ao dólar, ao euro e outras divisas. Mas temos de compreender que nós não funcionamos de forma isolada. Não podemos pensar que de um momento para o outro, ou a partir do momento em que vamos inscrever a nossa moeda dentro do sistema CDC RTGS, logo de imediato teremos um metical apetecível e competitivo. Porquê? Porque vai depender do volume de exportações, de importação e do interesse que os outros países têm de ter a nossa moeda. Isto vai depender de quê? De maior estabilidade. E eu também tenho, se calhar, ambições de que nós possamos em algum momento, para além de possamos evoluir para a questão de uma moeda única na região, que vai retirar esta necessidade do câmbio entre as... Aliás, este é um dos objetivos do SADC.
2: Exato.
6: Então vamos ver se até lá, à medida que nós formos fortificando as nossas moedas, que nós consigamos de alguma forma discutir estas questões que de alguma forma facilitariam o comércio na região entre os países africanos, reduzindo naturalmente a dependência da moeda externa, como é o caso do dólar, euro ou libra.
2: E assim foi a análise aqui no Economia e Desenvolvimento com Derek Mulatinho, analista de assuntos económicos. Seguimos agora para um olhar à atualidade económica internacional, fazendo escala primeiro no Malawi, onde o Banco Mundial mostrou-se expectante quanto à execução do Orçamento Nacional de 2026 a 2027 dentro dos limites aprovados. O facto acontece pela primeira vez em mais de 5 anos, tendo o Banco Mundial descrito o facto como um marco importante nos esforços do país para restaurar a estabilidade macroeconómica. Correspondente Sérgio Sixpence.
7: Fairas Rayad, diretor da divisão do Grupo do Banco Mundial para o Malawi, Tanzânia, Zâmbia e Zimbábue, fez estas declarações de Lilongwe durante o lançamento da 23ª edição do Monitor Econômico do Malawi, com o lema Construir Estabilidade para Desbloquear o Crescimento, com um tópico especial sobre reformar as empresas estatais do Malawi para melhores serviços. Rayad, que até há poucas semanas era o gestor do Banco Mundial para o Malawi, acrescentou que o déficit orçamental primário desceu drasticamente de 3,7% para 0,4% do produto interno bruto PIB. Afirmou que o Malawi está a mostrar sinais iniciais de ajustamento econômico, mas que estes ainda não se traduziram numa melhoria significativa dos níveis de vida. A projeção de crescimento do PIB para 2026 é de 2,7%, uma queda face aos 2,5% de 2025, situando-se apenas ligeiramente acima do crescimento populacional de cerca de 2,6%. Contudo, Rayad ilustrou que a inflação persistente, as distorções cambiais, o fornecimento de energia instável, as cadeias de abastecimento internas frágeis e um ambiente de negócios difícil continuam a restringir o investimento e a atividade produtiva. Deu a conhecer que o crescimento continua a ser insuficiente para aumentar substancialmente o rendimento e criar empregos com melhores salários. O relatório semestral mostra que a consolidação orçamental começou a dar resultados, com o déficit orçamental geral a reduzir-se para 8,8% do PIB no exercício de 2025-2026, graças ao controlo das despesas, às reformas fiscais e a uma administração fiscal mais eficiente. Os esforços de consolidação orçamental começaram a dar resultados, mas as finanças públicas continuam sob forte pressão, refere o relatório, acrescentando que os elevados pagamentos de juros continuam a absorver receitas governamentais que, de outra forma, poderiam financiar investimentos produtivos e serviços sociais. No seu discurso, o ministro das Finanças, Planeamento Econômico e Descentralização, Joseph Mwanambeka, disse que o governo continuará a prosseguir reformas com o objetivo de estabilizar a economia, incluindo negociações para um novo programa com o Fundo Monetário Internacional. No entanto, sublinhou que o programa refletirá as prioridades do próprio Malawi, em vez de ser considerado um pacote de reformas impostas pelo FMI. Afirmou que as reformas no âmbito deste novo programa serão cuidadosamente planeadas e sequenciadas, com o ajustamento econômico implementado de forma a proteger as famílias vulneráveis. Sérgio Sixpence, em Blantyre.
2: Rumamos agora à cidade de Joanesburgo, na África do Sul, de onde nos chegam notas dando conta sobre a garantia da disponibilidade de combustíveis. Correspondente Eduardo Figurão.
8: O ministro dos Recursos Minerais e Petrolíferos da África do Sul, Gwed Matans, afirma que não existe atualmente qualquer ameaça ao abastecimento de combustível no país. A principal preocupação é o potencial impacto do conflito no Médio Oriente nos preços dos combustíveis e não a disponibilidade. Ao responder a perguntas dos parlamentares esta semana, Gwed Matans disse que o país tem reservas de crude suficientes para 30 dias, enquanto a Sasol tem reservas de carvão adequadas para sustentar a produção de combustível. O ministro sul-africano das Finanças, Enoch Godongwana, alerta que os municípios podem esperar uma reformulação nos seus processos orçamentais e de despesas após as eleições municipais de novembro. Afirmou que o Tesouro pretende restringir as despesas autorizadas de verbas condicionais destinadas a fins específicos. Godongwana disse ainda que fará pronunciamentos a este respeito quando apresentar a declaração de política orçamental a médio prazo dentro de sensivelmente 3 semanas. O ministro enfrentou críticas em julho quando reteve a cota equitativa de 69 municípios que não cumpriram as diretivas do Tesouro para regularizar as suas finanças. Falando esta semana, o Parlamento Godongwana disse que não tomou a medida punitiva de forma leviana. Ele afirmou que, embora seja difícil introduzir alterações orçamentais durante o período eleitoral, já está a ser formulado um plano que exigirá que os municípios forneçam ao Tesouro os seus principais indicadores de custos. Acrescentou que os novos conselhos municipais também deverão operar rigorosamente dentro do orçamento aprovado. A vice-ministra da Presidência, Nonkeba Mhlawule, afirma que o Programa Presidencial de Intervenção para o Emprego dos Jovens registrou mais de 2,6 milhões de oportunidades de trabalho temporário para os jovens desde o seu início em 2020. Ao divulgar o relatório trimestral do Programa Presidencial de Intervenção para o Emprego dos Jovens, referente ao ano fiscal de 2026-2027, em Pretória, esta semana, Mhlawule afirmou que o governo reconhece que as oportunidades temporárias, por si só, não podem resolver o desafio do emprego jovem na África do Sul. Mhlawule afirmou que, para um jovem que nunca teve a oportunidade de ingressar no mercado de trabalho, adquirir experiência prática ou obter rendimentos através desta iniciativa pode ser uma ponte importante para uma maior participação económica.
2: Conferimos agora as notas económicas nacionais que marcaram a presente semana, apresentadas na nossa habitual resenha por Ana Avenila.
9: O país espera mobilizar um investimento de 350 a 500 milhões de dólares na segunda edição do Mozambique Tourism Summit, a realizar-se em novembro próximo na cidade de Vilanculo, em Inhambane. No evento, Moçambique pretende apresentar um pacote de cerca de 50 projetos estruturantes, dentre os quais o leilão de 2.500 hectares de terras ociosas para a construção de infraestruturas hoteleiras. São projeções apresentadas esta quarta-feira em Maputo pelo curador da conferência, Paulo Dimande, no Business Breakfast, dedicado à preparação do evento. O governo aprovou esta terça-feira, durante a 28ª sessão ordinária, novos regulamentos e alterações à legislação fiscal. As medidas visam modernizar o sistema tributário, reforçar a arrecadação de receitas e garantir mais previsibilidade aos contribuintes. Entre as decisões tomadas está o decreto que altera o regulamento do Código do Imposto sobre o Rendimento das Pessoas Coletivas, IRPC, e o Imposto Simplificado para Pequenos Contribuintes, ISPC. Outra decisão aprovada pelo Executivo foi a alteração do Regulamento do Código do Imposto sobre o Valor Acrescentado, IVA, bem como o Imposto sobre o Rendimento das Pessoas Singulares, IRPS. Moçambique exportou cerca de 79 milhões de dólares em bens para o Botswana entre 2021 a 2025, enquanto as importações provenientes daquele país totalizaram aproximadamente 13 milhões de dólares. Os dados mostram um saldo comercial favorável a Moçambique, com as exportações a superarem as importações em cerca de 66 milhões de dólares no período em análise. A economia moçambicana deverá crescer apenas 0,7% este ano, segundo uma nova previsão da agência de notação financeira Standard & Poor's. A agência aponta a escassez de dólares, as condições restritivas de financiamento e a fraqueza do investimento privado como alguns dos principais fatores que estão a travar a atividade económica, com impactos particularmente fortes na indústria transformadora, construção e setores dependentes de importações. E no capítulo dos recursos minerais, Moçambique ficou de fora da primeira fase de um novo mecanismo das Nações Unidas destinado a apoiar países ricos em recursos minerais na criação de cadeias nacionais de valor. Nesta primeira fase, a iniciativa abrange 6 países, nomeadamente Guiné, Madagascar, Nigéria, Zâmbia, Zimbábue e Indonésia. O Mecanismo das Nações Unidas pretende apoiar os países selecionados na transformação dos recursos minerais em oportunidades de industrialização, investimento, criação de emprego e geração de maior valor acrescentado dentro das economias nacionais.
2: Yeah. Termina assim a presente edição do programa Economia e Desenvolvimento. Destacamos, manutenção da taxa de juros de política monetária em 9,25% representa um incentivo aos bancos comerciais visando controlar as tendências de inflação no país.
6: Neste momento, o que o Banco de Moçambique faz é introduzir um incentivo à banca comercial, que tem aqui recursos disponíveis, que são naturalmente os bancos comerciais, mas que devem ser guardados junto do Banco Central para garantir que não se traduza numa situação inflacionária.
2: Analista de assuntos económicos, Derek Mulatinho. Receba os cumprimentos de despedida de Gerson Jamis na edição e apresentação e Samuel Elias na sonorização.
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0: Vamos, amigos, são 20 horas e 30 minutos. A seguir, acompanhe especial informação sobre a temática visita do Presidente da República, Daniel Chapo, ao Brasil. Vem aí a jornalista Jacinta Nhamitambo.
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0: Ouvintes, saudações. Moçambique quer aprofundar a cooperação com o Brasil na exploração de petróleo e gás através da partilha de conhecimentos e novas parcerias.
1: Moçambique está a transformar-se. Moçambique está pronto para prosperar e partilhar esta prosperidade com o mundo e, em particular, com o Brasil. Venham construir este futuro conosco, com o Brasil e com Moçambique.
0: Foi com este objetivo que o Presidente da República, Daniel Chapo, efetuou de 19 a 21 de setembro uma visita de trabalho ao Rio de Janeiro, no Brasil, onde participou no Fórum Internacional sobre Petróleo e Gás, como principal orador, a convite do Instituto Nacional de Petróleos do Brasil, no quadro do Festival Mundial sobre Energia do Planeta. Nesta missão, o Presidente da República começou por reunir com os membros da delegação de Moçambique ao Brasil, com destaque para o Ministro dos Recursos Minerais e Energia, Estevão Pale, o Diretor para a África e América do Ministério dos Negócios Estrangeiros e Cooperação, Antônio Bambiça, os presidentes dos Conselhos de Administração do Instituto Nacional de Petróleo, Nazário Bangalane, e da Empresa Nacional de Hidrocarbonetos, Rudêncio Moraes, incluindo o embaixador de Moçambique para a República Federativa do Brasil, Alexandre Manjati, e alguns funcionários afetos à Embaixada Moçambicana no país sul-americano. No mesmo dia, o embaixador de Moçambique no Brasil falou à imprensa sobre os objetivos da visita do presidente Chapo àquele país. A visita visava igualmente aprofundar as relações de cooperação com aquele país sul-americano na exploração de petróleo e gás em águas profundas, através da partilha de acontecimentos e no estabelecimento de parcerias de investimento. Alexandre Manjati explicou que a presença do chefe de Estado na qualidade de orador principal do Fórum Mundial sobre Energia 2026 demonstra o compromisso do governo moçambicano na exploração sustentável dos recursos energéticos existentes no país. O evento bienal já é considerado o maior festival mundial de energia, uma vez que, para além de painéis de especialistas internacionais, acomoda exposições e outras atividades temáticas sobre energia e gás. À chegada ao Rio de Janeiro, o Presidente da República foi recebido pelas autoridades diplomáticas brasileiras e com honras militares e pela delegação moçambicana liderada pelo embaixador Alexandre Manjati. Antes de participar no Fórum sobre Recursos Energéticos, Daniel Chapo manteve dois encontros em separado com o presidente da empresa brasileira Shell, João Santos Rosa, e com o presidente do Comitê Organizador do Fórum Mundial sobre Petróleo e Gás. Nelson Narciso Filho explicou as razões que contribuíram para a escolha de Daniel Chapo como orador principal do Fórum Internacional de Recursos Energéticos.
2: Eu tive a oportunidade de morar em África. Eu realmente estendi o convite ao senhor presidente, porque nós vemos uma oportunidade ímpar para os dois países, de trabalharem juntos, de desenvolverem juntos. Então, nós temos bastante vivência, né, o país, na situação que está. Nós temos a língua, nós temos a cultura, nós temos o nosso bem-querer. Eu acho que o presidente entendeu que poderia ser muito bom para Moçambique, de fato, estar aqui e poder, né, ter essa troca, que no final é uma troca mesmo, não é o Brasil dando e Moçambique recebendo. É o Brasil dando, Moçambique dando, é o Brasil recebendo, Moçambique recebendo. É nesse sentido é que a gente vê e que a gente entende. E nós tivemos a oportunidade também de agradecer muito a presença do senhor presidente aqui. A ROG é um evento, hoje é o maior evento das Américas, está se tornando o maior evento, segundo maior evento do mundo em termos de petróleo e energia. Teremos aqui na ROG algo em torno de 80 mil pessoas.
0: Intervindo no evento, o chefe de Estado afirmou que a sua presença no fórum reflete as boas relações de amizade existentes entre os dois países.
1: Nós estamos certos que este prestígio e prestigioso convite se insere no quadro das excelentes relações de amizade, solidariedade, cooperação, sobretudo fraternidade, que unem os nossos povos e países irmãos. Realizamos em Maputo a nossa Feira Internacional FACIM e tivemos o Brasil como país convidado de honra, com a presença da Apex e mais de 30 empresas brasileiras. Muito obrigado, Brasil. O Brasil olha para o Atlântico, Moçambique olha para o Índico. Entre os nossos dois oceanos existe há séculos uma ponte feita de história, de cultura,

0: Por isso, viemos ao Rio de Janeiro, aceitamos este convite para apresentar a visão do nosso país sobre este grande recurso da humanidade, que é a energia.
1: Na ocasião, Daniel Chapo anunciou que Moçambique fez novas descobertas de locais com potencial para a exploração de petróleo e gás.
0: Por isso, podemos ter recursos naturais, mas a nossa aposta está nos recursos humanos, capital humano de qualidade. Por isso, distintos investidores, as descobertas que realizamos mostram aquilo que já conhecemos. A próxima fronteira é descobrir aquilo que ainda não conhecemos e contamos convosco. E o nosso horizonte exploratório vai além da bacia do Rovuma. A bacia de Moçambique, onde se localizam os campos de Pande, que estamos a explorar o gás, o campo de Temane, onde estamos a explorar o gás, há mais de 20 anos, Inhassoro e Buzi, é comprovadamente petrolífera e continua a oferecer oportunidades de avaliação de novos prospectos. Angoche, em Nampula, o Delta do Zambeze, Save e outras áreas onshore e offshore apresentam diferentes graus de maturidade exploratória. Alguns contam já com sísmica, informação de poços e estudos técnicos realizados. Outras exigem novo conhecimento e, precisamente por isso, podem abrir espaço para novos prospectos e novas descobertas. Estamos a preparar uma nova fase de oferta de áreas para pesquisa e exploração, apoiada em informação geológica mais robusta e num quadro regulatório modernizado. Por isso, eu pessoalmente parto hoje para Nova Iorque, para as Nações Unidas, mas fica aqui o Presidente do Conselho de Administração da Empresa Nacional de Hidrocarbonetos, o PCA do Instituto Nacional de Petróleos e o nosso Ministro dos Recursos Minerais e Energia, que já foi Presidente do Conselho de Administração da Empresa Nacional de Hidrocarbonetos, o nosso Presidente do Conselho de Administração da ENH, já foi administrador para a área de pesquisa e tem informações mais do que suficientes do que estou a falar aqui. Por isso, estamos também a investir em novos dados geológicos e geofísicos para melhorar a informação disponível, reduzir a incerteza técnica para quem apostar em investir em Moçambique, nessas áreas, e permitir ao investidor avaliar com maior precisão o risco exploratório. Esse trabalho já foi feito. É nossa política, como Moçambique, que é muito clara. Queremos continuar a abrir Moçambique ao mundo e à pesquisa, inovação e ao desenvolvimento responsável. Tal como Brasil é mercado de boca aberta, Moçambique também é mercado de boca aberta.
1: O Presidente da República anunciou igualmente a existência em Moçambique de 180 trilhões de pés cúbicos de gás natural e 100 milhões de barris de petróleo.
0: Moçambique possui recursos energéticos importantes, não só para Moçambique, para a região da SADEC, onde se localiza Moçambique, para o continente africano, mas para o mundo. Como Moçambique, temos gás natural de dimensão mundial, com cerca de 180 trilhões de pés cúbicos de gás natural, dos quais aproximadamente 133 trilhões são considerados recuperáveis. Um potencial energético atual para geração elétrica superior a 196 gigawatts, o maior de África. Temos uma longa tradição de produção hidroelétrica através da nossa hidroelétrica de Caora Bassa. Um extraordinário potencial solar e eólico, recursos minerais indispensáveis à economia do futuro de todo o planeta Terra e uma localização estratégica no Oceano Índico, cerca de 2.700 quilômetros de costa, próxima de alguns dos mercados mais dinâmicos do mundo. Mas sabemos que possuir recursos naturais não é sinónimo de

0: desenvolvimento. Por isso que estamos aqui no Rio de Janeiro.
1: Na sua intervenção, o chefe de Estado defendeu uma transição energética justa e inclusiva que permita aos países em desenvolvimento explorar seus recursos naturais para ampliar o acesso à energia e estimular a industrialização.
0: Os recursos só se transformam em riqueza verdadeira quando se transformam em capacidade produtiva, conhecimento, empresas robustas, emprego, principalmente para a juventude e a mulher, que são a maioria do povo moçambicano, e melhores condições de vida para as pessoas, tanto em Moçambique como no Brasil. É por isso que a nossa ambição é transformar a energia que existe debaixo do solo e das águas de Moçambique em riqueza partilhada para todos os moçambicanos e em parceria com os nossos irmãos e as nossas irmãs brasileiras e brasileiros. É esta visão que orienta o nosso ciclo que estamos, neste momento, a construir. Queremos produzir e exportar energia, mas queremos, sobretudo, utilizá-la para industrializar Moçambique, aumentar a produção nacional, desenvolver a agricultura e o agronegócio, produzir fertilizantes, alimentar novas indústrias e criar empregos. Esta é a verdadeira medida do sucesso que almejamos como Moçambique. É esta passagem dos recursos para a transformação e uso produtivo que queremos colocar no centro da história energética de Moçambique.
1: Daniel Chapo sublinhou que não haverá transição energética totalmente justa se houver energia limpa para uns e pobreza energética para outros.
0: Moçambique está comprometido com uma trajetória de desenvolvimento sustentável e com a resposta ao desafio das mudanças climáticas que desafiam a todos nós. Moçambique conhece profundamente os impactos das mudanças climáticas. É um dos 10 países mais vulneráveis do mundo às mudanças climáticas. Sofremos ciclicamente de cheias, inundações, ciclones. Por isso, defendemos uma transição energética justa e inclusiva. Mas África precisa igualmente de energia para industrializar os seus países, levar a eletricidade às famílias, como fez muito bem aqui a referência à presidente da Petrobras, alimentar as fábricas, produzir fertilizantes e criar empregos. Para nós, há um princípio fundamental. A transição energética não pode significar transição sem energia. Não haverá transição verdadeiramente justa se construirmos um mundo de energia limpa para alguns e de pobreza energética para outros. Neste contexto, vemos o gás natural como parte de uma transição pragmática e responsável, compatível com as necessidades de desenvolvimento dos nossos países. A sustentabilidade ambiental tem que estar no centro da transição ou evolução energética, e o desenvolvimento devem avançar juntos com a sustentabilidade ambiental. É precisamente esta evolução energética, orientada para um futuro sustentável, que Moçambique quer transformar em desenvolvimento.
1: A posição do presidente Daniel Chapo foi igualmente defendida pela presidente da Petrobras, tendo afirmado que a transição energética deve ser justa para todos e que cabe no bolso da sociedade. Magda Chambriade falava na sessão de abertura do Fórum sobre Petróleo e Gás, onde afirmou que não existe bem social sem energia. Ainda na sua intervenção no Fórum sobre Petróleo e Gás, o presidente Chapo fez menção ao histórico da descoberta e exploração de recursos naturais em Moçambique.
0: As descobertas de classe mundial na bacia do Rovuma, na zona norte do país, abriram uma nova dimensão. Coral Sul, FLNG, está em produção desde novembro de 2022, com uma plataforma flutuante, que é uma das primeiras no mundo. O Coral Norte avança para, neste momento, constituir a nossa segunda plataforma flutuante de LNG. Esperamos que entre em operação a partir de 2029. O Moçambique LNG retomou a implementação do seu desenvolvimento com uma capacidade projetada de 13,12 milhões de toneladas de LNG por ano. E o Rovuma LNG prepara-se para uma etapa decisiva. Estes projetos, que totalizam no seu conjunto cerca de 50 bilhões de dólares americanos, demonstram uma realidade. Moçambique já não é apenas um país com potencial energético. Moçambique é já um ator da indústria energética internacional. Estes projetos movimentam muito mais do que moléculas de gás. Moçambique movimenta nestes projetos engenharia das empresas que estão aqui presentes, tecnologia, construção, equipamentos, logística, manutenção e uma vasta cadeia de bens e serviços para estes projetos orçados em cerca de 50 bilhões de dólares norte-americanos. É nesta economia que se forma em torno de energia que reside uma parte essencial da transformação que procuramos. É por isso que estamos a abrir uma segunda geração da história energética de Moçambique. A primeira geração colocou Moçambique no mapa energético mundial. Descobrimos recursos de classe mundial em 1960, começamos a explorar em 2004, desenvolvimento de grandes projetos e entramos nos mercados internacionais neste momento. A segunda geração deve ir mais longe, continuar a descobrir, que é o que estamos a fazer neste momento, com mais prospecção e mais pesquisa, mas também industrializar, atrair capital, que é uma das coisas que estamos a fazer aqui no Rio, mas também desenvolver empresas moçambicanas, receber tecnologia de todo o mundo, mas também construir conhecimento e competências nacionais. É nesta segunda geração que vos convidamos a participar.
1: À margem do Fórum sobre Recursos Energéticos, Daniel Chapo manteve igualmente audiências em separado com o presidente da Shell Brasil, João Santos Rosa, e com o presidente do Comitê de Organização do Fórum Internacional sobre Petróleo e Gás, Nelson Narciso Filho. O presidente da Shell Brasil afirmou que Moçambique está bem posicionado para desenvolver a sua indústria energética e tornar-se num dos maiores produtores de hidrocarbonetos do mundo. João Santos Rosa disse ainda que o potencial de Moçambique abre espaço para a atração de mais investimentos externos.
2: Eu acho que Moçambique está muito bem posicionado para desenvolver a sua indústria energética e para ser, obviamente, um dos maiores produtores de hidrocarbonetos do mundo. Atrair esse investimento, continuar a desenvolver políticas de atração de investimento, ser competitivo, obviamente, à escala mundial e ter a ambição que me foi partilhada pelo Sr. Presidente da Comitiva, que é uma ambição de, obviamente, estar na linha da frente em pautar não só em agenda energética, mas ser também um polo de atração de investimento à escala mundial.
1: Questionado sobre a crise energética mundial, João Santos Rosa afirmou que esta situação abre oportunidades para os produtores de energia empenharem-se na busca de soluções energéticas, como é o caso de Moçambique.
2: Os nossos cenários energéticos há mais de 50 anos e uma coisa que lhe posso dizer com muita certeza é que o mundo precisa de mais energia, mais depressa, mais competitiva e com menos emissões. E, portanto, eu acho que todos os que puderem ter um papel relevante em adicionar essa energia que o mundo precisa vão ter um papel cada vez mais relevante e importante à escala mundial. Eu acho que aí Moçambique tem todas as condições para ter um papel, obviamente, de adição de energia competitiva, com menos emissões e, obviamente, contribuir para essa adição de energia que o mundo precisa, porque o mundo vai precisar de muito mais energia do que a produzimos hoje.
1: O presidente da Shell Brasil disse ainda que o encontro com o presidente Chapo foi dominado por debate em torno do atual contexto do setor energético em Moçambique.
2: A nossa empresa tem vindo a colaborar já há muitos anos. Falamos de potenciais oportunidades futuras, mas principalmente agradecer a sua presença e a sua comitiva aqui no Brasil, A Rio Oil & Gas é uma conferência muito importante, acaba por ter muitos players internacionais e o reconhecimento também do papel que Moçambique tem no panorama energético, com muita oportunidade de desenvolvimento e colaboração futura.
1: A empresa Shell Brasil é um dos maiores polos globais de exploração e produção de petróleo e gás, atuando em águas profundas e na venda de combustíveis. Em Moçambique, a Shell está focada na venda de lubrificantes automotivos e industriais, bem como na distribuição a retalho de combustíveis, isto é, nos postos de serviço. A parceria entre Moçambique e a empresa Shell Brasil, que perdura há mais de 50 anos, foi reforçada em 2015. Por sua vez, o presidente do Comitê Organizador do Fórum Mundial sobre Petróleo e Gás e do maior festival de energia do planeta, Nelson Narciso Filho, disse que a presença de Moçambique no evento visa estabelecer a sua parceria no setor energético com o Brasil. Nelson Narciso Filho explicou que o Brasil é o segundo maior produtor de biocombustíveis do mundo e atua neste setor há mais de 60 anos.
3: Nós conversamos sobre as oportunidades que a ROG oferece para Moçambique, as oportunidades que o Brasil, com a experiência que tem, tendo passado, que já passou hoje, produzindo 5 milhões e 800 mil barris de petróleo de óleo equivalente por dia. Nós conversamos sobre desenvolvimento, sobre capacitação de pessoas, sobre onde o Brasil pode, de alguma forma, colaborar com todo esse processo. Foi uma conversa muito agradável.
1: Terminados os encontros paralelos inseridos na visita de trabalho ao Brasil, o chefe de Estado participou a 21 de setembro no Rio de Janeiro no Fórum sobre Recursos Energéticos na qualidade do orador principal, onde anunciou que Moçambique fez novas descobertas de locais com potencial para explorar o petróleo e gás. Para além de enaltecer as boas relações existentes entre Moçambique e o Brasil, o presidente Chapo convidou o empresariado brasileiro a investir no país.
0: Moçambique quer investimento, está empenhado em assegurar a previsibilidade jurídica, a estabilidade fiscal, a transparência regulatória e proteção jurídica que todo o investidor ao nível do mundo busca. Precisamos de mais transformação, mais indústria, com a vossa presença e a vossa parceria, mais tecnologia e maior participação das nossas empresas nas cadeias de valor. Por isso, ficamos muito felizes com a presença da Apex na FACIM e Brasil como o país de honra. E é precisamente aqui que vemos uma extraordinária oportunidade para o Brasil. Saudamos, neste contexto, o memorando de entendimento entre a Petrobras e a nossa empresa nacional de hidrocarbonetos, a ENH. Esperamos que este passo possa abrir caminho para uma presença cada vez mais substantiva de Petrobras em Moçambique, como nosso parceiro estratégico de desenvolvimento da indústria do gás e para novas parcerias empresariais. Gostaríamos que no futuro a relação energética entre Moçambique e Brasil fosse medida não apenas pelo volume de investimento, mas também pelo número de empresas brasileiras e moçambicanas que cresceram juntas nos próximos anos. Olhem para Moçambique em África e queremos construir juntos. Moçambique está aberto nesta parceria com o Brasil. Moçambique está a transformar-se. Venham construir este futuro conosco, com o Brasil e com Moçambique.
1: Presidente da República Daniel Chapo, na visita ao Rio de Janeiro, no Brasil, com o objetivo central de participar no Fórum Internacional sobre Petróleo e Gás, na qualidade de orador principal do evento. A conferência realizada sob o lema Evolução Energética para o Futuro tinha por objetivo promover o debate e a partilha de conhecimentos e informações sobre energia, desenvolvimento sustentável e os desafios da transição energética global. A visita do chefe de Estado moçambicano aconteceu no momento em que o Brasil está na fase eleitoral para a escolha do próximo presidente do país e, por força da lei, não há espaço para encontros de caráter político. Por isso, Daniel Chapo foi recebido pelo secretário de Estado brasileiro, que responde pela África e Médio Oriente, no Ministério das Relações Exteriores da República Federativa do Brasil, o diplomata Carlos Sérgio Duarte. Estimativas indicam que mais de 158 milhões de brasileiros poderão votar a 4 de outubro, na primeira volta das eleições, para escolher o presidente da República, governadores, senadores, deputados federais e deputados estaduais ou distritais.

0: Terminada a visita ao Brasil, o presidente da República e a esposa seguiram viagem aos Estados Unidos da América. Assim, termina o compacto sobre a visita do presidente da República, Daniel Chapo, ao Brasil. Despedem-se. Jacinta Nhamitambo, na edição e apresentação, e Moussa Gigalibo, na sonorização. Saudações.
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0: Fica para trás a especial informação. A apresentação foi da jornalista Jacinta Nhamitambo. Em Moçambique são 20 horas e 59 minutos. Dentro de instantes atualizamos o essencial de informação. Boa noite.
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0: A Moçambique, neste preciso momento, são 21 horas.

0: Vem aí o jornalista Vitor Rufino para atualizar a informação. Boa noite.
1: Boa noite, Henrique Dias. Boa noite, ouvinte. O presidente da República, Daniel Chapo, reitera que o diálogo nacional inclusivo continua a ser uma estratégia de busca de soluções para o bem do país. O chefe do Estado anotou igualmente a disponibilidade de espaço para acolher opiniões de todos os estratos da sociedade.
2: O diálogo tem que ser a nossa cultura para que haja paz. E o diálogo nacional inclusivo, que estamos a levar a cabo do Ruvuma Maputo, do Zumba ao Índico, incluindo até fora do país, é exatamente para sabermos onde estão as principais preocupações do povo, que é para resolvermos essas preocupações. Porque desde 94 até 2024, nunca tivemos uma única eleição sequer que terminou sem confusão. Então nós, como moçambicanos, como irmãos, convidamos a todos os moçambicanos, sem excluir nenhum moçambicano, para falarmos e encontrarmos solução para as pessoas poderem perceber que eleições é como um jogo de futebol, onde jogam duas equipas, uma de Massingir e outra de Mapai. Não são as equipas que vão dizer quem ganhou. Quem diz quem ganhou é a equipa da arbitragem.
1: O presidente da República falava esta quinta-feira no comício que orientou na sede distrital de Mapai, no primeiro dia da sua visita de trabalho à província de Gaza. Esta sexta-feira, Daniel Chapo trabalha nos distritos de Mabalane e Bilene, onde, além de interagir com a população, vai proceder à inauguração de infraestruturas socioeconómicas. A ministra das Finanças afirma que o recrudescimento do conflito armado no Médio Oriente está a causar pressão interna nos preços dos combustíveis e transporte e escassez de divisas para o pagamento ao exterior. Face a este cenário, Carla Louveira alerta para a necessidade de Moçambique controlar a eficiência da resposta à instabilidade do preço do barril de crude. A governante entende ainda ser necessário incorporar a questão dos riscos climáticos na elaboração do orçamento, tendo em conta os sistemáticos desastres naturais que se abatem sobre o país.
3: Cada evento climático é um choque fiscal que exige reconstrução, exige proteção social, exige resiliência orçamental. Esta realidade obriga-nos, a todos nós em geral, e ao setor das finanças em particular, a abandonar a lógica de reagir depois da emergência e adotar uma cultura de prevenção antecipatória. Significa, assim, incorporar o risco climático na elaboração do orçamento, proteger dotações essenciais, criar instrumentos de resposta rápida e avaliar projetos públicos pela sua capacidade de resistir a choques climáticos.
1: A ministra das Finanças, Carla Louveira, falava esta quinta-feira na abertura do segundo Conselho Coordenador deste Pelouro, que decorre na cidade da Beira, em Sofala. Perto de 57 mil crianças em Inhambane poderão frequentar a escola pela primeira vez naquela província. São previsões das autoridades provinciais da educação que esperam inscrever este número de petizes no processo de matrículas que iniciou esta quinta-feira. O porta-voz da Direção Provincial da Educação em Inhambane, Domingos Chibindi, apela aos pais e ou encarregados de educação para inscrever as suas crianças que completam 6 anos até junho de 2027.
4: Não nos esqueçamos, a matrícula deve ser feita na escola mais próxima da sua casa, para permitir que a criança frequente um ano letivo sem ter que percorrer longas distâncias, o que poderá cansar a criança e depois, ao longo do ano, ter que desistir. Pedimos que matricule na escola mais próxima da sua residência.
1: O processo de matrículas que iniciou esta quinta-feira termina no dia 31 de dezembro próximo. Para além dos alunos da primeira classe, o processo abrange jovens e adultos que queiram frequentar as aulas de alfabetização. O Conselho Municipal de Maputo pretende atrair investimento para o desenvolvimento turístico de Canhaca e transformar o potencial natural, cultural e econômico da ilha em oportunidades de desenvolvimento para as comunidades locais. A aposta passa pelo ecoturismo, turismo de praia e cultural, investigação científica, atividades náuticas, hotelaria e restauração. As potencialidades da ilha foram apresentadas esta quinta-feira em Canhaca pelo presidente do município de Maputo, Razak Manique, na abertura do Fórum de Oportunidades de Investimento em Turismo deste distrito municipal.
5: A pesca artesanal, a gastronomia local, o artesanato, as manifestações culturais e o conhecimento das próprias comunidades constituem também ativos que devemos transformar em oportunidades económicas. É este potencial que queremos apresentar aos nossos investidores. Investir em Canhaca deve significar também investir nas pessoas daqui, da ilha. Queremos mostrar as potencialidades de Canhaca e aquilo que a ilha pode oferecer a quem procura oportunidades de investimento responsável e que também seja de longo prazo. Queremos aproximar os investidores das oportunidades existentes e facilitar o investimento.
1: O edil de Maputo diz que o município pretende facilitar a entrada de investidores e melhorar o ambiente de negócios dentro das suas competências. O presidente do Conselho de Administração da Rádio Moçambique garante que esta instituição vai continuar a pautar pelo rigor e responsabilidade no tratamento da informação. Mário Albino refere que num contexto de circulação de notícias falsas, principalmente nas plataformas digitais, a RM deve servir como barómetro da verdade. O dirigente falava esta quinta-feira em Maputo na apresentação do projeto do Canal Internacional da Rádio Moçambique, o RMI.
6: A rádio continuar a servir como o barómetro da verdade. Como sabem, qualquer pessoa que tenha acesso a uma informação via painéis digitais tem que ter na Rádio Moçambique a fonte que verifica se aquela notícia é verdadeira ou falsa. Portanto, a Rádio Moçambique deve ser aquela que certifica se é verdadeira ou falsa, uma certa informação.
1: Presidente do Conselho de Administração da Rádio Moçambique, Mário Albino, falando no lançamento do RMI, canal internacional da RM. Ainda esta quinta-feira, a Rádio Moçambique realizou a 17ª edição das Jornadas de Radiodifusão, inseridas nas celebrações esta sexta-feira dos 51 anos da criação desta estação emissora. Na atualidade internacional, a Etiópia encerrou esta quinta-feira a sua embaixada na Eritreia, por suspeitas da colaboração do governo eritreu com os rebeldes do Tigre. A Etiópia declarou ainda 10 diplomatas eritreus como persona non grata. O governo de Addis Abeba acusa a Eritreia, o Sudão e o Egito de apoiarem uma aliança de oposição liderada pela Frente de Libertação do Povo Tigre, que luta contra tropas leais ao governo federal da Etiópia desde a semana passada. Fechamos com o tempo. As cidades de Nampula e Pemba poderão registrar esta sexta-feira 28 graus centígrados de máxima, seguidas por Inhambane e Xai-Xai com 26 graus, Maputo 25, Quilimane 24, Vilanculo 22, Beira e Tete 21 e, por fim, Chimoio e Lixinga com 19 graus centígrados de temperatura máxima. Próximas notícias às 22 horas.

0: uma criança bem nutrida. Aprende melhor, desenvolve plenamente as suas capacidades e encontra melhores condições para realizar o seu potencial ao longo de toda a vida. Por isso, investir na alimentação e na nutrição é investir no capital humano do nosso país e no futuro de Moçambique. A nossa agenda de independência económica passa também pela capacidade de produzir, transformar, exportar e disponibilizar alimentos suficientes, seguros e nutritivos para o nosso povo.
1: Presidente da República, Daniel Chapo.

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3: Vocês devem ser respeitados. Mesmo lá na comunidade, Sim. os mais novos devem respeitar. Não é porque quando a pessoa envelhece tem que ser chamado de feiticeiro. Não pode ser assim. Não pode ser. Se ele te criou quando você era pequeno, dava de comer, dava banho, mostrava sítio para dormir. Hoje você cresceu, já está chamado de feiticeiro. Por que não te feiticeou quando era criança? Hoje, já é feito, não pode ser assim. O governo da Frelimo, o nosso presidente Daniel Francisco Chap, diz que temos que cuidar dos idosos.
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4: São uma ferramenta, não é, que nós até apelidamos de bancos comunitários, que permite expandir os serviços financeiros ao nível das zonas rurais, permite promover a inclusão financeira, não é? E também permite que as pessoas de baixa renda consigam poupar, tanto poupar significa guardar a reserva financeira que eles têm, mas, por outro lado, é poupar para investir. Por esta via, eles fazem empréstimos, né, fazem créditos nesses seus pequenos bancos comunitários, que depois empregam em atividades econômicas, portanto, promovendo assim micro, pequenas e médias empresas ao nível rural.
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0: presidente da República, Daniel Chapo, reitera que o diálogo nacional inclusivo continua a ser uma estratégia de busca de soluções para o bem do país. O chefe do Estado anotou igualmente a disponibilidade de espaço para acolher opiniões de todos os estratos da sociedade.
1: O diálogo tem que ser a nossa cultura para que haja paz. E o diálogo nacional inclusivo, que estamos a levar a cabo do Ruvuma Maputo, do Zumba ao Índico, incluindo até fora do país, é exatamente para sabermos onde estão as principais preocupações do povo, que é para resolvermos essas preocupações. Porque desde 94 até 2024, nunca tivemos uma única eleição sequer que terminou sem confusão. Então nós, como moçambicanos, como irmãos, convidamos a todos os moçambicanos, sem excluir nenhum moçambicano, para falarmos e encontrarmos solução para as pessoas poderem perceber que eleições é como um jogo de futebol, onde jogam duas equipas, uma de Massingira e outra de Mapai. Não são as equipas que vão dizer quem ganhou. Quem diz quem ganhou é a equipa da arbitragem.
0: O presidente da República falava esta quinta-feira no comício que orientou na sede distrital de Mapai, no primeiro dia da sua visita de trabalho à província de Gaza. Esta sexta-feira, Daniel Chapo trabalha nos distritos de Mabalane e Bilene, onde, além de interagir com a população, vai proceder à inauguração de infraestruturas socioeconómicas. A ministra das Finanças afirma que o recrudescimento do conflito armado no Médio Oriente está a causar pressão interna nos preços dos combustíveis e transporte e escassez de divisas para o pagamento ao exterior. Face a este cenário, Carla Louveira alerta para a necessidade de Moçambique controlar a eficiência da resposta à instabilidade do preço do barril de crude. A governante entende ainda ser necessário incorporar a questão dos riscos climáticos na elaboração do orçamento, tendo em conta os sistemáticos desastres naturais que se abatem sobre o país.
2: Cada evento climático é um choque fiscal que exige reconstrução, exige proteção social, exige resiliência orçamental. Esta realidade obriga-nos, a todos nós em geral, e ao setor das finanças em particular, a abandonar a lógica de reagir depois da emergência e adotar uma cultura de prevenção antecipatória. Significa, sim, incorporar o risco climático na elaboração do orçamento, proteger dotações essenciais, criar instrumentos de resposta rápida e avaliar projetos públicos pela sua capacidade de resistir a choques climáticos.
0: A ministra das Finanças, Carla Louveira, falava esta quinta-feira na abertura do segundo Conselho Coordenador deste pelouro, que decorre na cidade da Beira, em Sofala. Perto de 57 mil crianças em Inhambane poderão frequentar a escola pela primeira vez naquela província. São previsões das autoridades provinciais da educação que esperam inscrever este número de petizes no processo de matrículas que iniciou esta quinta-feira. O porta-voz da Direção Provincial da Educação em Inhambane, Domingos Chibindi, apela aos pais e ou encarregados de educação para inscrever as suas crianças, que completam 6 anos, até junho de 2027. O processo de matrículas que iniciou esta quinta-feira termina no dia 31 de dezembro próximo. Para além dos alunos da primeira classe, o processo abrange jovens e adultos que queiram frequentar as aulas de alfabetização. O Conselho Municipal de Maputo pretende atrair investimento para o desenvolvimento turístico de Canhaca e transformar o potencial natural, cultural e econômico da ilha em oportunidades de desenvolvimento para as comunidades locais. A aposta passa pelo ecoturismo, turismo de praia e cultural, investigação científica, atividades náuticas, hotelaria e restauração. As potencialidades da ilha foram apresentadas esta quinta-feira em Canhaca pelo presidente do município de Maputo, Razak Manique, na abertura do Fórum de Oportunidades de Investimento em Turismo deste distrito municipal.
3: A pesca artesanal, a gastronomia local, o artesanato, as manifestações culturais e o conhecimento das próprias comunidades constituem também ativos que devemos transformar em oportunidades económicas. E é este potencial que queremos apresentar aos nossos investidores.
0: O edil de Maputo diz que o município pretende facilitar a entrada de investidores e melhorar o ambiente de negócios dentro das suas competências. O presidente do Conselho de Administração da Rádio Moçambique garante que esta instituição vai continuar a pautar pelo rigor e responsabilidade no tratamento da informação. Mário Albino refere que, num contexto de circulação de notícias falsas, principalmente nas plataformas digitais, a RM deve servir como barómetro da verdade. O dirigente falava esta quinta-feira em Maputo, na apresentação do projeto do Canal Internacional da Rádio Moçambique, o RMI.
4: A rádio continuará a servir como o barómetro da verdade. Como sabem, qualquer pessoa que tenha acesso a uma informação via painéis digitais tem que ter na Rádio Moçambique a fonte que verifica se aquela notícia é verdadeira ou falsa. Portanto, a Rádio Moçambique deve ser aquela que certifica se é verdadeira ou falsa uma certa informação.
0: Presidente do Conselho de Administração da Rádio Moçambique, Mário Albino, falando no lançamento do RMI, canal internacional da RM. Ainda esta quinta-feira, a Rádio Moçambique realizou a 17ª edição das Jornadas de Radiodifusão, inseridas nas celebrações esta sexta-feira dos 51 anos da criação desta estação emissora. Na atualidade internacional, a Etiópia encerrou esta quinta-feira a sua embaixada na Eritreia por suspeitas da colaboração do governo eritreu com os rebeldes do Tigre. A Etiópia declarou ainda 10 diplomatas eritreus como persona non grata. O governo de Addis Abeba acusa a Eritreia, o Sudão e o Egito de apoiarem uma aliança de oposição liderada pela Frente de Libertação do Povo Tigrei, que luta contra tropas leais ao governo federal da Etiópia desde a semana passada. Fechamos com o tempo. O Instituto Nacional de Meteorologia prevê a continuação de ocorrência de chuvas moderadas localmente fortes esta sexta-feira, que podem ser acompanhadas de trovoadas e ventos com rajadas nas províncias de Sofala, Manica, Tete e Zambézia. Adicionalmente, espera-se a continuação de chuvas fracas a moderadas, acompanhadas de trovoadas nas províncias de Inhambane, Gaza e Maputo. Em relação às temperaturas máximas, as cidades de Nampula e Pemba poderão registrar 28 graus, seguidas de Inhambane e Xeixai com 26. Maputo, 25, Quilimane, 24, Vilanculo, 26, Beira e Tete, 21 e, por fim, Chimoio e Lixinga com 19 graus centígrados de temperatura máxima. Apresentamos as notícias a esta hora, as próximas às 23 horas e 30 minutos, no último jornal.

0: 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Por isso, investir na alimentação e na nutrição é investir no capital humano do nosso país e no futuro de Moçambique. A nossa agenda de independência económica passa também pela capacidade de produzir, transformar, exportar e disponibilizar alimentos suficientes, seguros e nutritivos para o nosso povo.
1: Presidente da República, Daniel Chapo.
2: Saúde e vida. 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
1: Amigo ouvinte, conheça a seguir os tópicos do último jornal referente a 1 de outubro de 2026. O editor é Júlio Mavota. Júlio, boa noite. Quais são os tópicos?
2: Gércio Alexandre, ouvinte, boa noite. São tópicos para o último jornal desta quinta-feira. Presidente da República, Daniel Chapo, reafirma a importância da unidade nacional, a manutenção da paz e segurança como condições primordiais para o desenvolvimento do país. Mais de 51 mil idosos da província de Tete beneficiam desde este ano do programa Subsídio Social Básico. No estrangeiro, 7 crianças morrem em média diariamente devido ao vírus do Ebola na República Democrática do Congo. Gércio, eu volto pontualmente às 23 horas e 30 minutos para o desenvolvimento destas e outras notas da atualidade nacional e internacional no último jornal. Até já.
1: Até já e muito obrigado pelo convite.
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1: Minutos. A Rádio Moçambique passa a transmitir o último jornal hoje editado e apresentado por Júlio Mavota. Boa noite e boa escuta.
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1: Ouvinte, boa noite e bem-vindo ao Último Jornal. São destaques desta edição. Presidente da República, Daniel Chapo, reafirma a importância da unidade nacional, a manutenção da paz e segurança como condições primordiais para o desenvolvimento do país. Mais de 51 mil idosos da província de Tete beneficiam desde este ano do programa Subsídio Social Básico. No estrangeiro, 7 crianças morrem em média diariamente devido ao vírus do Ebola na República Democrática do Congo. Acompanhe já a seguir o desenvolvimento destas e outras notas da atualidade nacional e internacional. Jerônimo Muamba está na sonorização e Júlio Mafota na edição e apresentação. Uma vez mais, boa noite e votos de uma ótima audição. O presidente da República, Daniel Chapo, reafirma a importância da unidade nacional, a manutenção da paz e segurança como condições primordiais para o desenvolvimento do país. Jornalista Carlos Matzinho.
2: Falando no comício na sede distrital de Mapá, a primeira etapa da sua visita a partir desta quinta-feira à província de Gaza, Chapo afirmou que a diversidade é uma riqueza que deve ser capitalizada diante dos desafios do país.
3: Como moçambicanos, temos que respeitar esta diferença, viver com esta diferença em paz. E isto que estou a dizer acontece também na política. Moçambicanos não estão obrigados a ser do mesmo partido, a gostarem do mesmo clube, a ir à mesma igreja, à mesma mesquita ou à mesma religião. Mas nenhum moçambicano tem o direito de violentar o seu irmão porque pensa diferente, só porque não é do clube dele, só porque não é do distrito onde ele nasceu, só porque não é da religião dele, só porque não é do partido dele. Digo isso para fazer perceber que nós, para desenvolvermos Mapai, Gaza, desenvolvermos Moçambique, a primeira coisa que precisamos é a paz. E para que haja paz, é preciso que haja unidade entre os moçambicanos. E nesta diferença, estamos a dizer isso, porque há pessoas, antes da divulgação dos resultados, acordaram de manhã, foram queimar uma escola, foram queimar um hospital, mas a escola não fala, não anda, não foi recensear, não tinha cartão de eleitor. Onde é que entra a escola nas eleições?
2: O chefe do Estado, Daniel Chapo, sublinha que o diálogo nacional, inclusive, é uma estratégia de busca de soluções a bem do país e anota igualmente a disponibilidade de espaço para todos os estratos sociais.
3: O diálogo tem que ser a nossa cultura para que haja paz. E o diálogo nacional inclusivo, que estamos a levar a cabo do Ruvuma Maputo, do Zumba ao Índico, incluindo até fora do país, é exatamente para sabermos onde estão as principais preocupações do povo, que é para resolvermos essas preocupações. Porque desde 94 até 2024, nunca tivemos uma única eleição sequer que terminou sem confusão. Então nós, como moçambicanos, como irmãos, convidamos a todos os moçambicanos, sem excluir nenhum moçambicano, para falarmos e encontrarmos solução, para as pessoas poderem perceber que eleições é como um jogo de futebol, onde jogam duas equipas, uma de Massingir e outra de Mapai. Não são as equipas que vão dizer quem ganhou. Quem diz quem ganhou é a equipa da arbitragem. E para a equipa saber que ganhou, tem que esperar o jogo acabar.
2: No prosseguimento da visita de trabalho à província de Gaza, o presidente da República trabalha sucessivamente esta sexta-feira nos distritos de Mabalane e Bilene, onde, além de interagir com a população, vai inaugurar infraestruturas de interesse socioeconômico da província de Gaza. A partir de Mapai, Carlos Matzinha.
1: O Tribunal Administrativo aprovou nesta terça-feira em Maputo o relatório e parecer sobre a Conta Geral do Estado referente ao exercício económico de 2025. De acordo com uma nota recebida da nossa redação, a aprovação foi feita após a sua apreciação em sessões plenárias realizadas nos meses de julho e setembro do ano em curso. A nota indica ainda que a apreciação da Conta Geral do Estado interna regra, o processo constitucional de prestação de contas sobre a gestão financeira do Estado. A Conta Geral do Estado é o instrumento através do qual o governo presta contas sobre a execução do orçamento do Estado, apresentando informação sobre as receitas arrecadadas e as despesas realizadas durante o respectivo exercício econômico, refere o documento. O Parlamento reúne-se no próximo dia 24 de outubro em segunda sessão extraordinária para apreciar na generalidade e especialidade a proposta de lei que altera os artigos 2 e 4 da lei que aprova o Plano Económico e Social e o Orçamento do Estado para 2026. Jornalista Paulino News.
0: A decisão foi tomada hoje pela Comissão Permanente da Assembleia da República em resposta ao pedido submetido pelo Governo para a revisão do PSOE deste ano. O porta-voz da Comissão Permanente, Manuel Ramissani, explicou que os deputados, atualmente a trabalharem nos seus círculos eleitorais, deverão regressar à capital do país até o dia 23.
4: Esclarecer que, tratando-se de uma sessão extraordinária, o regimento permite a sua realização em qualquer dia, não estando limitado aos dias ordinários de funcionamento parlamentar. E, neste momento, os deputados estão nos respectivos círculos eleitorais e em trabalho de fiscalização. A fim de participar na segunda sessão extraordinária e na quarta sessão ordinária, deverão chegar progressivamente entre os dias 21 a 23 de outubro.
0: Ainda hoje, a Comissão Permanente marcou para o dia 28 de outubro o arranque da 4ª Sessão Ordinária da Assembleia da República, que tem no seu rol 35 matérias. Destacam-se o informe anual do chefe de Estado à Nação, a informação do provedor de justiça e informações do Governo.
4: Proposta da Lei de Plano Económico Social e Orçamento para o ano 2027. A Conta Geral do Estado referente ao exercício económico de 2025. A proposta de lei que estabelece o quadro geral de organização e funcionamento da administração pública, proposta de resolução atinente ao relatório anual das receitas proveniente da exploração de gás natural feito referente ao ano 2025, mas importa realçar que os 35 pontos de agenda são apenas indicativos e, em caso de necessidade, outras matérias poderão serem agendadas.
0: O porta-voz Manuel Ramissani falava em conferência de imprensa após a 15ª Sessão Ordinária da Comissão Permanente. Ramissani disse igualmente que o órgão autorizou os deputados da bancada parlamentar do Podemos a prestarem declarações em um processo que corre os seus trâmites legais no Tribunal Judicial de Camavota.
1: No ar, o último jornal. Mais de 10 mil litros de combustíveis apreendidos de maio a esta parte em Cabo Delgado por estarem a ser comercializados de forma ilegal. Jornalista Cadre Buana.
5: O anúncio foi feito pelo governador provincial, para quem a apreensão daqueles produtos petrolíferos resulta de uma operação e fiscalização conjunta entre a Inspeção Geral dos Recursos Minerais e Energia e a Polícia da República de Moçambique.

0: Não deverá ser surpresa para ninguém em caso de apreensão e responsabilização de indivíduos envolvidos na venda inapropriada de combustíveis ou em caso de alguma bomba de combustível ser encerrada por práticas irregulares na venda de combustíveis.
1: O chefe do Conselho Executivo Provincial reconhece que a crise global dos combustíveis está a impactar negativamente a vida da população, sobretudo no custo dos transportes, daí que o governo está a trabalhar para minimizar a situação.
0: Os combustíveis, em particular a gasolina, continuam a exercer uma forte pressão sobre a estabilidade dos preços para fazer face à situação de irregularidade no fornecimento de combustíveis. Continuamos com a ação de fiscalização através da Inspeção Geral dos Recursos Minerais e Energia, juntamente com o Comando Provincial da Polícia da República de Moçambique.
1: Refira-se que a 5ª Sessão Ordinária da Assembleia Provincial de Cabo Delgado, que hoje iniciou, reúne as 4 bancadas, nomeadamente Frelimo, Renamo, Parrumo e MDM, devendo terminar os trabalhos amanhã, sexta-feira. Cadre Buena, em Pemba.
2: Energia elétrica chega a mais famílias em Tete. Residentes do posto administrativo de Insadzo, no distrito de Chifundi, acreditam que, com a eletrificação daquela parcela da província, estão criadas as condições para impulsionar o desenvolvimento local. Jornalista Onésio Jô.
3: São mais de 4.500 pessoas que beneficiam de iluminação pública com a entrada em funcionamento da central fotovoltaica local. Os nossos entrevistados afirmam que, com a energia, o posto de travessia de Caçacatiza e outras zonas arredores da sede do posto administrativo de Insadzo vão testemunhar um desenvolvimento acelerado. A central elétrica de Insadzo é uma infraestrutura com a capacidade instalada de produzir 200 megawatts e, numa primeira fase, conta com 600 ligações domiciliares e com uma vasta rede de iluminação pública. O funcionamento daquela central elétrica marca o cumprimento da promessa feita recentemente pelo presidente do Conselho de Administração do Fundo Nacional de Energia, FUNAI, no quadro da materialização do projeto Energia para Todos. As nossas fontes reconhecem os esforços do governo moçambicano na criação de condições para apoiar o desenvolvimento das zonas rurais e reduzir a dependência dos países vizinhos.
4: Nós esperamos o catapultar do desenvolvimento, porque sabemos de onde há corrente, há muita coisa que acontece que a corrente traz. Podemos ir na cidade, por exemplo, comprar carapau, podemos comprar carne, nós vamos congelar e carapau já é um negócio.
5: O desenvolvimento vai ser vertical com a energia, o comércio vai ser mais catapultante. Vamos trazer frescos.
6: Eu acredito, francamente, vai desenvolver.
7: Nós, com a energia aqui, com certeza que vamos mudar e Caçacatiza, porque aqui mesmo na fronteira tem muitas coisas para fazer. Aqui mesmo, a número um, a energia, aqui a precisa moagem, mas também há negócio, também aqui tem muitos bancos.
3: Satisfação de residentes da sede do posto administrativo de Insadzo, no distrito de Chifundi, com a eletrificação recente daquela região da província de Tete. Para a construção da central elétrica de Insadzo, foram aplicados cerca de 150 milhões de meticais e contempla um pequeno sistema de abastecimento de água para atender às necessidades da população local. Da cidade de Tete, Onésio Jô.
2: O Centro de Investigação em Saúde da Manhissa está a realizar um estudo inovador para entender a epidemiologia da tuberculose assintomática no país. Jornalista Leopoldo Agapito, da Redação Central de Informação.
8: O estudo, que teve aprovações éticas em 2025, vai envolver perto de 7 mil pessoas residentes no distrito da Manhissa, na província de Maputo. O médico e investigador no Centro de Investigação em Saúde da Manhissa, Amuli Xilopola, falava esta quinta-feira em Maputo, durante o segundo fórum anual da iniciativa da Manhissa contra a tuberculose.
9: A tuberculose sintomática é aquela que tem confirmação bacteriológica, que foi positiva para um dos testes bacteriológicos, né? Seja por expert ou cultura, e que a pessoa não reporte nenhum sintoma típico. Quando falo de sintomas típicos, refiro-me aos sintomas que a OMS preconiza, que são a tosse, febre, perda de peso

0: e a sudorese noturna. Então, não se sabe muito bem, porque os dados que temos até agora são de modelagem, em que dizem que até 68% das pessoas com tuberculose sintomática podem transmitir a tuberculose. Então, nós queremos saber se esse 68% é real e fazer uma comparação entre aquilo que é a transmissão entre os pacientes que têm tuberculose sintomática versus pacientes que têm tuberculose assintomática.
1: A Mule Shilopola apontou os ganhos deste estudo na luta contra a tuberculose.
0: Se a nossa hipótese for confirmada, vamos mudar o paradigma daquilo que é o diagnóstico da tuberculose. Porque atualmente é baseado em sintomas e às vezes quando os participantes não têm sintomas, geralmente escapam-nos do diagnóstico. Então acreditamos que vamos mudar o paradigma daquilo que é o diagnóstico da tuberculose e a sua epidemiologia.
1: O médico investigador no Centro de Investigação em Saúde da Manhissa, Mule Shilopola, disse que apenas Moçambique e África do Sul estão a realizar estes estudos. Os resultados finais desta pesquisa, que é financiada pelo Conselho Europeu de Pesquisa em 2 milhões e 500 mil euros, serão publicados em 2029. Dados do Programa Nacional de Controlo da Tuberculose indicam que perto de 125 mil pessoas vivem com a doença no país. Moçambique é atualmente o quarto país com mais casos da tuberculose na África Austral.
2: A Rádio Moçambique realizou hoje em Maputo jornadas de radiodifusão inseridas na celebração dos 51 anos desta estação emissora, a assinalar-se amanhã, 2 de outubro. No evento, foi igualmente lançado o projeto do canal RM Internacional. Jornalista Alexandre Manhissa.
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4: Foi desta forma que foi apresentado o projeto de canal internacional orientado para a promoção de Moçambique além fronteiras e para o reforço da ligação entre o país e a comunidade moçambicana na diáspora. O projeto foi apresentado no âmbito das jornadas de radiodifusão realizadas esta quinta-feira na cidade de Maputo. O presidente do Conselho de Administração da Rádio Moçambique destacou a necessidade de a rádio continuar a servir como o barómetro da verdade. Mário Albino disse que este objetivo desafia os profissionais desta estação emissora a pensar em formas de criar uma comissão específica na redação para verificação de informação e investir na literacia digital para os quadros da Rádio Moçambique.
5: A rádio continuar a servir como o barómetro da verdade. Como sabem, qualquer pessoa que tenha acesso a uma informação via painéis digitais tem que ter na Rádio Moçambique a fonte que verifica se aquela notícia é verdadeira ou falsa. Portanto, a Rádio Moçambique deve ser aquela que certifica se é verdadeira ou falsa uma certa informação.
4: Durante a apresentação do projeto, o administrador de produção da Rádio Moçambique, Arão Kwambe, destacou que a Rádio Moçambique Internacional pretende constituir-se numa fonte regular e credível de informação sobre Moçambique, com conteúdos de interesse para quem pretende conhecer, visitar, investir ou estabelecer-se no país.
6: O nosso país tem muito para dar e conhecer, e essa visibilidade pode trazer benefícios concretos. Pensemos no turismo. Uma reportagem sobre a ilha de Moçambique, uma conversa sobre a Gorongosa, uma viagem sonora pela nossa gastronomia podem despertar a vontade de nos visitar. Queremos também facilitar o acesso à informação útil para quem prepara uma viagem. O mesmo se aplica à economia. Ao divulgar iniciativas de empreendedores, atividades produtivas e oportunidades de cooperação, o canal poderá aproximar quem tem uma ideia de quem procura um parceiro. Para isso, precisamos de contar histórias das diferentes províncias, valorizando o que cada uma acrescenta a Moçambique.
4: Administrador de produção da Rádio Moçambique, Arão Kwambe, no lançamento de apresentação do projeto do canal RM Internacional. A Rádio Moçambique começou a difundir informação em língua inglesa na década de 80, com a criação dos serviços exteriores dirigidos aos países da África Austral. Este serviço passou a designar-se Maputo Cordo Radio MCR. A partir de hoje, este canal passa a designar-se RM Internacional.
2: Lançado hoje em Maputo o projeto do canal RM Internacional no quadro das celebrações amanhã do 2 de outubro. E no Niassa, cidadãos em Lixinga desafiam a Rádio Moçambique a expandir o seu sinal até as zonas mais recônditas com vista a facilitar o acesso à informação à população desta região. Sampaio Vitor.
7: O desafio foi lançado no âmbito das celebrações esta sexta-feira dos 50 mais um ano desta estação de rádio no país. Os nossos entrevistados mostram-se satisfeitos com os conteúdos oferecidos pela Rádio Moçambique, sobretudo nas áreas de agricultura, política, cultura, educação, recreação, a bem das comunidades. Por outro lado, as nossas fontes enaltecem a colocação do sinal da Rádio Moçambique nas diversas plataformas digitais.
8: Esse Rosário Bernardo possam expandir o seu canal a nível nacional, assim como aos distritos.
9: Bernardo Assan. A Rádio Moçambique, os desafios que tem enfrentado, o problema de não frequentar nas zonas rurais, entrevistando os cidadãos, sabendo como que é a vida naqueles sítios, porque não basta só entrevistar cidadãos.
10: Tendo em conta que é a primeira rádio, e o desafio que eu deixo à Rádio Moçambique é para ser mais inovadora, tendo em conta que agora a tecnologia está mais avançada, e eu desejo ser a Rádio Moçambique ser também mais dinâmico, mais interativo com a população.
7: Cidadãos em Lixinga, no Niassa, e os progressos que a Rádio Moçambique vem registando nos últimos tempos. Sampaio Vitor, em Lixinga.
2: Hoje é dia do idoso. Mais de 51 mil idosos da província de Tete beneficiam este ano do programa Subsídio Social Básico dos mais de 60 mil inscritos. Jornalista Inoque Conselho.
11: A iniciativa visa melhorar as condições de vida dos idosos que encontram-se em situações vulneráveis e chefe da família nas diversas comunidades. Secretária do Estado em Tete, Cristina Mafuma, explicou que alguns idosos que beneficiam do apoio social básico são abandonados pelos seus familiares, alegadamente que são feiticeiros. Este fato resulta na violação sexual e outros males que minam a convivência social nas comunidades. Para inverter o cenário, Cristina Mafumo apelou o envolvimento de todas as forças vivas no apoio às pessoas da terceira idade.
12: Estes esforços devem continuar a ser reforçados com particular atenção à pessoa idosa, garantindo que o mecanismo de assistência social respondam cada vez melhor às suas necessidades e contribuam para uma vida melhor, com maior segurança, tranquilidade e dignidade. Caros presentes, a proteção da pessoa idosa exige também envolvimento ativo das famílias, das comunidades, das instituições religiosas, das organizações da sociedade civil e de todos nós. Preocupa-nos particularmente a persistência de práticas de discriminação, abandono, negligência e violência contra a pessoa idosa, incluindo situações em que são injustamente acusados de feitiçaria, humilhadas ou afastadas das suas próprias famílias e comunidade.
11: Cristina Mafumo, secretária do Estado em Tete, quando falava esta quinta-feira na missão de São José de Boroma, distrito de Marara, por ocasião do Dia Internacional do Idoso. Missa para a proteção dos idosos na missão de Boroma, distrito de Marara, almoço de confraternização e atividades culturais marcaram as cerimônias de 1 de outubro na província de Tete, de Boroma, distrito de Marara, Inoque Conselho.
2: Mais de 51 mil idosos da província de Tete beneficiam este ano do programa Subsídio Social Básico dos mais de 60 mil inscritos. E na província de Maputo, Fernando Sidumo.
13: Na província de Maputo, 1.441 idosos, de um total de 146.252, recebem assistência social direto do governo nesta parcela do país. Os beneficiários estão em 9 centros de acolhimento em regime fechado e aberto, criados em todos os distritos da província. Neste momento, decorre o trabalho de angariação de apoios junto dos parceiros de cooperação, visando o incremento do número de idosos assistidos nesta província. A informação foi partilhada esta quinta-feira na Vila de Bela Vista, distrito de Matutuíne, pela diretora provincial do Gênero, Criança e Ação Social, de Maputo, na senda das comemorações do Dia Internacional do Idoso, que hoje se assinala.
14: O governo da província de Maputo reconhece o vosso valor, reafirma o seu compromisso de trabalhar todos os dias para que possam envelhecer com dignidade, respeito e segurança.
13: Por outro lado, Maria Amélia Temp fez saber que durante este ano, 4 idosos, abandonados ou expulsos pelos seus filhos e ou parentes, foram reintegrados na sociedade. A dirigente disse que continuam trabalhos de sensibilização às comunidades, sobretudo parentes da pessoa de terceira idade, com vista à redução de idosos que deambulam pelas ruas da cidade.
15: Nós temos o plano de reintegração, que é um plano dinâmico. À medida que nós conseguimos fazer a reintegração familiar de um determinado grupo de idosos, nós estamos a acolher outros idosos. Então, é uma dinâmica. E a reintegração social e familiar dos nossos idosos passa primeiro por identificar a família deste idoso, entrar em contato com esta família, com o chefe de quarteirão, que é para nos apoiar, e sentarmos com as famílias, dar um apoio psicossocial, moral, para que possam voltar a acolher os idosos.
13: Diretora Provincial do Gênero, Criança e Ação Social de Maputo e as ações de proteção social à pessoa idosa nesta província. Fernando Sidumo, Rádio Moçambique, Matola.
2: Arrancou hoje, à escala nacional, o processo das matrículas escolares para o ano letivo 2026. A província de Inhambane prevê inscrever perto de 57 mil alunos da primeira classe. Jornalista Daniel Fayela.
16: A província de Inhambane prevê inscrever perto de 57 mil alunos, novos ingressos da primeira classe. Os novos ingressos vão frequentar o processo de ensino e aprendizagem a partir do próximo ano 2027. O porta-voz da Direção Provincial de Educação em Inhambane, Domingos Chibinch, apela aos pais e aos encarregados de educação para colaborar neste processo, matriculando as suas crianças que completam 6 anos até junho de 2027 e reitera que a matrícula é gratuita.
17: Para que possam ir o mais rápido possível à escola mais próxima e matricular o seu educando. Uma criança escolarizada é um futuro melhor para o nosso país, é um futuro melhor para a própria família e um futuro melhor para a própria criança. Não fiquemos com crianças em nossas casas. Não nos esqueçamos, a matrícula deve ser feita na escola mais próxima da sua casa, para permitir que a criança frequente o ano letivo sem ter que percorrer longas distâncias, o que poderá cansar a criança e depois, ao longo do ano, ter que desistir. Pedimos que matricule na escola mais próxima da sua residência. Também recordamos para aqueles jovens e adultos que não tiveram a oportunidade de concluir os seus estudos, que também estão abertas matrículas para o subsistema de alfabetização e educação de adultos, e o período é o mesmo de 1 de outubro até o dia 31 de dezembro. Vamos todos nos matricular para que possamos ter pais escolarizados que também irão permitir que os seus filhos sejam escolarizados.
16: Porta-voz da Direção Provincial de Educação em Inhambane, Domingos Chibins, apelando à participação dos pais e ou encarregados de educação no processo de matrículas de novos ingressos da primeira classe. O processo de matrículas, que inicia neste 1 de outubro, termina a 31 de dezembro de 2026. E, além de novos ingressos da primeira classe, são abrangidos jovens e adultos que queiram frequentar as aulas de alfabetização. Daniel Faela, a partir da cidade de Inhambane.
2: No estrangeiro, 7 crianças morrem em média diariamente devido ao vírus do ébola na República Democrática do Congo, desde que o surto foi declarado em maio último. O alerta foi feito hoje pela Save the Children, sublinhando que a mortalidade é mais elevada entre as crianças com menos de 5 anos de idade. De acordo com a organização humanitária, a taxa de letalidade entre crianças dos 0 aos 4 anos é de 61%. O tempo. Temperaturas máximas previstas para amanhã. As cidades de Nampula e Pemba poderão registrar 28 graus centígrados, seguidas de Inhambane e Xaxai com 26. Maputo 25, Quelimane 24, Vilanculo 22, Beiritete 21 e, por fim, Chimoio e Lixinga com 19 graus centígrados. Está completa a informação no último jornal. Despedem-se Júlio Mavota e Jerônimo Mwamba. Boa noite, até a próxima.
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0: E nós, como associação, estamos muito contentes e agradecemos muito esta força destes grupos que se juntaram para nos apoiar no dia de hoje.
1: Jaime Stimelano, sou o presidente da mesa da Assembleia. Bem, a mensagem que posso deixar é de que as pessoas que têm esse tipo de coração devem abandonar, devem apoiar o idoso, porque ele agora é um jovem, mas mais tarde também será idoso. Temos ouvido aí abandono dos pais, porque cheira mal, porque não sei quantos. Cheira mal porque os filhos não estão a tomar conta dos pais. Então, a única recomendação que eu posso deixar é exatamente de que temos que cuidar dos nossos pais, porque são eles a biblioteca da nossa vida.
2: Wira Jackson, estou feliz com essa visita, estou muito feliz.
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Caro ouvinte, muito boa noite. É bem-vindo a mais um encontro comigo, Rosa Freitas. Estaremos juntos até perto das 5 horas. Será um prazer fazê-lo companhia nesta noite em que desejamos que esteja bem acomodado e a gozar de boa saúde e pronto para mais um fim de semana, depois de uma semana laboral bastante corrida, com muita pressão. Esperamos que o que temos mais para frente, as propostas que preparamos para si, sejam agradáveis. Vamos então, desta maneira, dar prosseguimento com a nossa emissão. E para acompanhar já a seguir, em reposição, o programa Raízes na Diáspora.

Saudações, caro ouvinte. Bem-vindo a Raízes na Diáspora. Viver longe da terra onde nascemos é também aprender a carregar as nossas raízes por onde quer que a vida nos leve. No programa de hoje, atravessamos fronteiras para conhecer a história de um moçambicano que há 10 anos encontrou em Portugal um novo espaço para viver, trabalhar, criar e continuar ligado às suas origens. É jurista, é escritor e é, acima de tudo, alguém que transformou a experiência da diáspora em matéria de reflexão e de criação. Falamos com Miguel Luiz, que vive há uma década em Portugal, sobre os desafios, as descobertas de uma vida construída longe de casa, sobre identidade, pertença, integração e sobre aquilo que permanece quando mudamos de país: a memória, a cultura, os valores e as raízes. Uma conversa que nos leva também ao seu percurso como escritor e ao seu mais recente livro infanto-juvenil dedicado a uma realidade tão dura quanto urgente: o tráfico de pessoas. Porque partir não significa necessariamente deixar para trás. Esta é mais uma história de quem leva Moçambique consigo, mesmo quando a vida acontece do outro lado do mar. Somos Estevão Mocavel Júnior e Rosa Maciel. Desejamos a si uma boa escuta.

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1: Bom, no nosso programa Raízes na Diáspora, hoje temos o prazer de conversar com o moçambicano Miguel Luiz, que rumou para Portugal. É lá onde desenvolve as suas habilidades, mas sobre isso ele mesmo vai falar. Vamos começar pelo início, Miguel. O que é que lhe levou a Portugal?
2: Olá, muito obrigado pelo convite. É para mim uma honra estar aqui na rádio. Desde muito cedo, a minha avó ouvia a rádio comigo, então para mim é uma alegria estar na rádio. O que me leva a Portugal? Leva-me a Portugal o sonho de formar-me. Estava cá desde muito cedo, sempre tive aquele bichinho de querer estudar fora.
1: Mas isso partiu de onde? Alguém o motivou? O que que aconteceu na sua cabecinha que disse: ok, eu vou me formar lá fora?
2: Eu via muita televisão.
1: Coisa que não podia fazer
2: aqui. Eu acho que via muita televisão.
1: Okay.
2: E ao ver muita televisão, tinha muito contacto com algumas personalidades internacionais. Via, por exemplo, o professor Marcelo Rebelo de Sousa, atualmente ex-presidente da República Portuguesa. Via ali alguns comentadores, via o José Rodrigues dos Santos, que também nasceu em Moçambique, na Beira, e achei que, pronto, era, colocava, expunha-me, né? Punha-me lá fora e conseguia ter acesso a várias culturas, a várias pessoas, a vários conhecimentos. E também sempre gostei de viajar. Então, antes de ir a Portugal, frequento o curso de Relações Internacionais e Diplomacia no Instituto Superior de Relações Internacionais, na altura, e gerir atualmente a Universidade Joaquim Chissano. Mas o sonho continua ali. Então, concorro a uma bolsa do Instituto Camões e concurso para o curso de Direito. Achei que Direito cabia um bocadinho de tudo lá dentro. Sempre gostei de humanidades. Era História, era Geografia, cultura geral. E sempre gostei de falar em público, sempre gostei de escrever. E os meus professores também sempre disseram: sim, contigo é Humanidades, é Direito, talvez a coisa vai decorrer bem por ali. E para fazer Direito sempre achei que tinha de ser em Portugal. Por quê? Porque o nosso sistema judicial é muito influenciado, é muito parecido por Portugal. Alguns professores de Portugal vêm cá dar aulas. Sim, herdamos de Portugal e agora vamos adaptando. E herdamos muita legislação. Então, por que não ir à fonte? Sempre tive essa coisa: por que não ir à fonte? Pronto, concorri à bolsa, ganhei a bolsa e pronto, fui a Portugal.
1: E fazer. Como foi chegar a Portugal? Aquela toda fantasia que tinha,
2: sim,
1: coincidiu com a realidade ou foi um choque? O que aconteceu quando chegou?
2: Ok, eu chego a Portugal com por aí um mês e alguma coisa de atraso, né? Porque o visto saiu tarde e cheguei lá, as aulas já iniciaram. Mas tenho a sorte de partilhar o quarto com um português.
1: Okay.
2: Um português de Castelo Branco, meu amigo David Marques, que até hoje somos irmãos, somos amigos. E pronto, é uma alegria. E o David Marques, ele vai me introduzindo, né, à sociedade portuguesa. Ele vai dizendo: olha, Miguel, aqui nós fazemos isto assim, não assado.
1: Mas isto assim assado,
2: por exemplo.
1: Um exemplo.
2: Aqui, ele perguntava, por exemplo: comeste? E eu dizia: ainda. E ele perguntava: ainda o quê? Para nós dizer ainda é suficiente. Já percebemos que o Miguel ainda não comeu. Mas para os portugueses não percebem. Então temos de dizer: ainda não.
1: Ainda não.
2: Eu ia dizendo aquilo com o David, ele ia dizendo: ah, isto não é assim e tal. Mas depois, quando saía lá fora, também percebia que não era só com ele, era algo mesmo cultural, em termos linguísticos. Eles, ou ainda para eles, é diferente, né? E depois eram as formalidades, o tu, o você. Nós aqui em Moçambique confundimos muito o tu e o você, o português. Não, se ainda não nos conhecemos, ainda não somos amigos, é você. Não andamos juntos na escola. Então, estas barreiras culturais foram ali sendo quebradas. Fui percebendo como é que funcionava a sociedade, fui conhecendo melhor o país, alimentação, música, filmes, hábitos, um bocado de tudo. Que no início tinha ali uma outra visão, né? Nós vemos Portugal de longe, vemos Portugal da televisão, vemos Portugal através da rádio, chegamos através de várias formas, mas não conhecemos o país real.
1: Pois, o que e outra coisa, na televisão não é bem o que acontece na vida real.
2: É aquilo e mais alguma coisa. É aquilo e mais alguma coisa. E às vezes alguma coisa é muita coisa. E que pode fazer ali alguma diferença na integração. É a faculdade, por exemplo. Os portugueses ainda na 11ª classe, eles chamam 11º ano, 12º ano, já tem ali introdução ao estudo do direito. E o Miguel cai ali por paraquedas. Teve história de Moçambique, teve geografia de Moçambique, e precisa daqueles conhecimentos de história de Portugal, de introdução ao estudo de direito que eles já tiveram. Mas que depois corre bem, né? Tive colegas, não me posso queixar, tive colegas e amigos que desde cedo foram atenciosos e perceberam que o Miguel vinha de uma outra realidade e que precisava de uma ajuda para se integrar na sociedade portuguesa.
1: E ficou lá 10 anos.
2: E fiquei lá 10 anos. Fiquei lá 10 anos.
1: Correu bem.
2: Correu bem porque acabou o curso. Aparece uma outra bolsa. Segue a bolsa para um mestrado, segue a bolsa
1: sempre
2: para uma pós-graduação.
1: De
2: o mestrado já foi. Fiz uma pós-graduação em Ciência da Legislação e Legística, que é Direito, mas depois o mestrado é em Gestão. Especialidade de Estratégia de Investimento e Internacionalização.
1: Okay.
2: No dia a dia eu trabalho com direito comercial, direito societário, contencioso civil, e achei que era interessante também mexer ali um bocadinho com gestão. Misturar direito e gestão, vemos muito isso no dia a dia. E saber não ocupa lugar.
1: Pois não.
2: Saber não ocupa lugar. E a questão da internacionalização era aquele bichinho das relações internacionais que tinha deixado no ISRE.
1: E qual é a área do direito que está a exercer?
2: Eu trabalho com direito comercial, direito societário e contencioso civil. Sim.
1: Alguma atividade na sua área de formação? Com ligação ao nosso país, há algum.
2: Ao longo deste período, eu tive a sorte de fazer o estágio num escritório de advogados que depois tem um irmão cá em Moçambique. E isso permitiu-me também fazer estágios cá. Vinha a Moçambique com alguma frequência, tinha contacto com a legislação moçambicana com alguma frequência e fui aprendendo. Eu não cheguei a fazer o estágio da Ordem dos Advogados cá, mas como jurista fui aprendendo algumas coisas, né? Fui assessorando em matérias relacionadas a direito público, direito ambiente, o próprio comercial societário, financeiro, que o nosso país está a crescer, direito imobiliário. O país está a crescer e a crescer tem várias oportunidades em várias áreas. Ainda importa muito conhecimento estrangeiro, né? Importa muito conhecimento estrangeiro à medida que nós também vamos aprendendo. Então tive essa sorte de ir aprendendo muito também.
1: E como é que é ser imigrante e trabalhar na área do direito, portanto, lá na Europa?
2: É desafiante porque chegamos a Portugal, eu vejo muitos que estão lá, chegamos a Portugal e olham, pá, este gajo às vezes só pode ser pedreiro. Desculpa a expressão.
1: Gostei do este gajo.
2: Só pode ser pedreiro.
1: Sim.
2: Este gajo, este tipo. Este tipo só pode ser pedreiro. Ou só pode trabalhar para a restauração. Ou só pode trabalhar. E quebrar este paradigma é interessante para mim, como jovem moçambicano, mostrar que os jovens moçambicanos também podem fazer outras coisas, né? Podem ser advogado, podem ser engenheiro, podem ser gestor, podem fazer outra coisa, mesmo sendo imigrante. Ou chegar a uma repartição pública e te olharem e depois, o que quer? Olá, sou advogado. Ok, tá bem. Desculpe, senhor doutor. Né? Poder quebrar este paradigma. Os moçambicanos também podem fazer outras coisas, não precisam trabalhar só na restauração, só na construção civil. Podem também ser advogados, podem ser músicos, podem ser escritores.
1: E trabalha com os nativos.
2: E trabalhar com os nativos também. Sim, trabalhar com os imigrantes também. Trabalhar com os imigrantes também, dar um apoio aos nossos irmãos que chegam lá, sobretudo neste período de forte imigração, porque há muitos moçambicanos a chegarem. Acho que nunca tivemos tantos moçambicanos a chegarem a Portugal. Quando eu cheguei, andava todo Portugal e não via Xangana. Agora eu estou ali a caminhar no centro de Lisboa, estou a ouvir, ei, mana, ni bom.
1: Que sensação isso dá?
2: Dá uma sensação de
1: país
2: transportado para outro lado. Dá uma sensação de casa, né? De fronteiras que começam a ser destruídas, né? É uma alegria se aqui em Moçambique temos vários portugueses, encontramos vários portugueses, por que não do outro lado também ouvir vários moçambicanos, encontrar vários moçambicanos que têm seus sonhos e que, pronto, têm suas aspirações e querem crescer. Então tem sido interessante nesse sentido.
1: Entre a lei e a realidade vivida pelos imigrantes, onde estão os maiores desencontros?
2: Os maiores desencontros, eu acho que primeiro, né, antes de imigrar, olhamos assim, Portugal, salário mínimo lá são 920 euros, vou ficar rico. E a pessoa chega lá e começa a ver que não é bem assim. A renda por pagar, a transporte, e depois é tudo lá traduzido em euros. Não é a converter para o metical. Convertendo para o metical é muito dinheiro. Mas lá é outra coisa. E depois algumas pessoas às vezes recebem algumas promessas. Como advogado que também atua às vezes nesta área da imigração, tenho encontrado alguns casos de alguns irmãos que chegam lá através de algumas propostas que não são tão assim claras, né?
1: Ou parecem claras
2: na hora da negociação, e depois chega lá, é uma outra coisa, a realidade é outra, e fica com um pé à frente e outro atrás, e às vezes não consegue legalizar-se. Por exemplo, a lei mudou, alguns saíram de cá, foram para lá com um visto de turismo, acharam que era só chegar e depois já conseguia legalizar-se, e chega lá e afinal não é bem assim. Exigem que tenham um contrato de trabalho, que tenham um visto prévio de trabalho ou de procura de trabalho, que já saí de Moçambique com esse visto. Então temos esses desafios, né, que eu tenho acompanhado. Alguns até conseguem pedir o visto, sabe-se lá como conseguem o visto, mas depois quando chegam lá no aeroporto dizem, olha, esta empresa aqui sabemos que faz algumas coisas que não são bonitas, são lícitas, e aí já, preciso de um advogado. E o Miguel chega lá e fica, mas mano, se tivesse pedido conselho antes de vir, teria te guiado de uma forma correta e vinhas cá de uma forma correta. E agora corres o risco de ser deportado, é uma outra situação que não é nada bonita.
1: E tem feito esse trabalho de orientar outros moçambicanos com desejo de seguir a vida por Portugal ou por outro lugar?
2: Sim. Tenho trabalhado também, agora muito mais por causa da demanda que tem havido neste setor da imigração. Eu durante muito tempo trabalhava apenas com comercial, societário, que era ali a parte mais comercial, mais financeira da coisa, mais monetária, mais comercial da coisa. Mas agora, com esta demanda de imigração, com muitos moçambicanos a chegarem, com muitos angolanos a chegarem, tenho trabalhado também com imigração. Alguns ainda cá pedem conselhos, alguns pedem conselhos. Olha, estou a pensar em vir para aí, como é que funciona? Que visto preciso de pedir? Que documentos preciso de ter antes de ir ao consulado, antes de embarcar e chegar aí para não cair de paraquedas? E acho que esse também é esse trabalho que temos de fazer, quer os advogados que estão lá, quer os que estão cá, mas quer também as instituições, né? Fazer um trabalho de pedagogia, para que a pessoa depois, quando chegue lá, não tenha uma integração catastrófica, né? Porque se saímos, estamos à procura de outros horizontes, estamos à procura de outras perspectivas de vida, e quando chegamos logo no início temos aquele choque, acaba sendo difícil depois a integração.
1: Uhum.
2: Sim.
1: E a tua relação com outros moçambicanos pela Europa, pela diáspora, tem sido boa? Acontece com frequência? Para além de ajudar, não é? Portanto, com o conhecimento que tem na área legal. Outras formas de interação com moçambicanos existem?
2: Existe. Tenho feito, porque eu, para além de advogado, sou também escritora. Então, sendo escritor, tenho a possibilidade de participar às vezes em alguns intercâmbios culturais, de participar em alguns eventos, palestras e coisas assim. E quase em todo lado encontro moçambicanos. Parece que estamos espalhados por todo lado. E ao encontrar os moçambicanos, fazemos este intercâmbio cultural, estas conversas. E desde muito cedo também tive a possibilidade, quando ainda estava a estudar, de fazer parte da Associação dos Estudantes Moçambicanos. Que nos tempos era o grande viveiro de moçambicanos. Era ali onde encontrávamos a comunidade moçambicana. E pronto, agora encontramos outros núcleos. Há outros núcleos, há muitos artistas, há pessoas também que não são artistas. E ao frequentar os espaços culturais, encontramos esses moçambicanos. Recentemente, por exemplo, criei um clube de leitura moçambicano em Lisboa. E o objetivo desse clube é levar a literatura moçambicana para Portugal, dar a conhecer, porque eles têm curiosidade de conhecer Moçambique. Conhecem muito Angola, muito provavelmente por causa da música, conhecem muito Cabo Verde por causa da música.
1: Mas também porque migram muito.
2: Sim, eles sempre tiveram a cultura de migrar e também estão um bocadinho lá pertinho. Cabo Verde, Guiné-Bissau, São Tomé está ali quase perto. E nós, sempre foi África do Sul.
1: Sim,
2: a nossa relação sempre foi com a África do Sul. E agora temos muitos, né? Vamos a um restaurante, há alguns restaurantes moçambicanos, tenho frequentado com frequência restaurantes moçambicanos para comer a nossa matapa, para comer o nosso frango à zambesiana com arroz de coco, feito por moçambicanos.
1: Com sabor de casa.
2: Com sabor de casa e tudo.
1: Não,
2: com sabor de casa. Há ali algumas coisas, uma e outra, que às vezes é difícil fazer, como se faz cá por cada um material, para levar um material para lá, mas muitas coisas são. Já se consegue levar.
1: Ouvi dizer que, apesar de ter alguns produtos que aqui tem, mas o sabor é diferente.
2: Sim, algumas coisas lá, por
1: tem
2: exemplo,
1: camarões lá, mas não são.
2: Mas não são.
1: Sabor.
2: Sim, às vezes eles até preferem o de Moçambique. Chegamos no supermercado e está escrito ali: camarão de Moçambique. E até os próprios portugueses gostam do camarão de Moçambique. Porque acho que o sabor é diferente. As águas, lembro de uma amiga me dizer: lá são águas quentes, aqui são águas muito frias. Porque o mar em Portugal é muito frio. Em agosto, que é o pico do verão, a pessoa vai para lá antes de meter o pé, pensa duas vezes. Então acho que isso depois acaba fazendo com que o sabor seja diferente. É a manga, por exemplo, é a nossa manga aqui, que é aquela que arrancamos ali na árvore no quintal, tem um outro sabor. E lá a manga é importada, vem da América Latina. É aquele processo de viagem, o chegar, o amadurecer e tal.
1: O sabor vai ficando pelo caminho.
2: Então, sim, temos essas diferenças.
1: Mas esse seu lado de escritor, nasceu de onde? Fato de ler muitas leis? É uma extensão?
2: Não. Eu acho que sou escritor bem antes de ser advogado, antes de ser jurista, antes de ser estudante. Desde muito criança, minha avó tinha um hábito que era ouvir a rádio. E ouvíamos muita rádio e ali contavam-se várias histórias. O domingo, por exemplo, ouvíamos o Mabulo Iko e a Cana, que passava no emissor provincial de Maputo.
1: E Gaza. Agora Maputo só.
2: Mabulo Iko e a Cana, conversando se aprende. Ouvíamos ali a história do Zanguangua e tal. E Acho que aquilo foi plantando ali algum bichinho de contar. Também na creche, desde muito cedo, lembro-me de declamar poesia e tal. É, acho que ali foi se plantando o escritor. É, e depois, quando chego à escola, também tenho uma professora que tinha um hábito, nos mandava escrever redações. Escrevíamos redações, escrevíamos composições, ela mandava
1: para
2: aprimorar a arte de escrever. Vai escrever uma redação sobre as férias, vai escrever uma redação sobre o que sonhou ontem, o que foi o fim de semana. E a partir dali, pronto, acho que fui gostando de escrever. Continuei a escrever e comecei a ler. Tive ali o bichinho da leitura. Não tínhamos tantos livros assim, não encontrávamos grandes coisas assim, mas depois, à medida que ia crescendo, aquele bichinho da leitura pedia cada vez mais coisas, mais livros. Portanto, ia às escolas, ia às bibliotecas e tentava ali pedir alguma coisa de livros. Estudei, infelizmente, a escola primária na qual estudei não tinha grandes livros, não tinha biblioteca. Podemos dizer assim, não tinha biblioteca. Mas no ensino secundário, depois frequento uma escola que tem ali uma biblioteca pequenininha, mas tinha ali alguma coisinha. Por isso agora, quando vim a Moçambique, uma das preocupações que tive foi trazer livros. Na minha mala eu não trazia vinho, não trazia queijo, não trazia nada disso. Trazia livros, tinha quase uma centena de livros que fui deixando em algumas escolas por onde passei.
1: E tem feito essa atividade muitas vezes ou... Foi a primeira vez.
2: Esta foi a primeira vez que.
1: Expressivamente
2: que vim com muitos livros, que fui às escolas, estive lá a fazer conversas com os alunos do ensino secundário, do ensino superior, que vinha lançar o livro também. Então, em qualquer cidade ali que passava Maputo, fui a algumas escolas, lancei o livro. Beira, fui a algumas escolas, lancei o livro. Chimboio, fui a algumas escolas e lancei o livro. Ia deixando ali
1: e
2: sempre.
1: O público é sempre crianças, adolescentes?
2: Sim, crianças, adolescentes e jovens. Acho que esta é a minha preocupação. Eu estou à procura de uma geração zero em que.
1: Para moldar,
2: em que vão ter o livro desde o início, vão poder ler desde o início, vão poder sonhar, né, um bocado mais alto, um bocado fazer outras coisas. E pronto, à procura dessa geração zero, ando a distribuir livros. Acho que é por aí que temos de fazer.
1: Sei que desta vez uma das coisas que veio fazer é exatamente essa apresentação do seu mais recente livro.
2: Sim.
1: Que tem como mote o tráfico de pessoas. É uma conversa.
2: Este é o primeiro. Este okay. É o primeiro. O primeiro foi o Desamparo das Flores. Que pronto, tem como tema o tráfico de menores. Continuei a usar em algumas escolas quando fui passando, cada público ser o público mais infantil, ali quase entre o infantil e adolescente, que era despertar, né, a tentar consciencializar. Quando eu cresci havia ali os tata papá, tata mamã, mas hoje o fenômeno está sofisticado, mas não deixou de existir. Então era levar isto. E depois era o novo livro, o romance com o título A Terra Ainda Está Zangada, que aborda ali a questão da mineração naquela zona de Manica, Sofala, beira dos rios Pungua e Revoé. E pronto, tentar contar ali a história daquelas populações que ficam entre o dilema entre ir à escola e ir à mineração, ficam também entre o dilema trabalhar para uma empresa, uma super empresa que vem e diz: não, esta terra é minha, eu é que vou retirar o ouro, sendo que eles sempre estiveram ali, sempre cuidaram daquela terra, os seus antepassados estão ali enterrados. Pronto, então abordar um bocadinho esta realidade e tentar criar conversas sobre isso, sobre o que estamos a fazer como país, né? como sociedade.

0: tivéssemos um cordão ali, vai puxando um cordão invisível. Então, não abandonei a família, continuo sempre a olhar
1: para a família
0: e pela família. Continuo a olhar para a família e pela família. Quase continuamos a falar todos os dias. Se não conseguimos falar durante a semana por causa da correria da semana, pelo menos com a minha mãe, todos os domingos, por mais que a gente consiga falar durante a semana, temos marcado que todos os domingos às 13h14
1: é hora
0: de falar com mamá, falar com papá, falar com o meu irmão mais novo ali, e depois os outros mais velhos que estão espalhados, vamos ligando e tal. Então continuo com a família.
1: Fez muita referência à sua avó. Ela continua viva.
0: Infelizmente, a minha avó faleceu. Uma das tristezas, né, do emigrar é isto. Viajamos, deixamos os nossos familiares e quando voltamos sempre temos menos um. E isso aconteceu nestes últimos anos. Voltei, uma avó já tinha ido. Voltei, a outra avó já tinha ido. Mas são realidades da vida, né? Que a partir do momento que emigramos, temos que ter isto em conta, que as coisas não vão permanecer estáticas, né? A vida é dinâmica.
1: E está sozinho.
0: E em Portugal não estou sozinho, já estou a formar família. Então a família vai se formando. Ainda não tenho filhos, mas já estou a formar família.
1: O que que Portugal introduziu na tua identidade?
0: O que que Portugal introduziu na minha identidade? A partir do momento que estamos em Portugal, né, vamos vendo filmes, vamos ouvindo música, vamos lendo livros sobre Portugal, mas também sobre outros cantos do mundo. E acho que a partir daí foi introduzindo algumas coisas culturais, né? É o fado, é o rap português, é o hip hop português, é o Saramago, que já não é o... Pronto, continuo lendo os locais, e também por isso esse esforço de trazer alguns locais moçambicanos para lá, literatura moçambicana, nesse sentido de manter esta relação com Moçambique, mas vou bebendo de outras coisas, né? Vou bebendo um bocado da cultura portuguesa. É o estar assim, despreocupados, porque são muito despreocupados com a vida, são muito
1: muito à vontade,
0: muito
1: na,
0: à vontade
1: terra,
0: na terra,
1: como diriam os moçambicanos.
0: Sim,
1: né?
0: Muito à vontade na terra. Então vou bebendo também um bocadinho disto. Ou às vezes também ter um espaço ali reservado, porque cá não estamos muito... Mesmo os que estão na cidade, né, têm sempre uma relação ali, é o bom dia caloroso, é o... Acho que vivendo em Portugal, algumas coisas vão se perdendo. Tenho tentado não perder.
1: Não,
0: ainda digo bom dia, mas chega ao elevador. Chega ao elevador.
1: Eu só cumprimento quem tem intimidade comigo.
0: Chega ao elevador e diz bom dia. E a pessoa te olha assim. E já pensas, ok, na próxima vez já pensas duas vezes.
1: Já não disse.
0: Já não é a mesma, já não é com a mesma. Então sou aquela pessoa que se mostra ali aberta. Vamos aprendendo isso também, né? Cada um tem seu espaço, cada um tem seu canto. Às vezes é a vida corrida. É uma cidade de Lisboa em concreto, é uma cidade muito, muito corrida, muito movimentada. E ali acho que algumas coisas vou tentando. Às vezes eu digo, ei, calma, Miguel, espanta isto. Às vezes algumas pessoas dizem, ah, mas tu estás lá em Portugal há muito tempo e continuas a falar com o nosso sotaque e tal e tal e tal. Eu sou moçambicano. Não há necessidade disso. Temos de manter a nossa identidade. Porque os portugueses também, às vezes algumas coisas vão entrando, né? Sobretudo quando estamos lá, eu quando estou lá, imagina, estou no tribunal, às vezes sem me dar conta, o sotaque muda. Mas tento vincar.
1: A convivência faz isso.
0: A convivência faz isso. Mas tento sempre vincar ali a minha identidade. Eu sou moçambicano, eu falo assim, sempre cresci assim. Os portugueses também não. Muitas vezes nós cá olhamos em Moçambique de fora. Ah, eu quero ser americano, ou tento imitar o americano. Eu quero ser português e tento imitar o português. Mas eles não fazem isso com a nossa cultura. Então, se nós nos deixarmos consumir. Um dia
1: perdemos-nos.
0: Estamos lá, perdemos-nos,
1: não,
0: né?
1: Sabemos quem
0: então
1: somos.
0: Tento sempre manter isso, quer ao falar, quer na forma de ser, quer ao escrever. Às vezes é aquele provérbio, às vezes é aquela expressão, e tento fazer isso com os meus livros também, para não esquecer.
1: Já
0: tem

0: Dois, tenho dois. Outros fui escrevendo com outros. São textos que estão em antologias, com outros autores, mas em nome individual são dois.
1: A ideia é o quê? Ficar em Portugal de vez? Ou há uma perspectiva de... Quem sabe lá à frente?
0: Nunca se diz nunca... Mas também...
1: Volto para o país.
0: Sim, nunca se diz nunca, nunca se diz... estou aqui para sempre.
1: Mas por enquanto?
0: Por enquanto, os planos têm sido lá. Mas eu estou quase... Diria todos os dias em Moçambique. Vou escrevendo sobre Moçambique, escrevo crónicas com frequência sobre Moçambique e vou publicando na imprensa moçambicana. Acompanho o dia deste país todos os dias mesmo.
1: Uhum.
0: Então... Venho, agora vim lançar o livro, depois volto para lá também. Então, estou quase todos os dias em Moçambique. Pode ser que volte no próximo ano, pode ser que volte neste ano, pode ser que volte definitivamente ou não, né? Mas tenho mantido esta relação. Ainda não tenho assim planos fechados. Vou ficar em Portugal para toda a vida. Ou não vou ficar em Portugal para toda a vida. Porque às vezes dizemos coisas e depois a vida nos surpreende.
1: Claro.
0: Nos
1: a
0: surpreende. Então, para não ser surpreendido pela vida, tenho mantido aberto a tudo.
1: A,
0: do mesmo
1: a
0: jeito
1: outras
0: como. A outras possibilidades. Do mesmo jeito como continuo a trabalhar com Portugal, continuo a trabalhar com Moçambique. Do mesmo jeito como continuo a viver. Houve um tempo em que eu vinha até com um bocadinho mais de frequência. E ficava cá um mês ou dois meses a trabalhar. Ou estava lá do outro lado e fazia esse intercâmbio. Então, acho que estou nos dois lados. Estou nos dois lados.
1: Miguel, para terminar nesta conversa que já vai bem interessante, mas o nosso tempo também não dá para muitas coisas. Mas é bom que a gente faça um bocadinho, né?
0: Sim, sim.
1: Para
0: sim,
1: ter
0: sim,
1: o que
0: sim.
1: conversar.
0: O que conversar
1: vez,
0: da próxima vez.
1: Duas perguntas. Primeira, o que que diria a quem quer emigrar?
0: Uhum.
1: E o que que diz para quem está aqui?
0: Ok.
1: Não é?
0: Para quem quer emigrar, primeiro, antes de emigrar, conheçam o país para o qual forem, seja qual for, seja Portugal, seja Estados Unidos, seja Angola. Primeiro conheçam o país, mas conhecer não é assim à distância e ver. Conhecer mesmo, fazer um estudo um bocadinho mais aprofundado. Agora temos vários canais de comunicação, né? Temos o Facebook, temos o Instagram e conseguimos até seguir as pessoas que lá estão. Às vezes algumas pessoas mostram uma determinada realidade que não é. Está ali a te mostrar um iPhone, está ali a te mostrar um tênis de marca e tal... E nos deixamos influenciar por isso, achamos que... Mas cada um tem sua vida, cada um tem sua forma de seguir a vida. Então, façam primeiro este exercício de busca, tentar perceber como é que é, ver os dois lados da moeda, ver quem está lá, e mesmo os que estão lá, ver os dois lados, né? Ouvir duas, três opiniões, e depois preparar-se em termos de documentação. Às vezes antes de ir, né, temos embaixadas aqui, temos centros culturais de outros países, aproximar-se, tentar perceber, ver a cultura, ver a forma de ser, de estar, as oportunidades que cada país oferece, e depois, pronto, a partir daí, preparar-se e voar. E voar, e voar, que é bom voar também. Permite-nos conhecer outras culturas, conhecer outras pessoas, permite-nos sonhar e realizar outros
1: e
0: sonhos.
1: E se calhar a partir de lá ter uma noção mais clara do que aquilo
0: que somos. Do que aquilo que somos. Eu acho que aprendi muito do que sou estando lá fora, sinceramente. Estando lá fora, aprendi a ver Moçambique com outros olhos. Com outros olhos. E para quem está cá... que continue a dar o seu contributo, né? A este belíssimo país. Conforme dizia, muitas vezes olhamos para fora como se fosse
1: uma boa oportunidade
0: ou eles é que são os melhores, do que achamos que aqui não existe. Mas aqui também temos muitas coisas boas, né? Temos muitas coisas boas e temos de valorizar as coisas boas, temos de pô-las, elevá-las. E claro, temos dificuldades dia a dia, nem tudo é cinco estrelas, é mil maravilhas. Agora, por exemplo, andamos com instabilidade política e que, pronto, às vezes não sabemos se teremos manifestações ou não teremos, o que vamos comer hoje, o que não vamos comer amanhã. Mas são dificuldades que também às vezes encontramos lá fora. São dificuldades que às vezes encontramos lá fora. E temos de pesar estas duas realidades. Temos de dar o nosso contributo. Eu tenho me preocupado muito com a minha geração, né? Com os jovens. Nunca tivemos uma geração mais formada que
1: a de hoje.
0: Que a de hoje. É uma geração com mestrados, doutoramentos e tal. E não temos oportunidades. Não temos onde aplicar isso. Então... também temos de ter, às vezes soa mal dizer, a pessoa está ali a viver às vezes um problema e diz, epá, tens de ter paciência. Mas também faz parte, temos de ter também paciência, também não devemos ter medo de empreender, sei das dificuldades que é empreender no nosso país, mas temos também de empreender, temos de e também temos nos fazer ouvir, temos de começar de algum lugar, mas também nos fazer ouvir como jovens, né? Nos fazer ouvir que, olha, nós não estamos felizes com esta realidade, queremos mais. Queremos oportunidade para trabalhar, por exemplo, nas empresas que vão sendo abertas cá, né? E não só andarmos a importar, a importar, a importar, porque depois, quando vamos lá fora, eles, para empregarem um estrangeiro, às vezes é difícil, às vezes empregam em posições assim mais baixas. E por que nós temos de receber os outros? Então, temos de ir falando essas coisas, né? Conversando e pondo as coisas. Eu, felizmente, fui bem recebido lá onde estou. Mas também aqui temos de fazer por nós, né? Temos de fazer por nós. É um país completamente jovem, 30 milhões de habitantes, mas que a maioria é jovem. A maioria é jovem.
1: Com muita força ativa.
0: Com muita força ativa. Então temos de fazer por nós, temos de batalhar. E não temos outro país senão Moçambique. Por mais que a gente saia, por mais que a gente esperneie, é aquela relação de amor e ódio, né? Que às vezes depois a gente, quando o outro lá fala, ah, Moçambique é um país muito... Ah, calma lá. Isso só eu posso dizer. Então é este... Não é fácil, né? Não é algo de uma só moeda. Temos de olhar os dois lados da moeda e no pouco que fizermos, darmos o contributo para que este país seja o país que nós queremos, o país belo. Os jovens, os mais velhos costumam dizer, os jovens ou as crianças são o futuro da nação. Não, nós não somos o futuro da nação.
1: Somos
0: o presente e o futuro. O presente e o futuro. Então, em cada ação que nós formos a realizar, determina o que seremos lá à frente, determina o presente. Se deto o lixo hoje na rua, nós costumamos, queremos a cidade limpa, mas tu andar na rua, tu ali com o meu irmão do Yango, está a comer amendoim dele, leva o plástico, atira logo.
1: É aquele lixo
0: que depois nos queixamos que estamos a deitar o lixo.
1: Ele volta.
0: Então, são coisas como assim, pequenas ações que depois fazem toda a diferença. Então, sempre que pudermos fazer a diferença, lá os outros, tem a cidade limpa, sim, faz-se um trabalho de saneamento e tal, tem uma empresa que faz limpeza, mas também depois contribuem as pessoas que estão lá a viver. É engraçado.
1: Para a melhor gestão do saneamento.
0: Então, se nós queremos um Moçambique mais limpo, um Moçambique mais bonito, nós também temos de dar o contributo.
1: Miguel Luiz, muito obrigada por esta conversa interessantíssima. A próxima vez que voltar, vamos dar continuidade.
0: Só
1: foi o primeiro capítulo, né?
0: Foi um cheirinho.
1: Depois vamos conversar sobre outros capítulos que essa história tem.
0: Sim.
1: Mas há uma coisa que eu não perguntei.
0: Sim.
1: O Miguel saiu de onde? De Maputo? De que parte de Moçambique?
0: Eu nasci em Maputo, cresci entre os bairros da Vela, Zona Verde, T3. Ali é a minha malta, é o meu chão. E pronto, e dali voei
1: para
0: o mundo. Nunca tinha saído de Moçambique antes disso. Fui dali para Portugal.
1: Sim, senhor. Miguel, muito obrigada. Desejo-lhe os maiores sucessos e sempre que estiver cá, por favor, notifique-nos.
0: Pode deixar, eu volto sim para
1: Dos teus projetos e das coisas que vai desenvolvendo com o saber que vai adquirindo, né? Um abraço e até já.
0: Muito obrigado, um abraço e até já.
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1: E foi assim o nosso programa de hoje, na conversa com Miguel Luiz. 10 anos em Portugal representam muito mais do que uma década vivida fora de Moçambique. Representam experiências, aprendizagens, desafios, encontros e também uma permanente negociação entre aquilo que somos, aquilo que encontramos e aquilo que escolhemos continuar a ser. A história de Miguel Luiz lembra-nos que a diáspora é uma ponte entre culturas, entre experiências e diferentes formas de olhar para o mundo. E, sobretudo, uma ponte que pode continuar a ligar cada moçambicano à sua terra, independentemente da distância. Como jurista e escritor, Miguel Luiz leva consigo não apenas a profissão, mas também a responsabilidade de usar o conhecimento e a palavra para intervir na sociedade e trazer à luz questões que precisam de ser discutidas. Ao Miguel Luiz, o nosso muito obrigado pela partilha, e a si, que nos acompanha, obrigado por estar desse lado. O Raízes na Diáspora regressa daqui a 8 dias para continuar a contar histórias de moçambicanos que vivem além fronteiras e que continuam a fazer das suas raízes parte essencial daquilo que são. Um abraço de Estevão Mucavel Júnior e Rosa Maciel. Fique bem, fique com a Antena Nacional.

0: Estimado ouvinte, boa noite e bem-vindo às notícias apresentadas por Vítor Rufino. O Parlamento reúne-se no próximo dia 24 de outubro em segunda sessão extraordinária para apreciar na generalidade e especialidade a proposta de lei que altera os artigos 2 e 4 da lei que aprova o Plano Económico e Social e Orçamento de Estado para 2026. A decisão foi tomada esta quinta-feira pela Comissão Permanente da Assembleia da República em resposta ao pedido submetido pelo Governo para a revisão do PESOI deste ano. Ainda esta quinta-feira, a Comissão Permanente marcou para o dia 28 de outubro o arranque da quarta sessão ordinária da Assembleia da República, que tem no seu rol 35 matérias. Destacam-se o informe anual do chefe do Estado à Nação, a informação do provedor de justiça e informações do Governo. Mais de 30 mil habitantes da cidade de Tete vão passar a beneficiar de água potável com a construção de 20 furos até o final deste ano. Os furos serão abertos nos bairros Matundo, Sansão Mutemba, Samora Machel e Degue. É um anúncio feito esta quinta-feira pelo edil de Tete, César de Carvalho.
1: Foi uma saída que nós encontramos no momento exato, porque vocês todos sabem de que agora estamos a entrar no tempo certo, onde a procura da água é maior e, de facto, a alternativa de Degue não estávamos a ver. Por essa razão que esses furos serão construídos agora, vai começar mesmo com este furo industrial aqui. Achamos de que devia ser um furo industrial com maior caudal de água e vai ser construído num prazo de 15 dias. Vai permitir que também muitas casas tenham água canalizada.
0: A construção dos 20 furos de água potável é financiada pela edilidade de Tete, num projeto orçado em mais de 13 milhões de meticais. O Conselho Municipal de Maputo entregou esta quinta-feira meios de transporte à população do Distrito Municipal de Canhaca para reforçar a mobilidade de estudantes, trabalhadores e outros residentes da ilha. São veículos mistos com atrelados escolhidos para responder às características das vias e do terreno de Canhaca, que exigem meios mais robustos. A entrega decorreu num comício orientado pelo presidente do município, Razak Manique, no âmbito da visita de trabalho que efetuou ao Distrito Municipal de Canhaca.
2: Quero também pedir àqueles meus irmãos que estão aqui para ajudarem a conservar estes carros. E também não criarmos agitação entre nós, porque estes são os carros que servem para andar aqui na ilha, porque nós conhecemos como é que é a nossa ilha. Não havíamos de ter, se trouxéssemos machimbombo aqui, não havia de durar um dia por causa da via como está. E não é porque a via está estragada, são as características da via aqui na ilha. Então, aqui, para termos um meio de transporte que dura, tem de ser estes que sejam robustos.
0: Razak Manique disse ainda que os meios de transporte serão subsidiados pelo Conselho Municipal de Maputo para permitir a continuidade do transporte gratuito recentemente implementado pela edilidade na ilha de Inhaca. Na província de Maputo, mais de 1.400 idosos de um total de 146 mil recebem assistência direta do governo. São beneficiários alojados em 9 centros de acolhimento. A diretora provincial do Gênero, Criança e Ação Social, Maria Amélia Tembi, disse que o governo da província de Maputo está a trabalhar para aumentar o número de idosos assistidos pelo Executivo.
3: O governo da província de Maputo reconhece o vosso valor, reafirma o seu compromisso de trabalhar todos os dias para que possam envelhecer com dignidade, respeito e segurança.
0: A diretora provincial do Gênero, Criança e Ação Social, Maria Amélia Tembi, falava esta quinta-feira no distrito de Matutuíne, nas comemorações do Dia Internacional do Idoso. Na atualidade internacional, 7 crianças morrem, em média, todos os dias devido ao vírus do Ebola na República Democrática do Congo, desde que o surto foi declarado em maio. O alerta foi feito esta quinta-feira pela Save the Children, sublinhando que a mortalidade é mais elevada entre as crianças com menos de 5 anos de idade. De acordo com a organização humanitária, a taxa de letalidade entre crianças dos 0 aos 4 anos é de 61%. Perante estes números, a Save the Children apela para a necessidade de se proteger as crianças mais novas à medida em que a epidemia continua a espalhar-se no leste da República Democrática do Congo. Pelo menos 30 combatentes hutis morreram esta quarta-feira devido aos confrontos com as forças do governo do Iêmen na província de Taiz. De acordo com uma fonte militar citada pelo centro de mídia das Forças Armadas Iemenitas, os confrontos causaram igualmente a morte de dezenas de combatentes rebeldes. Vários equipamentos militares foram inutilizados nas diferentes frentes, segundo indica a mesma fonte. Fechamos com o tempo. O Instituto Nacional de Meteorologia prevê a continuação de ocorrência de chuvas moderadas localmente fortes esta sexta-feira, que podem ser acompanhadas de trovoadas e ventos com rajadas nas províncias de Sofala, Manica, Tete e Zambézia. Adicionalmente, espera-se a continuação de chuvas fracas a moderadas acompanhadas de trovoadas nas províncias de Inhambane, Gaza e Maputo. Em relação às temperaturas máximas, as cidades de Nampula e Pemba poderão registrar esta sexta-feira 28 graus centígrados, seguidas de Inhambane e Xai-Xai 26, Maputo 25, Quilimane 24, Vilanculo 22, Beira e Tete 21 e, por fim, Chimoio e Lixinga com 19 graus centígrados de temperatura máxima. Apresentamos as notícias a esta hora, as próximas às 2 horas.
4: Estivemos a atualizar as notícias do país e do mundo. Seguimos com a nossa emissão e desta feita para acompanhar já a seguir o espetáculo de Matias Damásio. Boa escuta.

0: Muito boa noite. Estão muito lindos, muito lindos. É bom ter-vos aqui. Obrigado, o Carlos Marques está cheio. Uma salva de palmas, faz favor.
1: Então já para a gente ver.

Maravilha! Já quer ir embora? Fique. Pode ficar? Sim, senhora.

salva de palmas, por favor. Yes, sir. E eu comecei assim. Cante muito. Hã? Fala, ioiô! Fala, ioiô! Está acordado, está acordado, está acordado.

Grandes momentos. Grandes momentos. Ah. A próxima música vou dedicar a todas as nossas mães. Mamãe, um beijo.

Oh, no!

grandes mundos. E o grito das boas, o grito dos homens, o grito dos homens. 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Em homenagem a Felipe Moquenga.

nosso conta. E a salva de palmas para este mundo.

0: verdade, peraí, é verdade, o homem. É? É verdade que é? Mas o homem não pode lavar as coisas da mulher enquanto... Não! Há o nosso vizinho no Marçal, ele já que engoma. Ele que lava a louça. Ele que feita do Natal. Pode ser! Ah, amor, amor, vou só no Bela Shopping com as minhas amigas no cinema. Mas a louça está tão suja. Olha, o surfinha também está tão sujo. Homens, pode ou não pode? Não, democracia. Atenção, democracia. Só os homens, pode ou não pode? Mulheres, pode ou não pode? Agora. Pode ser? Então, pode, pode, pode, pode, pode, pode, pode, pode, pode, pode. Agora os homens, não pode.
1: Não pode.
0: A minha avó, a avó Augusta, está já a perguntar, mas como é? Esse vizinho no Marçal, ele é que engoma, ele é que lava a louça, ele é que faz tudo. Mas é normal. A avó disse, ou é o século XXI, ou lhe meteram na panela. Vocês sabem o que é água da maconha? Sabem o que é água da maconha? Alguém sabe aqui o que é água da maconha? Água da maconha é o quê? Malandras. Simão!

boca, faz favor. Assim são vocês. Meteram na colher. Hoje o Edrila foi no fujo, na pisada, no museu. Aí tudo, aí no fujo, na pisada, no museu. 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Os berros, boa chiwe, meu dinheiro é. Hoje cheguei que assim, todo ele só manda. Um, dois.

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1: 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São 2 horas em Moçambique.
2: Estimado ouvinte, boa noite e bem-vindo às notícias apresentadas por Vítor Rufino. O Parlamento reúne-se no próximo dia 24 de outubro em segunda sessão extraordinária para apreciar na generalidade e especialidade a proposta de lei que altera os artigos 2 e 4 da lei que aprova o Plano Económico e Social e Orçamento de Estado para 2026. A decisão foi tomada esta quinta-feira pela Comissão Permanente da Assembleia da República em resposta ao pedido submetido pelo Governo para a revisão do PESOI deste ano. Ainda esta quinta-feira, a Comissão Permanente marcou para o dia 28 de outubro o arranque da 4ª Sessão Ordinária da Assembleia da República, que tem no seu rol 35 matérias. Destacam-se o Informe Anual do Chefe do Estado à Nação, a Informação do Provedor de Justiça e Informação